música do século XX. É um feito extraordinário se tiver em conta que Clarke, até há bem pouco tempo, era uma compositora obscura, com apenas cerca de 20% das obras publicadas em vida e praticamente todas fora de circulação à altura do seu falecimento em 1979. Tentaremos, ao longo deste programa, perceber como é que Rebecca Clarke ressurgiu abruptamente do quase anonimato e foi elevada à condição de figura transformadora de um paradigma musical.

Rebecca Helfrich Clark nasceu a 27 de agosto de 1886 em Harrow, perto de Londres, filha do americano Joseph Thatcher Clark e da alemã Agnes Paulina Helfrich. Foi criada em Inglaterra, mas passou boa parte da vida adulta nos Estados Unidos e por isso veio a reivindicar dupla nacionalidade, inglesa e americana. A infância foi vivida em ambiente artístico e musical. O pai tocava violoncelo, a mãe a viola, e era frequente Rebecca e um dos irmãos, Hans, juntarem-se-lhes para formar um quarteto de cordas. Rebecca era chamada entre a família e amigos pelo diminutivo Beckel. Desde muito cedo, revelou dotes musicais excepcionais. O pai teve um papel importante no desenvolvimento dessas aptidões, mas a sua personalidade e o modo como tratava a família haveriam de pesar negativamente sobre a vida da jovem em anos posteriores. Nas memórias que escreveu entre 1969 e 73, sob o título I Had a Father Too, or The Mustard Spoon, Rebecca recorda a infância no final do período vitoriano, descrevendo os frequentes abusos físicos e emocionais que Joseph Clark lhe infligiu, ao mesmo tempo que lhe proporcionava uma educação com atividades artísticas consideráveis. Rebecca Clark começou a tocar violino ao assistir às lições de Hans, mais novo, 15 meses. Também começou a compor na infância, datando as suas primeiras canções de 1903 e 1904, como, por exemplo, Wanderers Nachtlied, A For the Red Spring Rose, Shiv and the Grasshopper ou Stimme im Dunkeln. Shiv destacou-se como miniatura particularmente bem conseguida, pronunciando a habilidade que haveria de caracterizar as obras da maturidade de Rebecca Clark.

Em 1903, Rebecca ingressou na Royal Academy of Music de Londres como estudante de violino. O professor mais importante foi Hans Wesley, seguidor da tradição alemã, mas com uma cartilha já algo ultrapassada para a época. Durante os anos da academia, Rebecca continuou a compor canções tais como Do, The Moving Finger Rites ou Vegan Lied. O seu professor de harmonia, Percy Hilder Miles, propôs-lhe casamento em 1905, o que levou o pai a retirá-la da escola antes de concluir os estudos. Anos mais tarde, Miles legou em testamento a Rebecca Clark o violino Stradivarius, que se revelaria importante nos últimos anos de vida da compositora.

Depois de sair da Royal Academy, Rebecca Clark fez a primeira de várias visitas aos Estados Unidos da América. Por essa altura, entre as canções e miniaturas para piano que escreveu, surgiram a requintada Nach einem Regen, sobre poema de Richard Dammel, em 1906, outra das obras-primas identificadas pelos críticos e estudiosos, bem como Now Fie on Love. Ambas são excelentes exemplos da influência tanto da poesia romântica alemã como da literatura inglesa na obra de Rebecca Clark. Em 1907, Clark entrou para o Royal College of Music, onde se tornou a primeira estudante feminina de composição de Charles Villiers Stanford. Stanford teve um papel decisivo no seu desenvolvimento artístico, reconhecendo a musicalidade da aluna, por um lado, e o estatuto crescente da viola enquanto instrumento solista, por outro, recomendou-lhe que mudasse do violino para a viola, notando que Clark estaria assim a colocar-se bem no meio do som e poderia então compreender a escrita orquestral a partir de dentro. Clark aceitou a recomendação e estudou até com Lionel Tertius, considerado por muitos o melhor violetista da sua geração e uma figura central no estabelecimento da viola como instrumento de concerto. Durante este período, Rebecca compôs um grande número de peças enquanto estudante. Casos de Tema e Variações para Piano, de 1908, que entretanto se perdeu, duas Sonatas para Violino, escritas entre 1907 e 1909, Danse Bizarre para Dois Violinos, de 1909, também perdida, Lullaby para Viola e Piano, de 1909, e ainda Music When Soft Voices Die, Magna Est Veritas, Manche Nacht, Nacht für Nacht, The Owl, A Lover's Dirge, Spirits e outras canções e arranjos corais.

A vida no Royal College era preenchida com atividades que iam para além do plano formal de estudos. Clark cantava sob a direção de Ralph Vaughan Williams, num grupo de estudantes dedicado ao estudo e à interpretação da polifonia renascentista. Foi ela uma das fundadoras do grupo, conhecido pelo nome Palestrina Society, juntamente com a pianista Beryl Reeves, que veio a casar com um dos irmãos de Rebecca, Eric. Essas experiências aprofundaram o conhecimento de Rebecca Clark do contraponto e da música antiga, influências que viriam a ressurgir décadas mais tarde em obras como Passacaglia, sobre uma velha melodia inglesa.

Por volta de 1910, Rebecca colaborou com outros estudantes na composição de canções a partir de poesia chinesa tradicional, escrevendo Tears, The Color of Life e Return of Spring, peças que alargaram os interesses literários da compositora para lá do cânone europeu.

Em 1910, os estudos de Rebecca Clark foram abruptamente interrompidos quando a jovem criticou abertamente o pai pelas suas relações extramatrimoniais. Joseph Clark expulsou a filha de casa e retirou-lhe qualquer apoio financeiro, forçando-a a abandonar o Royal College of Music antes de se formar. Privada de assistência familiar, Rebecca decidiu tornar-se violetista profissional numa época em que as mulheres instrumentistas estavam altamente limitadas. Contudo, essa corajosa decisão marcou o princípio de uma carreira independente que fez dela uma das primeiras instrumentistas de orquestra femininas do início do século XX.

Em 1912 ou 13, Rebecca Clarke foi contratada por Henry Wood para se juntar à Queen's Hall Orchestra, até então formada só por homens. A orquestra oferecia, desde meados da década de 1890, a série de concertos promenade a preços acessíveis que Wood dirigiu com grande sucesso até à sua morte em 1944. Eram os famosos proms, transferidos para o Royal Albert Hall quando o Queen's Hall foi destruído por uma bomba em 1941. Rebecca Clarke estava, pois, no olho do furacão, ou seja, onde tudo estava a acontecer. Além disso, também se juntou a grupos de câmara, como o Quarteto de Cordas de Norwich Lantz, e participou nos saraus privados de Paul e Muriel Drower entre 1911 e 1914, estabelecendo-se como uma das principais violetistas britânicas. Essa segunda década do século XX demonstrou que Clarke conseguia obter rendimentos suficientes através das atuações em orquestra, em grupos de câmara e em recitais, enquanto adquiria o conhecimento e a prática necessários à produção de uma sequência de composições que lhe traria reconhecimento internacional durante e imediatamente depois da Primeira Guerra Mundial. Entre as partituras dessa época estão Come, Oh Come, My Life's Delight, My Spirit Like a Charmed Bark Doth Float, The Folly of Being Comforted, Shy One e Hymn to Pan. O tenor Gervase Elwes adotou Shy One como parte do seu repertório.

O desencadeamento da Primeira Guerra Mundial transformou a vida profissional de Rebecca Clark. Em 1916, a violetista e compositora encontrava-se de novo nos Estados Unidos, dessa vez para uma estadia prolongada, combinando concertos com visitas aos irmãos e viagens longas pelo país. Nesse novo ambiente, conseguiu o mesmo que no Reino Unido, uma carreira ativa nos palcos, conciliada com a composição. Durante esse período, algumas das suas canções foram interpretadas por Gervais Elvis, enquanto que a frequência dos círculos musicais americanos lhe permitiu conhecer a reputada mecenas musical Elizabeth Sprague Coolidge, provavelmente através da pianista Gertrude Watson, que tinha atuado com Clark, e a violoncelista May Muckle em concertos de ajuda humanitária em tempo de guerra. A maturidade crescente das composições de Rebecca Clark tornava-se evidente em peças de câmara. Lullaby e Grotesque, para viola ou violino e piano, surgiu em 16 e foi revista em 30. Entre 17 e 18 foi escrita Morpheus, para viola e piano, a primeira partitura instrumental de grandes dimensões a ser concluída após uma década dedicada sobretudo às canções e miniaturas. Escrita sob o pseudónimo Anthony Trent, Morpheus desenvolve uma melodia lírica através de dispositivos de coloração que incluem glissandos pentatónicos no piano e harmónicos artificiais na viola, numa linguagem de evidente inspiração impressionista, comparável à de Debussy, mas de cariz individual. A peça foi estreada em 1918, num recital em Nova York com May Muckle. Os críticos, julgando tratar-se da obra de um homem, teceram largos elogios a Morpheus, enquanto ignoraram as outras composições do programa, que Clark assinava com o nome verdadeiro.

Rebecca Clark e May Muckle continuaram a atuar juntas e entre 1918 e 19 fizeram uma digressão pelo Havaí que tornou a sua parceria uma das mais sólidas e profícuas da carreira de Clark. Muckle era não só a violoncelista do duo, mas também uma amiga íntima cuja influência se estendeu por muitos anos. Clark haveria de dedicar-lhe obras importantes e voltaria a tocar com ela no English Ensemble.

0: 1919 foi também um ano marcante na vida da compositora. Durante a estadia nos Estados Unidos, Rebecca completou a excelente sonata para viola, que foi submetida anonimamente à competição de música de câmara promovida por Elizabeth Coolidge, em conjunto com o Festival de Berkshire, no Massachusetts. A obra ficou empatada em primeiro lugar com a suite de Ernst Bloch. O voto de desempate cabia a Coolidge, que decidiu a favor de Bloch. Contudo, o júri ficara tão impressionado com a segunda obra que insistiu à revelia das regras da competição que fosse revelado o autor. Qual não foi a sua surpresa quando descobriu que se tratava de uma mulher? Rebecca Clark recordou esse momento numa entrevista ao jornalista de rádio Robert Sherman em 1976, quando celebrava o seu 90º aniversário. O rumor que circulou então foi o de que não havia nenhuma compositora chamada Rebecca Clark e, portanto, a sonata só podia ter sido escrita por Bloch sob pseudónimo.
1: When I had that one little whiff of success that I've had in my life with the viola sonata, the rumor went around, I hear, that I hadn't written the stuff myself, that somebody had done it for me. And I even got one or two little bits of, I don't know if I've still got them, I doubt it, little bits of press clippings saying that it was impossible, that I couldn't have written it myself. And the funniest of all was that I had a clipping once which said that I didn't exist. There wasn't any such person as Rebecca. And there wasn't any such person as Rebecca Clark. That it was a pseudonym. Now, these people have got most beautifully mixed. It was a pseudonym for Ernst Bloch. And I thought to myself, what a funny idea. When he writes his very much lesser works, that he should take a pseudonym of a girl that anybody should consider this possible.
0: Eis um testemunho na primeira pessoa que nos dá a verdadeira medida da controvérsia gerada em torno da autoria da sonata para viola e piano de Rebecca Clark em 1919. Um retrato apurado do preconceito que levava não só a sociedade em geral, mas mesmo os especialistas, a duvidar de que uma mulher pudesse compor com tanta mestria técnica e poder expressivo. Portanto, a sonata foi estreada no Festival de Berkshire e logo estabeleceu a reputação internacional de Rebecca Clark. Uma obra de grande fôlego, ao estilo pós-romântico, ancorada na tradição germânica e, no entanto, colorida com harmonias impressionistas. Combina uma sólida arquitetura com notável clareza de textura. O tema pentatónico da abertura, as harmonias cromáticas densas, a complexidade rítmica e a intensidade emotiva já várias vezes suscitaram comparações com César Franck e Claude Debussy, mas foi mesmo a sua originalidade que assegurou um lugar perene à obra no repertório para viola. Lionel Tertis apressou-se a incluí-la nos seus recitais, Clark também a tocou dos dois lados do Atlântico e a casa J&W Chester publicou a sonata em 1921. Desde então, tornou-se um dos ícones da literatura para viola do século XX e foi gravada inúmeras vezes.

O sucesso da Sonata para Viola e Piano inaugurou a fase mais produtiva e celebrada da vida criativa de Rebecca Clarke. As composições vocais continuaram no centro das suas atenções, caso de Down by the Sally Gardens, sobre o poema de William Butler Yeats, assim como os textos literários das tradições inglesa e irlandesa. Em 1920 surgiu A Psalm of David e foram publicadas The Cloths of Heaven e Shy One. Por essa altura, Clarke também compôs a segunda Lullaby, canção de embalar, para viola e piano. Entretanto, continuava a atuar incansavelmente enquanto solista e membro de grupos de câmara, em programas nos quais era cada vez mais frequente encontrar obras suas ao lado de obras já consagradas. Tais performances levaram-na a viajar pelo Reino Unido, Europa continental e Estados Unidos, onde se apresentava como violetista e compositora. Numa altura em que poucas mulheres gozavam de uma carreira internacional como solistas, Clarke colocava-se ao lado de Lionel Curtis e William Primrose como promotora da viola e excedia-os até no que respeita à composição. Clarke tornou-se de facto uma estrela do panteão britânico do período entre guerras. Em 1921, Rebecca Clarke voltou a participar na competição de música de câmara de Elizabeth Coolidge, dessa vez com o trio para violino, violoncelo e piano. E mais uma vez, a obra quase conquistou o primeiro lugar, sendo alvo de grande admiração.

Tal como a sonata, o trio é uma composição pós-romântica expansiva, cuja fusão da disciplina estrutural germânica com o colorido harmónico francês levou a comparações com a escrita de Franck e Debussy. Hoje é considerada uma das obras-primas da música de câmara britânica da primeira metade de 1900. No entanto, foi difícil a Clark obter a sua publicação, e isso poderá ter afetado a atitude da compositora em relação a obras posteriores. No mesmo ano, compôs Epílogo para violoncelo e piano e a substancial obra coral Salmo 91, He That Dwelleth in the Secret Place, notável pelo uso de segundas aumentadas e passagens em uníssono.

Enquanto desfrutava do êxito retumbante da sonata para viola e piano, Rebecca Clark empreendeu uma segunda digressão com a violoncelista May Muckle pelas colónias britânicas espalhadas pelo globo. Em 1922, compôs The Seal Man, sobre o poema de John Masefield, que se tornou uma das suas obras favoritas. Dedicou-a ao barítono John Goss. A canção destaca-se pelas harmonias atmosféricas e as linhas vocais declamatórias e dramáticas e tem sido vista como um dos picos da sua produção vocal.

O ano seguinte trouxe mais um marco na relação de Clark com Elizabeth Coolidge, que lhe encomendou a Rapsódia para violoncelo e piano. Isso fez de Clark a única mulher compositora a receber uma encomenda da célebre mecenas musical. A Rapsódia é a sua peça de câmara mais ambiciosa. Com uma ampla arquitetura, centros tonais variáveis e ideias ricamente desenvolvidas, oferece uma sucessão de atmosferas contrastantes enquanto combina disciplina formal com ambiguidade harmónica.

Foi no momento de conclusão da Rapsódia que culminou a extraordinária sequência de obras inaugurada em 19 com a Sonata para Viola, sequência pela qual a compositora se afirmou como uma das vozes mais destacadas da música britânica no período entre guerras. Após completar uma digressão mundial, Rebecca Clarke instalou-se mais uma vez em Londres, em 1924, onde retomou a carreira de violetista. Apresentou-se tanto como solista como em grupos de câmara, com as e os melhores do seu tempo: Myra Hess, Guilhermina Sugia, May Muckle, Adila Facchini, Arthur Schnabel, Pablo Casals, Jascha Heifetz ou Arthur Rubinstein, entre muitos outros. 1924 foi também um ano fértil em composições, destacando-se Commodo et Amabile para quarteto de cordas, Midsummer Moon para violino e piano, bem como os arranjos das três velhas canções inglesas. Nessa altura, Clarke tornou-se uma das fundadoras dos Aeolian Players e assim fortaleceu a sua posição no meio da música de câmara. Em 1925, a Wigmore Hall de Londres ofereceu um recital inteiramente preenchido com obras de Clarke. O programa foi repetido numa transmissão em direto da BBC, algo excepcional para qualquer compositor da época e, portanto, especialmente para uma compositora. Não admira, pois, que os críticos a tenham reconhecido como pertencente à elite dos músicos. Já em 1927, Rebecca Clarke contribuiu para a fundação do English Ensemble, um quarteto com piano que contava também com Marjorie Hayward no violino, May Muckle no violoncelo e Kathleen Long no piano. O grupo tornou-se parte importante da vida musical britânica no período entre a Primeira e a Segunda Guerras Mundiais, atuando em concertos, aparecendo em programas da BBC e fazendo gravações. Ao mesmo tempo, Clarke continuava a surgir na rádio, quer a solo, quer nas formações de câmara, pelo que continuou a expandir o seu público. Mas, com o findar da década de 1920, começou-se também a assistir aos primeiros sinais de declínio no número de obras que Rebecca Clarke compunha. Isso dever-se-á a um conjunto complexo de fatores, entre a dificuldade de publicação e o desencorajamento que sentia enquanto mulher compositora. Contudo, a sua escrita permaneceu altamente original, combinando o pós-romantismo com harmonias impressionistas e o tratamento singular do colorido instrumental, de modo a suscitar comparações com Debussy, Franck, Ravel e Bloch. Comparações essas que não invalidam, antes reforçam, a singularidade da escrita da compositora. Clarke voltou-se mais uma vez para obras mais curtas e canções, incluindo The Cherry Blossom Wand, There Is No Rose of Such Virtue, The Aspidistra e Cradle Song.

Entre 1927 e 33, o romance de Clark com o barítono John Goss deu origem, por exemplo, à canção The Tiger, sobre o poema de Blake, que foi revista em 72 e é uma das suas obras vocais mais intensas.

Na década de 30, continuaram as performances com o English Ensemble, nomeadamente na Exposição Colonial de Paris, em 31. Em 36, Clark decidiu vender o Stradivarius, herdado de Percy Miles, e o dinheiro que obteve contribuiu posteriormente para a criação do prémio May Muckle na Royal Academy of Music. Quando a Segunda Guerra Mundial começou, Rebecca foi visitar os irmãos aos Estados Unidos, mas já não conseguiu regressar. Embora não lhe agradasse a ideia de estar separada do meio onde se estabelecera e de os irmãos se comportarem às vezes como o pai, o novo ambiente estimulou a sua criatividade, pelo que entre 39 e 42 compôs cerca de 10 obras e o seu estilo tornou-se mais contrapontístico, claramente estruturado e de pendor neoclássico. Entre as obras da época estão Binori, baseada numa balada tradicional do folclore celta, Leth, a partir de texto de Edna St. Vincent Millay, Daybreak, a partir de John Donne, Dumka, para violino, viola e piano, Passacaglia, sobre uma velha melodia inglesa, e Prelúdio, Allegro e Pastorale, para clarinete e viola.

Estas composições revelam uma vez mais o vasto leque de interesses de Rebecca Clark. Dumka integra ritmos associados a Dvorak e à música do leste da Europa, num período em que a compositora já estava familiarizada com a obra de Béla Bartók e estava a escrever um livro sobre Martinu. A Passacaglia baseia-se numa melodia atribuída a Thomas Tallis, o que estabelece ligações entre a obra da maturidade e a música renascentista que estudara no Royal College. Já Prelúdio, Allegro e Pastorale combina a energia do neoclassicismo ao estilo de Stravinsky com uma escrita lírica. A peça foi selecionada para a Conferência da Sociedade Internacional para a Música Contemporânea em Berkeley no ano de 1942, onde apenas participaram 3 compositores britânicos. Clark era a única mulher.

Curiosamente, à altura, os seus rendimentos provinham do trabalho como governanta ou ama no Connecticut. A carreira internacional como performer estava suspensa. Também por isso a composição ficou em segundo plano. Algumas obras iam surgindo ocasionalmente, como The Donkey, a partir de texto de G.K. Chesterton, que só foi publicado em 84, ou Chorus from Hellas, para coro feminino a cinco vozes, sobre texto de Percy Shelley. A mudança fundamental na vida de Rebecca Clarke deu-se em 1944, quando decidiu casar-se com James Friskin, compositor e pianista que conhecera no Royal College of Music e que reencontrou em Manhattan quando ele já trabalhava na Juilliard School. Data desse período a peça para viola e piano I'll Bid My Heart Be Still.

Casada, Clark decidiu deixar de compor e de atuar em público. Não por vontade do marido, que até a encorajava, mas porque ela mesma acreditava que a composição séria exigia concentração total e a sua prioridade agora eram as responsabilidades domésticas. Ainda assim, por volta de 1950, fez o arranjo para voz e violino de Down by the Sally Gardens e continuou a revisitar peças suas. A obra final foi God Made a Tree, para voz e piano, composta em 1954, sobre texto de Catherine Kendall. O que se seguiu foram revisões, arranjos e a preservação do que fizera até então. E também a já referida autobiografia I Had a Father Too, escrita entre 69 e 73, que permaneceu inédita.

À medida que os anos passavam, a música de Rebecca Clarke foi sendo esquecida, com exceção da sonata para viola e piano, que nunca desapareceu do repertório. A compositora morreu em Nova York, a 13 de outubro de 1979, aos 93 anos, ao cabo de 35 anos de casamento com James Friskin. Foi o final de uma vida e de uma carreira que acompanharam a promoção da viola a importante instrumento solista, a emergência do papel das mulheres nas orquestras profissionais, duas grandes guerras mundiais e a profunda transformação da cultura musical do século XX. Durante as décadas de 1980 e 90, foram publicadas várias obras de Clarke, incluindo The Donkey, Ave Maria, Chorus from Hellas e Be Norrie, redescoberta em 97 e estreada finalmente em 2001.

Estas descobertas demonstraram que apenas uma parte da produção de Rebecca Clark era conhecida. Foram as gravações de estúdio e o trabalho de vários estudiosos que trouxeram obras importantes a uma audiência bem mais vasta em anos recentes. Por sua vez, os musicólogos reavaliaram totalmente a importância histórica de Clark. Reconheceram o seu papel pioneiro enquanto mulher compositora e instrumentista de reputação e prestígio internacionais, compreenderam que o número limitado de obras compostas se deveu a constrangimentos sociais, ao desencorajamento profissional, às dificuldades de publicação, às guerras e à sua própria convicção de que as responsabilidades do casamento se sobrepunham às da carreira. As instituições musicais promoveram finalmente a divulgação da sua obra através de várias iniciativas, incluindo a fundação da Rebecca Clark Society em 2000, com o objetivo de honrar a vida e a obra da compositora e violetista através de concertos, gravações e publicações. Hoje, é inquestionável que a modernidade e a originalidade de Rebecca Clark colocam a sua obra entre as realizações mais notáveis da música britânica entre as duas guerras mundiais.

Ao longo desta hora, fomos ouvindo excertos de obras de Rebecca Clarke que aqui listamos por ordem de entrada. The Folly of Being Comforted, por Kitty Whatley e Anna Tilbrook. Chinese Puzzle, para violino e piano, por Jonathan Rees e Catherine Sturrock. Shiv e The Morning Finger, mais duas canções interpretadas por Kitty Whatley e Anna Tilbrook. Allegro final da sonata para violino e piano por Lorraine McCaslin e Ian Jones. Tears por Patricia Wright e Catherine Sturrock. Ah, for the Red Spring Rose por Kitty Whatley e Anna Tilbrook. Shy One por Shivan Goldman e Shira Shaked. Morpheus para viola e piano por Andra Darzins e Ventis Zilberts. Sonata para viola e piano, vivace e impetuoso, por Vancione Béranger e Dana Ciocarli. Trio para violino, violoncelo e piano, allegro vigoroso, pelo Gould Piano Trio. He That Dwelleth in the Secret Place of the Most High, para coro, pelo coro de Queen's College em Oxford, sob a direção de Owen Rees. The Sealman, por Lawrence Kilsby e Ella O'Neill. Rapsódia para violoncelo e piano, por Justin Pearson e Ian Jones. Commodo et Amabile, para quarteto de cordas, por The Fleisch Quartet. Dies Pedistra, por Nicholas Fenn e Anna Tilbrook. The Tiger, por Patricia Wright e Catherine Sturrock. Dumka, para violino, viola e piano, por Ekaterina Valiulina, Giulia Panchieri e Margherita Santi. Prelúdio Allegro e Pastorale, para clarinete e viola, por Robert Plain e Philip Dukes. I'll Bid My Heart Be Still, por Daniela Conan e Holger Bluder. God Made a Tree, por Patricia Wright e Catherine Sturrock. Midsummer Moon, para violino e piano, por Lorraine McCaslin e Ian Jones. Binori, para meio-soprano, piano e violino, por Kitty Whatley, Anna Tilbrook e Max Bailey. E por fim, Passacaglia, sobre uma velha canção inglesa, para violoncelo e piano, por Justin Pearson e Ian Jones.

Sem sóis a bater. Retratos de mulheres compositoras. Primeiro episódio, Rebecca Clarke.

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Muito boa noite, sejam bem-vindos e bem-vindas a mais uma emissão de Notas Azuis, aqui na RTP Antena 2. O programa de hoje teve início com um novo trio composto por três grandes músicos: Henry Threadgill no saxofone e na flauta, Vijay Iyer ao piano e Daphnis Prieto na bateria. E talvez seja necessário corrigir desde já a palavra novo, porque este é um trio que só agora chega ao seu primeiro disco, mas cuja história começou há 15 anos. O álbum chama-se precisamente 15. Foi lançado na passada sexta-feira pela Nonesuch e é, curiosamente, a estreia de qualquer um destes três músicos na editora. O título conta-nos uma parte importante da história. Foi em 2012 que Threadgill, Iyer e Prieto tocaram juntos pela primeira vez. Chegados a 2026, são 15 anos diferentes em que esta formação existe e se reencontra. Uma longa história para um trio que só agora chega ao seu primeiro álbum. Tudo começou no Jazz Gallery, em Nova York. Foi Ryo Sakaire, diretora artística daquele clube, quem juntou os três músicos para um concerto de angariação de fundos. Já se conheciam, existiam ligações musicais entre eles, mas nunca tinham tocado juntos com esta formação. O encontro resultou e o trio foi sobrevivendo de uma maneira bastante particular. Nunca se transformou propriamente num grupo permanente. Em vez disso, Threadgill, Iyer e Prieto foram regressando a esta formação ao longo dos anos, primeiro no Jazz Gallery, depois noutros pontos dos Estados Unidos e até internacionalmente. 15 é, portanto, o primeiro registro discográfico de uma conversa musical desenvolvida sobretudo em palco. E há uma ideia importante na maneira como os três construíram este projeto. Não existe propriamente um líder. Threadgill, Iyer e Prieto contribuem todos com composições para o álbum. Três de Threadgill, três de Iyer e duas de Prieto. São três compositores com maneiras muito diferentes de pensar a música e, por isso, a própria identidade do trio vai mudando de peça para peça. Henry Threadgill diz que cada vez que voltam a reunir-se, a música parece nova. E talvez seja essa uma boa maneira de ouvir este disco, não como a tentativa de encontrar uma linguagem comum que apague as diferenças entre os três, mas antes como um espaço onde essas diferenças podem coexistir e até florescer. Foi Daphnis Prieto quem escreveu a peça com que abrimos o programa. Trio Peace. Começa praticamente como uma conversa entre a bateria de Prieto e o piano de Vijay Iyer, antes da entrada da flauta de Henry Threadgill, que vem alterar o equilíbrio e abrir uma nova dimensão na música. Vamos continuar em 15, mas mudamos agora de compositor. A próxima peça tem assinatura de Vijay Iyer, Henry Threadgill, Vijay Iyer e Daphnis Prieto, com Fire City.

Do álbum 15, além de Tree of Peace, o tema com que abrimos esta emissão, e de Fire City, escutámos ainda Where Coconuts Fall, uma composição de Henry Threadgill. E esta é, na verdade, uma música com uma história bastante anterior à deste trio. Threadgill gravou-a pela primeira vez há 25 anos, em 2001, com o grupo Make a Move no álbum Everybody's Mouth is a Book. E há aqui uma ligação particularmente interessante. Daphne Prieto já estava nessa gravação original. Era ele o baterista de Make a Move e, portanto, Where Coconuts Fall volta agora a reunir, um quarto de século depois, Threadgill e Prieto em torno da mesma composição, desta vez numa configuração completamente diferente e com Vijay Iyer ao piano. Mas a ligação não termina aqui, porque nesse mesmo período, no início do século, Henry Threadgill estava também a formar um novo grupo chamado Zuid, e Daphne Prieto fez também parte da primeira formação desse projeto. É precisamente para Zuid que nos viramos agora. Henry Threadgill parece não conhecer a palavra abrandar. Aos 82 anos, praticamente em simultâneo com a edição de 15 pela Nonesuch, apresenta também um novo trabalho com aquele que se tornou o grupo mais duradouro de toda a sua carreira. Chama-se Cut Where You Are, foi lançado na passada sexta-feira pela Pi Recordings e é o primeiro álbum de Zuid desde Puff, de 2021, surgindo quando o grupo completa cerca de um quarto século de existência. Há, aliás, uma bela coincidência de datas nesta história. Em 2001, a recém-criada Pi Recordings iniciou o seu catálogo precisamente com dois discos de Henry Threadgill, Everybody's Mouth is a Book, de Make a Move, e Up Pop the Two Lips, a estreia discográfica de Zuid, dois projetos diferentes, ambos com Daphne Prieto na bateria. 25 anos depois, Threadgill continua na Pi e Zuid continua a ser um dos principais laboratórios para as suas ideias enquanto compositor. A formação mudou pouco ao longo dos anos. Liberty Elman na guitarra e José Dávila na tuba e no trombone estão no grupo desde o início. Elliot Humberto Cavi ocupa a bateria há mais de duas décadas e Christopher Hoffman no violoncelo integra Zuid há mais de 15 anos. Threadgill, naturalmente, continua no centro de tudo, no saxofone alto e nas flautas. E esta estabilidade é importante numa música que desenvolveu ao longo dos anos uma linguagem muito própria, construída a partir de relações entre intervalos e pensada para encontrar um equilíbrio pouco habitual entre uma estrutura composicional bastante rigorosa e a liberdade dos improvisadores. Em Cut You Where You Are, Threadgill acrescenta ainda uma ideia curiosa. Interessou-se pelas limitações das primeiras tecnologias de gravação, quando o tempo disponível num cilindro ou num disco obrigava os músicos a concentrar as ideias em poucos minutos. Muitas destas novas peças são, por isso, deliberadamente breves, pequenas formas em que é preciso dizer muito, em pouco tempo. É por duas delas que vamos agora entrar neste novo álbum, Henry Threadgill e Zuid, primeiro com Fluoroscope e logo depois Bingo, Part 1.

E já estamos em território novo. Acabámos de escutar Hallucinations, uma das peças que integram Beneath Lifted Skies, novo álbum em que interagem o contrabaixo de Linda May Han-ho e o saxofone tenor de Melissa Aldana. Hallucinations é, naturalmente, a composição de Bud Powell, uma das figuras fundamentais do bebop. Mas aqui desaparece o piano e desaparece também tudo aquilo que normalmente associamos à formação clássica desse repertório. Ficam apenas duas vozes, contrabaixo e saxofone tenor, com todo o espaço e também toda a exposição que uma formação tão reduzida implica. É essa a proposta de Beneath Lifted Skies, lançado no passado dia 21 de agosto pela Biophilia Records e primeiro projeto em duo de Linda May Han-ho e Melissa Aldana. E há qualquer coisa de curioso no repertório que escolheram. Nenhuma das duas é propriamente conhecida por olhar para trás. São duas figuras muito presentes no jazz contemporâneo, ambas compositoras e líderes dos seus próprios projetos, e este é o primeiro disco de qualquer uma delas dedicado quase inteiramente a standards. Mas a intenção não é fazer um exercício nostálgico. Linda May Han-ho e Melissa Aldana escolheram música de alguns dos compositores que ajudaram a construir a linguagem do jazz: Charlie Parker, Dizzy Gillespie, Thelonious Monk, Charles Mingus, Wayne Shorter, entre outros, e usam esse repertório como ponto de partida para uma conversa muito aberta. Pelo meio aparecem também improvisações livres, peças originais e momentos a solo. O próprio título, Beneath Lifted Skies, contém uma ideia de homenagem. Refere-se aos músicos das gerações anteriores, aqueles que, de certa forma, levantaram o céu e abriram espaço para que outros pudessem avançar. Linda May Han-ho e Melissa Aldana reconhecem essa herança, mas procuram perceber o que ainda pode ser descoberto dentro dela. E o formato de duo torna tudo particularmente exposto. Não há piano ou guitarra a preencher a harmonia, não há bateria a estabelecer uma pulsação permanente. Há apenas duas instrumentistas que têm de construir, entre si, todas essas dimensões da música: o ritmo, a harmonia, a melodia e o espaço. Foi isso que começámos por ouvir em Hallucinations, de Bud Powell, e vamos continuar agora a descobrir este diálogo entre Linda May Han-ho e Melissa Aldana.

Estamos agora a descobrir Beneath Lifted Skies, o novo álbum de Linda May and O e Melissa Aldana. Acabámos de ouvir God Bless the Child, a célebre canção de Billie Holiday e Arthur Herzog Jr., aqui entregue apenas ao contrabaixo de Linda May and O. É um dos momentos mais despojados de um disco que já nasce por natureza da redução dos meios. And O fica completamente sozinha com uma canção profundamente associada à voz de Billie Holiday e procura no contrabaixo não apenas a melodia, mas também a pulsação, a harmonia e sobretudo o espaço que existe entre cada uma dessas coisas. E o espaço é uma parte fundamental de Beneath Lifted Skies. Mesmo quando Linda May and O e Melissa Aldana tocam juntas, não há piano ou guitarra a definir permanentemente a harmonia, nem bateria a estabelecer o tempo. Contrabaixo e saxofone tenor têm de negociar entre si todas essas funções. Por vezes conduzem, por vezes acompanham, por vezes deixam simplesmente uma ideia suspensa à espera da resposta da outra. É uma liberdade que nasce também da familiaridade com o repertório. Grande parte deste disco é construída a partir de músicas que pertencem à história do jazz e que as duas conhecem profundamente. Charlie Parker e Dizzy Gillespie, Bud Powell, Thelonious Monk, John Coltrane, Charles Mingus, Herbie Hancock, Wayne Shorter ou Sam Rivers. Mas Beneath Lifted Skies não é propriamente um disco de standards no sentido mais convencional. A ideia não é conservar estas composições intactas ou prestar-lhes uma homenagem reverencial. É perceber quanto espaço continua a existir dentro delas para uma conversa nova. E a próxima peça é um exemplo particularmente interessante dessa circulação de ideias através de diferentes gerações. 26-2 foi escrita por John Coltrane em 1960 e é aquilo a que no jazz se chama um contrafact. Coltrane parte da sequência harmónica de Confirmation de Charlie Parker e escreve sobre ela uma nova melodia, levando essa estrutura para o território de intensa exploração harmónica que o ocupava naquele período. Há, portanto, várias camadas de história dentro da mesma música. Parker fornece a estrutura, Coltrane transforma e agora Linda May and O e Melissa Aldana regressam a Coltrane e transformam novamente esse material, desta vez através das possibilidades e das limitações de um duo de contrabaixo e saxofone tenor. Logo depois, mudamos de atmosfera. Vamos ouvir Duke Ellington's Sound of Love, a belíssima composição que Charles Mingus escreveu como homenagem a Duke Ellington. Uma música de grande lirismo que, neste contexto tão despido, encontra muito espaço para respirar. E há talvez uma ideia comum às duas escolhas. Coltrane escrevendo a partir de Charlie Parker, Mingus escrevendo a pensar em Duke Ellington, Linda May and O e Melissa Aldana regressando a todos eles. Uma história desta música feita não apenas de rupturas, mas também de músicos que escutam aqueles que vieram antes e procuram, a partir daí, dizer qualquer coisa que seja sua. Linda May and O e Melissa Aldana em Beneath Lifted Skies. Primeiro com 26-2 de John Coltrane, logo depois Duke Ellington's Sound of Love de Charles Mingus.

Estamos quase no final desta primeira hora de Notas Azuis e chegamos agora a uma voz que dispensa grandes apresentações, Cecile McLaurin-Salvant, um nome recorrente nos alinhamentos do Notas Azuis. With Every Breath I Take é o título do seu mais recente álbum e representa uma novidade importante numa discografia que, de resto, nunca teve grande dificuldade em mudar de direção. É o primeiro disco que Salvant grava com uma orquestra. Acompanha aqui a Metropole Orchestra dos Países Baixos, dirigida por Jules Buckley, com arranjos de Darcy James Argue, compositor e líder de orquestra que assume um papel fundamental na identidade deste trabalho e que divide também a produção do álbum com Salvant. É curioso que este primeiro disco orquestral só apareça na carreira da cantora agora. Cecile McLaurin-Salvant toca com orquestras há cerca de 15 anos e há muito que pretendia fazer uma gravação deste género. A logística necessária para concretizar um projeto deste fulgo e, sobretudo, as muitas outras ideias que entretanto foram surgindo no seu caminho acabaram por adiá-lo sucessivamente. With Every Breath I Take foi finalmente gravado em dezembro do ano passado em Hilversum, nos Países Baixos, e editado no final de junho pela Nonesuch. E Salvant aproveitou a dimensão da orquestra não para fazer um disco de grande aparato, mas para regressar àquilo que continua a ser uma das questões centrais no seu trabalho: a canção e as muitas maneiras possíveis de contar uma história através dela. O repertório atravessa diferentes épocas e diferentes territórios. Há Duke Ellington em Sophisticated Lady e Billy Strayhorn em Lush Life, mas também Stephen Sondheim com Sending the Clowns e Being Alive, Michel Legrand e Jacques Demy com Le Parapluie de Cherbourg, e nomes como Noel Coward, Buddy Johnson e até uma composição da própria Salvant, Leftover. São, em muitos casos, canções muito conhecidas, mas essa familiaridade nunca parece ter assustado Cecile McLaurin-Salvant. Pelo contrário, uma parte importante da sua arte enquanto intérprete tem consistido precisamente em regressar a canções que julgávamos conhecer e procurar nelas outras personagens, outras ambiguidades e, por vezes, zonas bastante mais inquietantes do que aquelas que a tradição deixou à superfície. Os arranjos de Argue ampliam aqui essa possibilidade. A orquestra não funciona apenas como uma moldura luxuosa para a voz. Cria tensão, sugere cenários, interrompe, comenta e transforma completamente as atmosferas. E é um bom exemplo disso a peça com que vamos terminar esta primeira hora. Barbara Song vem de A Ópera dos Três Vinténs, de Bertolt Brecht e Kurt Weill, e é uma canção que Salvant já vinha interpretando antes deste disco. Aqui, com o arranjo de Darcy James Argue e com a Metropole Orchestra, ganha uma dimensão quase teatral. É também uma das peças mais extensas de With Every Breath I Take. São mais de 8 minutos para uma cantora que nunca parece estar apenas a interpretar uma melodia antes a construir uma personagem dentro dela. Eis então Cecile McLaurin-Salvant com a Metropole Orchestra, dirigida por Jules Buckley. O arranjo é de Darcy James Argue, como já tinha mencionado, e Barbara Song tem assinatura de Kurt Weill e Bertolt Brecht. Chegamos assim ao final desta primeira parte de Notas Azuis. Regressamos já daqui a nada.

Uma vez mais, muito boa noite. Começamos a segunda hora de Notas Azuis e durante os próximos 60 minutos vamos concentrar-nos numa das mais fascinantes editoras independentes da história do jazz, a Strata East. A música que acabamos de ouvir foi Prayer to the People, do saxofonista Clifford Jordan, e serve-nos de porta de entrada para Strata East Sonic Liberation, uma compilação que recupera alguns dos momentos fundamentais de um catálogo que nasceu em Nova York no início dos anos 70 e que se tornou, desde então, quase lendário. A Strata East foi fundada em 1971 por dois músicos, o trompetista Charles Tolliver e o pianista Stanley Cowell. Os dois tinham-se conhecido alguns anos antes, em 67, quando faziam parte do quinteto de Max Roach, e acabariam por voltar a encontrar-se num projeto liderado por Tolliver, Music Incorporated. Foi precisamente uma gravação da Big Band de Music Incorporated, feita em 1970, que esteve na origem da editora. Tolliver tentou encontrar quem publicasse o disco, mas as editoras não mostraram interesse. Uma big band dirigida por dois músicos que ainda não eram propriamente nomes estabelecidos não parecia, naquele momento, uma aposta comercial muito atraente. A resposta de Tolliver e Cowell foi bastante simples. Se ninguém queria editar aquela música, teriam de aprender a fazê-lo, eles próprios. E é importante perceber que a Strata East não nasceu inicialmente com a ambição de se transformar numa grande casa para o jazz independente. Tolliver e Cowell queriam, antes de mais, encontrar uma maneira de publicar a própria música e manter o controle sobre aquilo que faziam. Mas rapidamente perceberam que havia muitos outros músicos à procura exatamente da mesma coisa. A Strata East acabou assim por desenvolver um modelo bastante invulgar. Em vez de contratar artistas, pagar-lhes uma pequena percentagem e ficar proprietária das gravações, funcionava essencialmente como uma estrutura que permitia aos músicos e produtores trazerem os seus próprios projetos e manterem a propriedade sobre eles. A editora encarregava-se sobretudo do fabrico e da distribuição dos discos e recebia uma pequena percentagem por esse trabalho. Stanley Cowell chamava-lhe um modelo de condomínio, vários produtores independentes reunidos debaixo do mesmo teto. E esta não era apenas uma questão económica. Havia uma ideia de autodeterminação por trás de tudo isto, no momento em que muitos músicos afro-americanos procuravam novas formas de controlar não apenas a música que faziam, mas também a maneira como ela chegava ao público. Talvez por isso seja difícil falar propriamente de um som Strata East. Tolliver e Cowell não impunham uma estética aos músicos que o publicavam. O catálogo atravessou diferentes gerações e diferentes maneiras de pensar o jazz, mas há uma identidade que acaba por emergir. Música feita com uma enorme liberdade e, sobretudo, por artistas que queriam decidir por si próprios como é que essa música deveria existir. É essa história que vamos percorrer ao longo desta segunda hora. E começamos precisamente com um dos homens que a tornou possível, Charles Tolliver, ainda antes da fundação da Strata East, com uma composição que gravou em 68 e que já permite ouvir algumas das ideias que levaria para os seus projetos seguintes, Paper Man. Depois seguiremos com Cecil Payne em Flying Fish e Charles Brackin em Hourglass.

Escutamos em sequência Charles Tolliver com Paper Man, Cecil Payne com Flying Fish e Charles Brackin com o tema Hourglass. E estas duas últimas gravações levam-nos a uma figura fundamental na expansão da Strata East, o saxofonista Clifford Jordan, com quem iniciámos esta segunda parte da emissão. Como dizíamos há pouco, Charles Tolliver e Stanley Cowell tinham criado a editora essencialmente para publicar a própria música. Foi Jordan quem lhes mostrou que aquela estrutura podia servir também outros músicos. Antes da criação da Strata East, Clifford Jordan tinha tentado lançar a sua própria editora, a Frontier Records, e chegou a produzir uma série de sessões que acabaram por não ser publicadas por esse projeto. Quando viu aquilo que Tolliver e Cowell estavam a fazer, levou-lhes essas gravações. E eram gravações importantes. Entre elas estavam Zodiac, do saxofonista barítono Cecil Payne, de onde retirámos o tema Flying Fish, e Rhythm X, a estreia como líder do saxofonista tenor Charles Brackin, onde encontramos o tema Hourglass, que também ouvimos. Jordan chamou este conjunto de gravações Dolphy Series, numa homenagem a Eric Dolphy, e a chegada desses masters à Strata East acabou por ser decisiva. De repente, aquilo que tinha começado como um veículo para Tolliver e Cowell tinha um verdadeiro catálogo. Outros músicos perceberam que também podiam seguir o mesmo caminho. E Hourglass é um belo exemplo da música que assim encontrou uma casa. A sessão tinha sido gravada ainda em 1968, 5 anos antes de chegar ao mercado pela mão da Strata East, e juntava Charles Brackin a 3 músicos imediatamente associados ao universo de Ornette Coleman: Don Cherry no trompete, Charlie Aden no contrabaixo e Ed Blackwell na bateria. É esta abertura estética, sem uma ideia rígida daquilo que um disco Strata East deveria soar, que ajuda a explicar a extraordinária diversidade do catálogo. Vamos ouvir agora mais 2 exemplos. Primeiro, Billy Harper com Soulfully I Love You, Black Spiritual of Love. E depois, Charlie Rouse em Bitchin'.

Como se costuma dizer, o tempo voa quando a música é de qualidade elevada. Estamos mesmo no final da emissão. A segunda parte de Notas Azuis foi preenchida com temas extraídos da compilação Strata East Sonic Liberation, já disponível em todas as plataformas de streaming. Mesmo para o final, uma das maiores preciosidades do catálogo da editora fundada por Charles Tolliver e Stanley Cowell, o disco solitário dos Descendants of Mike and Phoebe, A Spirit Speaks, do pai de Spike Lee, o contrabaixista Bill Lee, e dos seus irmãos e irmãs. Desse álbum, que também mereceu reedição recente em vinil, vamos ouvir um excerto do tema Coltrane. E é isso. 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Coltrane no final deste Notas Azuis. Boa noite e até para a semana.

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Bem-vindos à Geografia dos Sons. Depois de uma interrupção de 2 meses, a Geografia dos Sons regressa com mais uma temporada de programas dedicados à música de autores contemporâneos. No episódio de hoje, centraremos a atenção na figura da compositora franco-americana Betsy Jolas, que no passado dia 5 de agosto completou 100 anos de idade. A Geografia dos Sons associa-se assim a um conjunto de homenagens que têm vindo a assinalar esta impressionante data e a formidável carreira desta autora. Começámos também com uma outra homenagem a Maurice Ravel, intitulada Signé e escrita por Jolas em 1987 como tributo ao grande compositor francês. A interpretação esteve a cargo do pianista Bertrand Chamailloux. O restante programa será preenchido com obras incluídas num novo álbum da etiqueta L'Auditori de Barcelona, intitulado Betsy Jolas, Obras Orquestrais, e que contou com interpretações da Orquestra Sinfónica de Barcelona sob direção do novo maestro titular da Orquestra Sinfónica do Porto Casa da Música, Ludovic Morlot. Nos textos associados a esta edição, lemos que nas 4 partituras reunidas, a amplitude das nuances da orquestra é realçada pelo diálogo entre os instrumentos e não apenas pela sua potência bruta. Por detrás de cada melodia há uma conversa em que os instrumentos nos chamam, nos contam histórias e nos trazem à mente imagens evocativas. As 4 obras deste álbum monográfico pertencem todas a um período recente do catálogo de Betsy Jolas, compostas entre 2006 e 2021. A primeira, Cartas de Bachville, foi escrita em 2019 em resposta a uma encomenda conjunta da Orquestra Gewandhaus de Leipzig e da Orquestra Sinfónica de Boston. A partitura é-nos apresentada pela compositora como um passeio onírico e pessoal pelas ruas da cidade mítica de Leipzig, pisando por vezes as próprias pegadas do grande Johann Sebastian Bach. Jolas explica ainda que a obra não só apresenta os grandes momentos das suas memórias de Bach, como também ilustra a forma como esta música é ouvida com tanta frequência hoje em dia, reduzida às notas iniciais de algumas peças famosas, reunidas à pressa para facilitar a sua audição.

Numa interpretação pela Orquestra Sinfónica de Barcelona, sob direção de Ludovic Morlot, estivemos a ouvir Letters from Bachville, de Betsy Jolas, compositora que celebrou no passado mês de agosto os seus 100 anos de idade. Filha de editores de vanguarda, os seus pais fundaram a revista internacional Transition, Jolas exilou-se nos Estados Unidos em 1940. Com o final da Segunda Grande Guerra, regressou à França, onde estudou composição com Darius Milhaud e análise musical com Olivier Messiaen no Conservatório Nacional Superior de Música de Paris. Jolas tocava piano e órgão, mas também dirigia orquestras, tendo sido finalista no prestigiado concurso de direção Besançon, em França, em 1953. Cedo surgiram as suas primeiras encomendas, entre as quais música para teatro, curtas-metragens e cantatas radiofónicas. De 1955 a 1970, trabalhou como programadora na Estação Pública de Rádio Nacional. Entre 1971 e 74, foi assistente de Olivier Messiaen no Conservatório Nacional Superior de Música de Paris, onde lecionou análise a partir de 1975 e composição de 1978 a 1992. Formou então muitos alunos, entre os quais Tristan Murail, Gérard Rizet, Hugues Dufour e Gisèle Barrault. Profundamente dedicada à educação musical, lecionou em ambos os lados do Atlântico. Nos Estados Unidos, foi docente em Yale, Berkeley, Harvard e no Mills College, onde assumiu a cátedra anteriormente ocupada por Darius Milhaud. As obras de Betsy Jolas abrangem uma vasta gama de campos: ópera, sinfonia e música de concerto, música vocal e coral, música de câmara e música instrumental. Compôs também música eletroacústica, bandas sonoras para filmes e partituras para música infantil e juvenil. As suas obras em destaque no programa de hoje, porém, pertencem todas ao seu catálogo de partituras orquestrais e foram reunidas num CD monográfico com o selo do L'Auditori de Barcelona, recentemente editado com o título Betsy Jolas Orchestral Works. De seguida ouviremos de novo a Orquestra Sinfónica de Barcelona, sob direção de Ludovic Morlot, a interpretar Latest. Escrita no ano de 2021, já com 95 anos de idade, esta poderia ter sido a última obra sinfónica de Betsy Jolas. Contudo, a compositora já tinha concordado em escrever outra peça para Simon Rattle e talvez por isso tenha optado por Latest em vez de Last para o título desta partitura. Nos textos que acompanham esta gravação, Pierre-Jean Tribault escreve que esta composição pode também ser vista como autobiográfica. A percussão faz referência a uma viagem transformadora a Bali, no início dos anos 70. Ouvimos também alusões à música jazz, estabelecendo pontes com a cultura americana e o seu país de acolhimento. A estreia norte-americana de Latest teve lugar no âmbito do California Festival, em novembro de 2023, e foi dirigida por Ludovic Morlot, à frente da Orquestra Sinfónica de São Francisco.

De novo, numa interpretação para a Orquestra Sinfónica de Barcelona, sob direção de Ludovic Morlot, estivemos a ouvir Latest, uma obra composta por Betsy Jolás em 2021, quando a compositora tinha já 95 anos de idade, e que foi incluída no novo álbum monográfico recentemente editado pelo L'Auditori de Barcelona, para assinalar o centésimo aniversário da autora, celebrado no passado dia 5 de agosto. Deste álbum, intitulado Betsy Jolás Orchestral Works, vamos ainda escutar mais uma obra sinfónica. E também aqui a celebração de datas e efemérides surge como elemento de inspiração central. Nomeadamente, B-Day for Symphony Orchestra, escrita em 2026, é uma partitura que celebra dois aniversários: o décimo aniversário do Boston Modern Orchestra Project e o 80º aniversário de Betsy Jolás. Compreende-se assim que B-Day revisita o clássico Parabéns a Você numa série de variações. Num texto já aqui citado, assinado por Pierre-Jean Tribault, lê-se que, cito: "A partitura brinca com as convenções cénicas, destacando os protagonistas no centro de um jogo musical de escondidas. O tema familiar muda constantemente, ora com um simples intervalo, ora com um toque de melancolia."

0: A concluir este programa, dedicado à compositora franco-americana Betsy Jolas, por ocasião dos 100 anos que celebrou no passado mês de agosto, ouvimos a Orquestra Sinfónica de Barcelona, sob direção de Ludovic Morlot, a interpretar B-Day. Esta obra, composta no ano de 2006, integra um novo CD monográfico editado pelo selo L'Auditori de Barcelona, com o título Betsy Jolas Orchestral Works. A Geografia dos Sons regressa de hoje a 8 dias com música de dois compositores portugueses, Carlos Azevedo e Nuno Corte Real. Até lá, despeço-me com votos de uma boa semana.
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Seguimos na Antena 2 com a música de Luís de Freitas Branco e a primeira gravação mundial de uma composição da juventude para violoncelo e orquestra estreada no ano de 1916. Cena lírica por Bruno Borralhinho, Orquestra Gulbenkian e Maestro Pedro Neves.

0: Cena Lírica, de Luís de Freitas Branco, a primeira peça do compositor para um instrumento solista com acompanhamento orquestral, revelada numa gravação de Bruno Borralhinho e da Orquestra Gulbenkian, sob a direção de Pedro Neves.
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3: Leonard Bernstein, um músico sem fronteiras.
4: Music is never about anything. Music just is.
3: Leonard Bernstein nasceu judeu em Lawrence, no Massachusetts, em agosto de 1918. A avó insistiu para que lhe dessem o nome de Lewis, mas os pais sempre lhe chamaram Leonard, e mais tarde, na adolescência, ele próprio assumiria definitivamente esse nome. Para os amigos, era simplesmente Lenny. Não havendo tradição musical familiar, a música durante os primeiros anos de vida de Leonard Bernstein limitava-se aos serviços religiosos a que assistia com a família. Não ocupava um lugar muito importante. Até que apareceu um piano. Bernstein tinha cerca de 10 anos e lembra-se de como foi quando tocou pela primeira vez no piano da tia Clara.
5: I remember touching this thing the day it arrived. Just... and... going mad. And I knew from that moment to this that music was it. And there was no question.
3: Aquele piano mudou a vida de Bernstein. Quando lhe tocou pela primeira vez, teve a certeza do que queria. Sentado ao piano, Leonard Bernstein começou a interessar-se cada vez mais pela música, que deixou de ser apenas um passatempo. De tal forma que acabou por transformar a música numa forma de estar. O pai não via com bons olhos esse interesse e tentou desencorajá-lo. A música deixou de ser apenas uma atividade para Leonard, passou a ser uma paixão. Tocar, descobrir, experimentar. Depressa quis tocar as suas próprias notas e não as dos outros.

Com 14 anos, apresenta-se pela primeira vez em público no Conservatório de Nova Inglaterra e, 2 anos depois, estreia-se como solista com a Orquestra Boston Public School. Uma grande influência para Leonard Bernstein foi George Gershwin. Quando Gershwin morreu, Leonard Bernstein era consultor musical num campo de férias e, indo contra a vontade do diretor, interrompe o almoço, senta-se ao piano e toca o segundo prelúdio de Gershwin em forma de homenagem.

Em 1935, Leonard Bernstein entra em Harvard. Tem 17 anos. É um bom estudante e intelectualmente curioso. Interessa-se por literatura, filosofia, teatro, línguas. Em Harvard, conhece Dimitri Mitropoulos, que terá tido a sua influência na decisão de se tornar maestro. Em Harvard, Leonard Bernstein obtém não só formação musical, mas uma formação humanista e começa a perceber que a música não existe sozinha. A música conversa com a poesia, a política, a religião, o amor, a sociedade. Bernstein será um músico que nunca aceitará a separação rígida entre a chamada música erudita e tudo aquilo que acontece fora da sala de concertos. O jazz, a Broadway, o cinema, as músicas populares judaica-latino-americana.

0: Em 1937, Leonard Bernstein senta-se ao lado de Aaron Copland num recital em Nova Iorque. Copland convida-o para a sua festa de aniversário, onde Leonard Bernstein impressiona os convidados tocando as variações para piano de Copland. Aaron Copland viria a tornar-se uma das principais figuras para Bernstein, que o considerava como sendo o mais parecido que chegou a ter como professor de composição.
1: I've never in my life studied composition with a great composer. The closest I ever came to that was with Aaron Copland, whom I met by accident on his birthday.
0: Na música de Copland, Leonard Bernstein encontrou uma música que soa à América. Encontra nele um compositor americano que não tenta esconder a sua identidade. Copland viria a tornar-se um grande amigo até final da vida.

0: Depois de Harvard, Leonard Bernstein ingressa no Curtis Institute of Music, em Filadélfia, e começa a estudar direção de orquestra com Fritz Reiner, maestro conhecido pela disciplina rígida, de precisão e clareza. Leonard Bernstein, contudo, era um jovem cheio de energia e de ideias. Para Bernstein, um maestro tem de sentir a música, mas tem também de conseguir fazer com que uma orquestra inteira a sinta com ele. Leonard Bernstein considera que a música é sentimento. É a forma como nos sentimos quando a ouvimos. E há sentimentos que não conseguimos expressar por palavras. E aí, a música fala por nós.
1: Music, it's the way it makes you feel when you hear it. If it makes us change inside and have all those different good feelings that music can make you have, then you're understanding it. We have feelings that are so deep and so special that we have no words for them. And that's where music is so marvelous, because music names them for us. And the most wonderful thing of all is that there's no limit to the different kinds of feelings music can make you have.
0: A música consegue tocar-nos, consegue proporcionar diferentes sensações. E o maravilhoso é que não há limites para todos os sentimentos que a música consegue provocar. E isso faz parte do papel do maestro. Leonard Bernstein entende que a direção de orquestra é comunicação e percebe muito cedo que o seu corpo pode falar. O Bernstein maestro não marca apenas compassos, sente e comunica a música. Uma mão pode marcar um tempo. Um olhar pode pedir uma entrada. Um movimento do corpo pode mudar a intensidade de uma frase. Para Leonard Bernstein, a música é movimento. Está sempre a dirigir-se para algum lado. E esse movimento diz-nos mais sobre como nos sentimos do que as palavras.
1: Music is movement, always going somewhere, shifting and changing and flowing from one note to another. And that movement can tell us more about the way we feel than a million words can. And that's where music is so marvelous,

Após deixar o Curtis Institute, Leonard Bernstein vai viver para Nova York, sustentando-se a dar aulas de piano, a treinar cantores. Fez também transcrições de jazz, publicando os trabalhos sob o nome de Lenny Amber, fazendo alusão ao significado em alemão da palavra Bernstein, âmbar. Em abril de 1942, Leonard Bernstein estreia no Instituto de Arte Moderna em Boston a sua primeira obra publicada, a Sonata para clarinete e piano, dedicada a David Oppenheim.

Pouco depois de se formar em Harvard, Leonard Bernstein fez um esboço para o que ele descreveu como canção hebraica para soprano e orquestra, baseada num texto do Livro das Lamentações. No entanto, largou a escrita e mergulhou nos estudos de direção de orquestra no Curtis Institute of Music. Anos depois, quando pensa em compor algo orquestral de grande escala, percebeu que afinal a sua antiga canção hebraica seria uma boa conclusão, uma conclusão lógica, para os dois andamentos que havia escrito. Em 1942, surge a primeira sinfonia de Leonard Bernstein, Jeremiah.

Em 1943, tudo mudou. Ainda sem estrear a sua primeira obra sinfónica, Leonard Bernstein é chamado a substituir Bruno Walter para dirigir a Filarmónica de Nova York num concerto no Carnegie Hall.

Sendo judeu, a tradição judaica, a Bíblia, a ideia de sofrimento, de exílio e de esperança são temas importantes para Leonard Bernstein. Jeremiah estreou em janeiro de 1944 na Mesquita da Síria, em Pittsburgh, na Pensilvânia, com o próprio Bernstein à frente da Orquestra Sinfónica de Pittsburgh. Jeremiah, Jeremias, é uma obra programática que segue a história bíblica do profeta Jeremias. O terceiro andamento utiliza textos do Livro das Lamentações da Bíblia Hebraica, cantados por um meio-soprano.

A primeira sinfonia de Leonard Bernstein estabeleceu não só como um sinfonista americano, mas marcou também o início de uma exploração musical e dramática de um tema que continuaria a inspirar muitas das suas principais obras ao longo da carreira. Com Jeremiah, Bernstein afirma que a sua música quer dizer alguma coisa.

0: palavras que o vento não leva.
1: Meu amigo, a verdade autêntica é sempre inverossímil, sabe? Para a tornar verossímil, é preciso juntar-lhe sempre um pouco de mentira. As pessoas sempre procederam assim.
2: Em Os Irmãos Karamazov, de Fyodor...
1: Sim.
2: Em Os Irmãos Karamazov, de Fyodor Dostoyevsky.

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2: Música na RTP Antena 2. Com o concerto para piano e orquestra número 25 em Dó Maior, Köchel 503 de Wolfgang Amadeus Mozart, pela pianista Mitsuko Shida e orquestra de câmara inglesa, sob a direção de Geoffrey Tate.

Wolfgang Amadeus Mozart, Concerto para Piano e Orquestra número 25 em Dó Maior, Kachol 503, pela pianista Mitsuko Shida, e Orquestra de Câmara Inglesa, sob a direção de Geoffrey Tate. E prossegue a emissão da RTP Antena 2 com Glória ZWV 30 de Jan Dismas-Zelenka, com Lúcia Caiuela soprano, Camila Mazalova contralto, Vaclav Čižek tenor, Thomas Čelik baixo, o agrupamento vocal e instrumental Collegium 1704, sob a direção de Vaclav Lux.

Jan Dismazelenka, Glória ZW30, com Lúcia Caiuela soprano, Camila Mazalová contralto, Vaclav Žižek tenor, Tomáš Čelík baixo, Agrupamento Vocal e Instrumental Colégio 1704, sob a direção de Vaclav Lux.

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Longing é um poema conciso e profundamente emocional de Matthew Arnold, firmado no amparo dos sonhos perante o desejo não realizado. O primeiro verso, Come to Me in My Dreams, deu título à canção que Frank Bridges escreveu em 1906, ouvimo-la interpretada pelo barítono Mark Stone e o pianista Stephen Barlow. Engelbert Humperdinck foi amigo da família Wagner e a influência wagneriana na sua produção musical fez-se sentir da melhor maneira na ópera, um exemplo é Hansel e Gretel, e também na música de cena. A prová-lo, aí está Lisístrata, sobre texto de Aristófanes, em tradução de Leo Greiner, levada à cena em Berlim no ano de 1908. A música de Humperdinck pretende evocar a atmosfera da Grécia Antiga por meio da instrumentação, do estilo de melodias e de uma escrita camarística. São três andamentos: cortejo, canto final de Lisístrata e dança final. A interpretação do coro e da orquestra da Ópera de Malmö, sob a direção do maestro Dario Salvi.

Uns e outros sons com a música de cena de Engelbert Humperdinck em 1908 para Lisístrata, sobretexto de Aristófanes. A suíte divide-se em três andamentos: cortejo, canto final de Lisístrata e dança final. A interpretação foi do coro e da orquestra da Ópera de Malmö, sob a direção de Dario Salvi. Ottorino Respighi compôs o ciclo de canções Deità Silvane, Divindades Silvestres, após mudar-se para Roma em 1917, onde se estabeleceu como professor de composição e onde ficou o resto da sua vida. As cinco canções do ciclo baseiam-se em textos de Antonio Rubino, num universo habitado pelas divindades clássicas dos bosques. Primeiro os faunos, depois Musica in Orto, Música no Jardim, em seguida, Egle, o nome de uma bela ninfa. Em quarto lugar, Água. E, por fim, Crepúsculo. A escrita é muito evocativa, com deliberados contrastes entre momentos vivos e momentos tranquilos, sendo que Respighi encontrou um idioma específico para a voz. A partitura original é para voz e piano. Mais tarde, o compositor fez um arranjo para voz e grupo de câmara. Escutemos aqui a versão original por Ian Bostridge e Saskia Giorgini.

As divindades silvestres de Otorino Respighi, Ifauni, Musica in Orto, Egle, Aqua e Crepuscolo. A suite com a referência de catálogo Pedarra 107, original para voz e piano. Escutámo-la pelo tenor Ian Bostridge e a pianista Saskia Giorgini. Piccola Offerta Musicale, pequena oferenda musical, é uma miniatura para quinteto de sopros composta por Nino Rota, em 1943, com dedicatória a Alfredo Casella, pelo seu 60º aniversário. É, portanto, uma mini-suite em três partes, que ouviremos pelo flautista Emmanuel Paud, o clarinetista Paul Mayer, o oboísta François Mayer, o fagotista Gilbert Audin e o trompista Benoît de Barsony.

Esta é a pequena oferenda musical para quinteto de sopros de Nino Rota, oferecida a Alfredo Casella em 1943, pelos seus 60 anos. Emmanuel Paoud na flauta, Paul Maier no clarinete, François Maier no oboé, Gilbert Rodin no fagote e Benoît de Barsony na trompa. Daqui a pouco voltaremos a ouvir música italiana, para já vamos à França. Dreamtime, Tempo de Sonho, é o título do concerto que Philippe Hersant compôs para flauta e orquestra, inspirado na cosmogonia dos aborígenes da Austrália. Mas, segundo o compositor, sem qualquer programa etnomusicológico. O aspecto quimérico é que domina, não no sentido de sonho, antes pelo encadeamento de ideias e a alternância de atmosferas ao longo de cerca de 20 minutos de música. Poesia sonora, interpretada de novo por Emmanuel Paoud na flauta, agora acompanhado pela Orquestra de Câmara de Paris.

Uns e outros sons têm andado a vaguear um pouco pelo mundo da imaginação e dos sonhos. Estivemos agora a ouvir Dreamtime, concerto para flauta e orquestra de Philippe Herzan, em 2014. A interpretação de Emmanuel Paoud e da Orquestra de Câmara de Paris, numa partitura inspirada pela cosmogonia dos aborígenes da Austrália. Como prometido, ainda voltamos à Itália. Ouviremos Niccolò Paganini. O seu MS-130 corresponde a 3 duos concertantes para violino e fagote, possivelmente escritos em 1800. O terceiro, em Ré maior, tem 3 andamentos: Allegro con brio poco scherzando, Tempesta, Petit romance, Larghetto e Polacchina, Andantino con grazia. Intérpretes: Rudens Turco no violino, Malta Refart no fagote.

O virtuoso Niccolò Paganini a compor na viragem para o século XIX, do concertante número 3 para violino e fagote, em Ré maior, o MS-130 número 3, pelo violinista Rudens Turco e o fagotista Malte Redfert. Na sua curta vida de apenas 25 anos, a compositora checa Vítězslava Kapralová deu fortes sinais de que poderia vir a ser uma figura maior da música do século XX. Foi o nome escolhido para representar o seu país no Festival da Sociedade Internacional de Música Contemporânea, que se realizou em Londres no ano de 1938, onde dirigiu a Sinfónica da BBC na interpretação que inaugurou o evento, a Sinfonieta Militar Opus 11, de 1936-37, com a qual já tinha arrebatado o prémio da Fundação Smetana. Kapralová foi internacionalmente aclamada e algumas das suas obras foram publicadas em vida da compositora, que morreu em Montpellier, França, em 1940. A Orquestra Sinfónica da Universidade do Michigan, sob a direção de Kenneth Kiesler, gravou precisamente essa Sinfonieta Militar, Opus 11.

Sinfonieta Militar Opus 11, a checa Vítězslava Kapralova, a compor em 1936-37, uma peça que foi apresentada no Festival da Sociedade Internacional de Música Contemporânea em 38. Escutamos a interpretação da Sinfónica da Universidade do Michigan sob a direção de Kenneth Kiesler. A sonatina para violino e piano em Lá menor de Pauline Viardot foi publicada em 1874 e é dedicada a Hubert Léonard. O primeiro andamento é um adagio com o violino a lançar diversas linhas melódicas longas e algum desse material a surgir também no scherzo seguinte, um allegro. Como terceiro e último andamento está outro allegro em forma rondó com um final vigoroso. As intérpretes são Véronique Mathieu e Stéphanie Choix.

Véronique Mathieu no violino e Stéphanie Choix no piano trouxeram a uns e outros sons a Sonatina em Lá menor de Pauline Viardot em 1874, com três andamentos, Adagio, Scherzo Allegro e Allegro. Agora é Alexandra Whittingham que nos oferece Introdução e Capricho para Guitarra, Opus 23, de Giulio Regondi.

O romantismo musical, primeiro de Pauline Viardot, agora de Giulio Regondi, com Introdução e Capricho, Opus 23. Melodias bem elaboradas, fraseados expressivos e brilhantismo técnico são características desta peça de 1851, que ouvimos interpretada pela guitarrista Alexandra Whittingham. A fechar uns e outros sons, serenata para 13 instrumentos de sopro em mi bemol maior, o Opus 7 de Richard Strauss, por solistas da Filarmónica da Rádio França, sob a direção de Mikko Frank.

Mais uma edição se completa de uns e outros sons nas manhãs da RTP Antena 2. Ouvimos de Richard Strauss a serenata para 13 instrumentos de sopro em Mi bemol maior, o Opus 7 de 1881. Foram intérpretes solistas da Filarmónica da Rádio França, sob a direção de Mico Franck. Bom dia.

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1: Bom dia e bem-vindos a mais esta edição do Café Plaza, aqui na RTP Antena 2, que antecipa por um dia o Dia da Independência do Brasil, que se celebra a 7 de setembro. A data comemora a Declaração de Independência do Brasil, do Império Português, no dia 7 de setembro de 1822, há 204 anos.

A Guarela do Brasil por Gal Costa e antes o mesmo tema pela Orquestra Tabajara, um tema icónico da música brasileira, para celebrar o Dia da Independência do País Irmão, que se assinala esta segunda-feira, 7 de setembro. Mas há mais, muito mais música vinda do outro lado do Atlântico.

banda com Chico Buarque e antes Conversa de Botequim com Dolores Duran e Tico Tico no Fubá e Valdir Silva. Mais três temas para marcar aqui no Café Plaza este 7 de setembro, o dia da independência do Brasil.

A dupla Chitãozinho e Chororó com o famoso tema No Rancho Fundo, e antes Luar do Sertão e Maria Bethânia e Bandolero com Ney Mato Grosso. A música do Brasil a preencher totalmente esta emissão de Café Plaza para marcar em antecipação por um dia do 7 de setembro, o dia da independência, que vai ser seguramente um dia cheio de emoções.

A eterna Elis Regina e o tema Universal, Fascinação, e antes Começar de Novo com Simone e Emoções por Roberto Carlos. E a única coisa que lamento mesmo é não ter mais tempo neste Café Plaza para escutarmos todos os grandes temas produzidos no Brasil, isso era impossível, naturalmente, em antecipação ao feriado de 7 de setembro, o dia da independência daquele país. Bom dia e a continuação de um grande fim de semana.

0: O Café Plaza fecha as portas por hoje. Uma emissão de Germano Campos para a Antena 2. Um bom fim de semana.
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não tanto pela modernidade de processos ou novidade de acordes e outros elementos musicais, como acontecerá com Stravinsky ou Schoenberg, mas pela maneira como manipulou elementos musicais já existentes e fundiu romantismo e modernismo de uma forma tão pessoal que não lembra mais nenhum outro compositor da sua altura, embora a genealogia checa seja evidente. Janáček surge como o seguidor natural de Smetana e Dvořák. E mesmo contando com Martinu, que, embora evidentemente checo, toma muita coisa dos franceses, de Roussel, com quem estudou, mas também de Bartók e Stravinsky, já Janáček se aproxima mais de Mussorgsky. Aliás, Janáček era um panslavista, que via a Rússia como a mãe dos povos eslavos e odiava tudo o que vinha da Alemanha, incluindo, claro, a sua música. Não obstante a sua originalidade, Janáček não ficou, também, imune a algumas influências exteriores. E a mais evidente parece-me ser a de Debussy. O uso da escala por tons inteiros, típica do compositor francês, o pai maior da modernidade musical, aquele que abre verdadeiramente o século XX, é notável nas obras escritas após 1911, nomeadamente em In the Mists, ou Nas Brumas, um ciclo de 4 peças datado de 1912. Neste ciclo, Janáček usa, como é seu costume, uma referência natural, o nevoeiro, para a tomar como metáfora humana, alusão psicológica. O nevoeiro a que Janáček alude é o da incerteza da vida, do futuro. Como disse Kundera num seu ensaio, o homem caminha no nevoeiro, nunca sabendo o que aí vem. E só mais tarde, muito mais tarde, saímos dessa neblina e conseguimos perceber se os caminhos tomados foram bons ou maus. Daí julgar o passado pelos olhos do presente, livres desse nevoeiro passado, a ser injusto. Caminhamos, também, no nosso próprio nevoeiro, mas conseguimos ar limpo em relação a nevoeiros passados. Em 1912, Janáček ainda não conseguira o reconhecimento de Anufa, a sua obra mais importante, até ao momento. Os filhos morreram, deixando-o sozinho num casamento infeliz. Só conhecerá a sua paixão tardia, Camila Stoslová, em 1917. O seu estilo está a mudar, mas ainda não cristalizou nas obras-primas finais. Está, pois, envolto num nevoeiro existencial. E estas belas peças, as mais enigmáticas, modernas e originais, que dedicou ao piano, revelam essa incerteza existencial.

Depois de In the Mist, que ouvimos aqui na versão ao vivo de András Schiff, a Sonata, datada de 1905, anterior portanto, é mais romântica de escrita, menos moderna em termos harmónicos, mas, como referi de início, a maneira como Janáček coloca elementos tradicionais em funcionamento tornam a escrita inimitável e, na verdade, tão pessoal que torna moderna, sem precisar de elementos de novidade técnica, como acontece em Stravinsky ou Schoenberg. Intitulada 1/10/1905, a sonata ilustra um acontecimento dramático, a morte de um trabalhador, František Pavlík, um jovem de apenas 20 anos, às mãos da polícia quando de uma manifestação. Inicialmente, com 3 andamentos, Janáček, ao ouvir a estreia, não terá gostado do resultado e arrancou a partitura das mãos da pianista, atirando-a às águas de uma ribeira próxima. Felizmente, a pianista tinha feito cópia dos primeiros 2 andamentos, e assim estes sobreviveram. Mais tarde, Janáček arrependeu-se e autorizou a publicação da obra em apenas 2 andamentos, que se intitulam, por sua vez, Pressentimento e Morte. É impossível para nós, ao escutar hoje esta obra, imaginar que andamento poderia ter seguido o 2º andamento, para finalizar, de outra forma, a sonata. Como outras obras incompletas, em particular a Sinfonia número 8 de Schubert, com a qual tanto tem em comum, a sonata, uma cena de rua, como também é conhecida, é perfeita e completa nesta versão, sobrevivente em 2 andamentos. Não teria sido difícil a Janáček reconstituir ou recompor um 3º andamento. Porém, deverá ter chegado, após reflexão, à mesma conclusão. Qualquer música, depois do pungente, desolado, mas tão belo 2º andamento, seria estragar a peça ou banalizá-la,

Ouvimos a sonata para piano de Leos Janáček, por András Schiff, um dos seus intérpretes mais dedicados e que melhor transmite a extrema poesia desta escrita tão pessoal. Por fim, e também por András Schiff ao vivo, o primeiro caderno de Por um Caminho Frondoso, miniaturas escritas entre 1900 e 1908 e que acompanham a sua vida até à morte da filha Olga, o acontecimento mais devastador de Janáček em 1903. A maioria das peças foi, pois, escrita por esta altura, sendo que, um pouco mais tarde, o compositor reviu algumas das peças e agrupou-as num único volume. O Caminho Frondoso é, novamente, um título que remete para a metáfora. As dificuldades da vida, os espinhos do caminho frondoso aivado de silvas dessa vida, são evocadas nestas peças que vão desde os serões em família, quando tudo estava ainda bem, até à peça final que, através da imagem de uma coruja que se recusa a deixar o celeiro, símbolo de morte iminente no folclore checo, evoca a morte da amada filha Olga. Assim, o caminho começa ensolarado e vai escurecendo, deixando-nos, como ao compositor, na desolação mais profunda.

0: Escutamos, a terminar este programa, Por um Caminho Frondoso, de Leos Janáček, por András Schiff. Este programa teve a assistência técnica de Leon Matos.
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1: Os homens mais poderosos inspiraram sempre os arquitetos. O arquiteto esteve sempre sob a sugestão do poder. Na construção deve tornar-se visível o orgulho, a vitória sobre a gravidade, a vontade de poder. A arquitetura é uma espécie de eloquência do poder em formas, por vezes persuasivas e mesmo aduladoras, por vezes simplesmente imperativas. O maior sentimento de poder e de segurança exprime-se no que tem grande estilo. O poder, que já não tem necessidade de demonstração, que desdenha cair, que dificilmente responde, que não sente testemunhas à sua volta, sem a consciência de contra si haver contradição, que em si se alicerça fatalisticamente uma lei entre leis. Eis o que por si exprime enquanto grande estilo. Em Crepúsculo dos Ídolos, de Friedrich Nietzsche, crítica que arrasa as verdades que se entronizaram no Ocidente.
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3: Jonapod, bem-vindos a Budapeste e à segunda temporada do GPS. A nossa viagem começa no Aeroporto Internacional Ferenc Liszt. Não deixa de ser um belo cartão de visita para a cidade, onde a música ocupa um lugar tão importante na memória coletiva. Antes mesmo de sairmos do terminal, somos recebidos pelo nome de uma das figuras maiores da cultura húngara. Ferenc Liszt, conhecido internacionalmente como Franz Liszt, foi uma das personalidades mais influentes da música europeia do século XIX. Pianista de gênio, compositor inovador e verdadeiro fenómeno de popularidade, continua a ser uma figura incontornável da cultura húngara. É com ele que começamos a explorar Budapeste, uma cidade com muitas histórias para descobrir entre as duas margens do Danúbio, e onde a música parece estar sempre por perto.

De Franz Liszt, escutamos o primeiro andamento do Concerto para Piano e Orquestra número 1 em Mi bemol maior, com Dieter Goldman ao piano. Agora é tempo de deixar o aeroporto para trás, um autocarro e depois uma viagem numa das curiosidades de Budapeste, a histórica linha M1 do Metropolitano, inaugurada em 1896 e uma das mais antigas da Europa continental. As pequenas carruagens amarelas, as estações de inspiração Arte Nova e a proximidade dos túneis ao nível da rua fazem-nos sentir quase numa viagem.

passado. É este metro singular que me conduz até à Damjanich Utca, a rua onde vou ficar hospedada. Ao passear por ela, descubro uma ligação inesperada à música. Foi aqui que viveu Lajos Bardos, compositor, maestro e uma das figuras mais importantes da tradição coral húngara.

Cara Sonny Bölsödal, de Lajos Bardos, pelo Monte Verdi Choir Budapest, sob a direção de Eva Kollar. No primeiro dia de passeio, rumo ao centro de Budapeste, subo para um autocarro, sem grandes planos, além de me deixar conduzir pela cidade. Mas como tantas vezes acontece em viagem, uma paragem aparentemente banal acaba por se transformar numa descoberta. À minha frente, surge o Teatro de Operetas de Budapeste, uma das instituições culturais mais emblemáticas da cidade. Budapeste tem nome firmado neste tipo de espetáculos, com uma tradição com mais de 100 anos. Tudo começou no Teatro Orfeu, projetado em 1898 pelos arquitetos vienenses Fellner e Helmer. Em 1922, um empresário americano remodelou o edifício e abriu o Teatro de Operetas Capital, que se especializou no género. Hoje, o teatro apresenta obras de autores estrangeiros e nacionais, entre os quais Franz Lehár.

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Da Oper Judita, de Franz Lehár, outro compositor húngaro que descobri aqui em Budapeste. À entrada do Teatro das Operetas de Budapeste, sentado tranquilamente num banco, como se estivesse à espera dos espectadores para a sessão da noite, encontro uma figura familiar, o compositor Emmerich Kallmann, eternizado em bronze. Kallmann foi um dos grandes mestres da opereta vienense e centro-europeia, herdeiro de Johann Strauss e contemporâneo de Franz Lehár. As suas obras conquistaram os palcos de toda a Europa e ajudaram a levar os ritmos e as melodias da Hungria muito para além das margens do Danúbio. Parado diante daquela estátua, é impossível não imaginar a Budapeste, da Belle Époque. Cafés cheios, teatros iluminados, senhoras e cavalheiros vestidos para uma noite de espetáculo, enquanto as valsas e as quezardas de Kallmann ecoavam pela cidade.

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Da opera die Xade-Fürstin, die Emmerich Kallmann, na voz de Anna Netrebko. Deixo para trás o Teatro de Operetas e continuo em direção ao coração da cidade. Passo pelas montras elegantes da Váci Utca, uma das artérias mais conhecidas de Budapeste, onde turistas e habitantes locais se misturam num movimento constante. Virando à direita, depois de lanchar um chimney cake, surge à minha frente o Danúbio. Largo, majestoso, atravessando a cidade como uma espinha dorsal de água. Na margem oposta, ergue-se Buda. Deste lado, Pest. Durante séculos, o rio separou duas cidades. Hoje, une-as. E é difícil imaginar Budapeste sem ele. Do outro lado do Danúbio, ergue-se o Monte Gellért, coroado pela imponente estátua de São Gerardo. De braços erguidos e segurando uma cruz, o bispo parece abençoar a cidade inteira, enquanto aos seus pés, uma cascata alimentada por uma nascente natural cai em direção ao rio. Mas este é um lugar onde a beleza da paisagem esconde uma história trágica. Durante séculos, o Monte Gellért foi conhecido simplesmente como Monte Velho. O nome atual recorda o martírio de Gerardo, um monge beneditino nascido perto de Bolonha, que chegou à Hungria no século XI a convite da corte. Depois de evangelizar as populações húngaras e de ser nomeado tutor do príncipe Santo Emérico, filho do rei Santo Estevão, tornou-se bispo. Em 1946, uma revolta pagã mudou o rumo da sua vida. Capturado pelos revoltosos, Gerardo foi lançado em costa abaixo dentro de um barril, encontrando a morte no monte que desde então passou a ostentar o seu nome. A estátua que hoje domina esta encosta foi inaugurada em 1904, da autoria do escultor Gyula Jankovics, perpetuando a memória daquele que é um dos grandes santos da Hungria.

Escutamos um excerto de Laudes Organi, Tali Módulo, de Zoltán Kodály. A obra foi composta em 1966 para assinalar os 900 anos da Abadia de Pánohalma, precisamente um mosteiro beneditino onde São Gerardo conheceu o abade que o convidaria a permanecer na Hungria. E é precisamente a propósito de Zoltán Kodály que seguimos agora para um dos mais importantes templos da música europeia, a Academia Franz Liszt. O edifício, construído entre 1904 e 1907 pelos arquitetos Kálmán Gyergyö e Floris Kolb, é um magnífico exemplo da arquitetura historicista com influências da arte nova húngara. No topo da fachada, Franz Liszt recebe quem entra. Mais abaixo, seis baixos relevos do escultor Ede Terckx evocam diferentes momentos da história da música. Mas uma escola faz-se sobretudo das pessoas que por ela passam. E muita da história da música húngara do século XX escreveu-se precisamente entre estas paredes. Foi aqui que Zoltán Kodály estudou composição com Hans Kössler. Ainda estudante, iniciou as primeiras recolhas de música tradicional húngara, um trabalho pioneiro que transformaria para sempre o conhecimento do património musical do seu país. Depois de uma breve permanência em Paris, onde estudou com Charles Wither, regressou a Budapeste para lecionar teoria e composição nesta mesma academia, formando sucessivas gerações de músicos ao longo de mais de 3 décadas. Mas, acima de tudo, Kodály foi um compositor profundamente ligado à sua cidade. E foi precisamente para assinalar um momento marcante da história de Budapeste que escreveu uma das suas obras mais emblemáticas, Psalmos Hungaricus.

Keserusegem, da obra Psalmos Hungáricos, Opus 13, de Zoltán Kodály. Em 1923, Budapeste celebrava os 50 anos da União Administrativa de Buda, Pest e Obuda. Para assinalar a efeméride, foi encomendada a Kodály uma grande obra comemorativa. O resultado foi o Psalmos Hungáricos, uma poderosa meditação sobre o sofrimento, a esperança e a identidade do povo húngaro, inspirada numa paráfrase húngara do Salmo 55, escrita no século XVI. É também ao som de Zoltán Kodály que atravessa agora o Danúbio em direção a Buda. A primeira paragem é o Bastião dos Pescadores. Apesar da aparência medieval, este elegante monumento neogótico foi construído apenas entre 1901 e 1903, no local onde durante séculos se situaram o mercado e o bairro dos pescadores. Das suas muralhas desfruta-se de uma das mais belas vistas sobre Pest e sobre o Parlamento húngaro. Mas por momentos, a paisagem perde protagonismo. Uma pequena feira de gastronomia convida a descobrir os sabores locais, enquanto num coreto, um cantor, já de idade, interpreta canções populares e árias de ópera em troca de algumas moedas. Poucos passos adiante, começa o bairro do Castelo, o coração histórico de Buda. A sua história remonta ao século XIII, quando o rei Bela IV mandou construir aqui uma fortaleza destinada a proteger o reino após a devastadora invasão mongol. Em torno dela, cresceu uma cidade que conheceria o seu período de maior esplendor durante o reinado de Matias Corvino, um dos mais notáveis soberanos da Hungria. Ao longo dos séculos, Buda foi conquistada, destruída e reconstruída várias vezes. Sofreu durante a ocupação otomana, renasceu sob os Habsburgos e voltou a ser quase arrasada durante a Segunda Guerra Mundial. O que hoje contemplamos é o resultado de um paciente trabalho de reconstrução, que procurou devolver ao castelo e às suas ruas o esplendor que tiveram noutras épocas. É precisamente neste cenário que ressoa uma das grandes obras corais de Zoltán Kodály, o Budavári Te Deum, composto em 1986, para assinalar os 250 anos de reconquista do Castelo de Buda às forças otomanas.

In eternum, in te domine speravi, do te deum para o castelo de Buda, composto por Zoltán Kodály, na interpretação do coro e orquestra filarmónica da Transilvânia, sob a direção de Lawrence Foster. Mas é debaixo da colina de Buda que me espera o lugar mais fascinante de toda a viagem. Uma porta discreta conduz ao labirinto. À medida que deixo os primeiros degraus, a luz do dia vai desaparecendo. O ar torna-se mais fresco e a umidade entranha-se nas paredes de pedra. A partir daqui, cada passo parece conduzir-nos para um tempo diferente. Estas grutas naturais foram escavadas pela ação das águas termais ao longo de centenas de milhares de anos e já eram utilizadas pelo homem da pré-história. Ao longo dos séculos, serviram de abrigo, de adegas, de armazéns militares e até de hospital durante a Segunda Guerra Mundial. Hoje, o percurso combina história e encenação. Corredores mal iluminados, figuras de cera, objetos históricos e efeitos de luz e nevoeiro ajudam a criar uma atmosfera misteriosa onde é difícil distinguir a realidade da lenda. Segundo a tradição, foi numa destas galerias que esteve prisioneiro Vlad Tepes, o príncipe da Veláquia, que inspirou a figura de Drácula. Sabe-se que foi capturado em 1462, por ordem do rei Matias Corvino, e permaneceu preso durante vários anos em Buda, embora o local exato do seu cativeiro continue a ser motivo de debate entre os historiadores. O momento mais inquietante chega quando se entra no chamado Labirinto da Escuridão. Durante vários minutos caminha-se na mais completa ausência de luz. A única orientação é um tubo luminoso de cor verde preso à parede. Já perto da saída, encontra-se a chamada Câmara de Drácula. Entre a névoa, um caixão iluminado e velhas correntes enferrujadas alimentam uma das mais célebres lendas da Europa Central.

Escutamos o terceiro andamento da música para cordas, percussão e celesta de Béla Bartók, uma das páginas mais enigmáticas do compositor húngaro, cuja atmosfera de mistério parece fundir-se na perfeição com os corredores escuros do labirinto do Castelo de Buda. Mas Bartók ainda voltará a cruzar-se connosco mais adiante nesta viagem. De regresso à luz do dia, continua a percorrer as ruas empedradas do bairro do Castelo. O teleférico traz turistas para apreciar este belo monte, enquanto a rua Mihály Táncsics conduz-me até ao Palácio Erdődy, onde atualmente se encontra o Museu da História da Música e os arquivos Béla Bartók. A exposição permanente convida a uma viagem pela vida musical de Budapeste entre os séculos XVIII e XX, revelando partituras, documentos e instrumentos que testemunham a riqueza do património musical húngaro. Mas muito antes de ser um museu, o Palácio Erdődy foi uma residência aristocrática. E foi precisamente aqui que Ludwig van Beethoven se hospedou durante a sua breve passagem por Buda em 1800. A 7 de maio desse mesmo ano, apresentou-se em concerto no Teatro de Buda, mais tarde conhecido como Teatro do Castelo. A presença de Beethoven lembra-nos que, muito antes de Bartók ou Kodály, Budapeste já fazia parte do grande circuito musical da Europa.

De Beethoven escutamos o terceiro andamento da sonata Pathétique com Maurizio Pollini ao piano. Depois de Beethoven é tempo de regressar a outro dos grandes nomes da música húngara, Béla Bartók. Tal como Zoltán Kodály, também Bartók estudou na Academia Franz Liszt. E foi precisamente durante esses anos de formação que viveu um dos momentos decisivos da sua carreira. Em 1902, assistiu em Budapeste à estreia húngara do poema sinfónico Also sprach Zarathustra, de Richard Strauss. O impacto foi avassalador. O jovem Bartók escreveu mais tarde que aquela música continha as sementes de uma nova vida. Pela primeira vez percebia que era possível escrever uma música profundamente moderna sem romper com a tradição sinfónica europeia. Curiosamente, tanto a música de Béla Bartók que escutamos há instantes como Also sprach Zarathustra, de Richard Strauss, ficariam para sempre ligadas ao universo cinematográfico de Stanley Kubrick. O terceiro andamento da música para cordas, percussão e celesta foi utilizado em The Shining, acentuando a atmosfera inquietante do filme. Já Assim Falava Zarathustra tornou-se inseparável de 2001 Odisseia no Espaço, acompanhando uma das sequências mais icónicas da história do cinema.

Escutamos Also sprach Zarathustra, de Richard Strauss, uma obra que marcou profundamente o jovem Béla Bartók durante os seus anos de formação na Academia Franz Liszt. Foi também na mesma academia que Béla Bartók iniciou o seu percurso como compositor, partilhando com Zoltán Kodály não apenas a formação, mas também uma nova forma de olhar para a música húngara. Mas a sua linguagem ainda iria mudar profundamente. Anos mais tarde, esse percurso encontraria o seu lugar mais completo no palco da Ópera Nacional Húngara. Inaugurada em 1884 e projetada por Miklós Ybl, representa o esplendor da Budapeste do final do século XIX, enquanto a cidade afirmava a sua grandeza cultural dentro do Império Austro-Húngaro. A fachada neorrenascentista, a escadaria monumental e o interior ricamente decorado fazem dela muito mais do que um teatro, é um verdadeiro templo da música. Ao aproximar-me, ouvem-se os ecos da vida do edifício. O movimento da entrada, os passos no mármore, as lantejoulas dos vestidos das senhoras da entrada, os passos no mármore, as lantejoulas dos vestidos das senhoras roçando nos degraus, o murmúrio do público antes de uma récita. E é neste lugar que a obra de Béla Bartók ganha finalmente corpo teatral. Oh,

0: Judith, Judith, Nanny Schottky.
1: A quinta porta, cena central da ópera O Castelo de Barba Azul, de Bela Bartók, na interpretação de Jesse Norman e Laszlo Polgár, sob a direção de Pierre Boulez. A ópera estreou em 1918 no Teatro Nacional de Budapeste, depois de ter sido inicialmente rejeitada num concurso de composição nacional. Com o tempo, porém, afirmou-se como uma das grandes obras do repertório operático do século XX, tornando-se presença regular em palcos de todo o mundo e também aqui, em Budapeste. Na próxima temporada, regressa a este mesmo teatro, desta vez, na voz de uma das sopranos que me trouxe até aqui, Anna Netrebko. Figura habitual desta casa, foi também aqui que a ouvi, recentemente, com uma Lady Macbeth intensa e implacável.

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Depois da ópera, regresso ao pequeno metro da linha M1 ao meu alojamento, num bairro que, sem o saber à partida, se revelou profundamente musical. Para além da antiga residência de Lajos Bardos, a poucos metros, descubro o Centro Georg Ligeti. Ligeti foi uma das figuras mais marcantes da música do século XX. Nascido na Transilvânia em 1923, formado em Budapeste e profundamente ligado à tradição musical húngara, viria a tornar-se um compositor essencial da vanguarda europeia depois de deixar a Hungria na sequência da Revolução de 1956. A sua música explora frequentemente a ideia de textura sonora, de massas, em movimento e de tempo suspenso, criando universos em que a escuta parece perder os seus pontos de referência habituais. Curiosamente, essa ligação tão singular acabaria por encontrar um lugar inesperado no cinema. Tal como Richard Strauss e Béla Bartók, também Ligeti atravessou a fronteira entre a sala de concertos e o grande ecrã através do olhar de Stanley Kubrick. As suas obras, sem nunca terem sido escritas para cinema, foram utilizadas em 2001 Odisseia no Espaço, contribuindo de forma decisiva para a atmosfera enigmática e cósmica do filme. Mais tarde, outros fragmentos da sua escrita sonora voltariam a surgir no universo de Kubrick, agora em Eyes Wide Shut, onde a sua música reforça uma sensação de inquietação e estranheza quase hipnótica. Aqui neste bairro de Budapeste, entre a memória de Lajos Bardos e a presença de Georg Ligeti, a cidade parece confirmar aquilo que esta viagem tem sugerido desde o início, que a música não está apenas nas salas de concerto, está inscrita nas ruas, nas casas e até nos percursos mais cotidianos. E às vezes, basta um único som, uma única nota, para que tudo se organize à sua volta.

música ricercata número 1 de Georg Ligeti, na interpretação de Pierre-Laurent Aimard. Chega por fim o último dia desta viagem a Budapeste. Depois de tantos percursos, é tempo de abrandar o corpo e deixar a cidade conduzir-nos a outro ritmo, o das águas termais. As termas de Széchenyi, o maior complexo termal da Europa, surgem como uma verdadeira cidade dentro da cidade. A entrada principal encontra-se a estátua de Vilmos Zsigmondy, o geólogo que em 1879, durante a abertura de um poço, descobriu aqui uma nascente de águas quentes que mudaria para sempre este lugar. São águas que emergem das profundezas da terra, entre as mais quentes de Budapeste, atingindo à superfície uma temperatura de 74,5 graus. O edifício que as acolhe é um imponente conjunto neobarroco, construído entre 1909 e 1913, onde a simetria das fachadas contrasta com o movimento contínuo da água e do vapor. No inverno, quando a neve cai sobre Budapeste e o ar se torna cortante, estas piscinas exteriores transformam-se num cenário quase irreal. O vapor sobe lentamente da água quente, enquanto a cidade em redor permanece imóvel sob o frio. É nesse contraste que o tempo parece suspender-se e até o vapor por instantes parece dançar sobre a água.

Widmung, da suíte para piano Winterreichen, Dança de Inverno de Erno Donani, com o próprio compositor ao piano. Erno Donani foi um dos grandes nomes da música húngara do século XX. Pianista, compositor, maestro e pedagogo, considerado, a seguir a Liszt, uma das figuras mais influentes da cultura musical da Hungria. Nascido em Pozsony, atual Bratislava, revelou desde cedo um talento excepcional. Ainda adolescente, ingressou na Academia de Música de Budapeste, onde concluiu os estudos com distinção antes dos 20 anos, iniciando rapidamente uma carreira internacional como pianista na Europa e nos Estados Unidos. Ao longo da sua vida, foi professor e diretor da Academia Franz Liszt, em diferentes períodos, tendo também dirigido a Filarmónica de Budapeste e apoiado ativamente compositores como Bartók e Kodály, ajudando a consolidar a identidade da música húngara do seu tempo. Ligada à tradição de Franz Liszt, Donani encerra simbolicamente este percurso musical que agora regressa ao ponto de partida. É tempo de voltar ao aeroporto Ferenc Liszt e a Liszt.

0: com a rapsódia húngara de Franz Liszt, chegamos ao final do primeiro episódio da segunda temporada do GPS, Guia de Paisagens Sonoras. Budapeste fica para trás, mas a sua paisagem sonora não desaparece. Permanece como uma memória em movimento, feita de vozes, de águas, de pedras e de música. Uma cidade que não se encerra quando se abandona, apenas continua, algures, a ressoar e a encantar-nos. E talvez seja isso que a torna verdadeiramente inesquecível. O facto de continuar a tocar-nos mesmo depois de já termos partido. Até breve, Budapeste. E até ao próximo GPS.
1: Olá, Tânia Valente. Eu sou o seu guia de paisagens sonoras. Vamos iniciar a nossa viagem. A 300 metros, vira à esquerda. A 600 metros, vira à direita. 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Chegou ao seu destino.
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10: Há línguas que se aprendem, há línguas que se herdam sem manual, sem fronteira clara, entre a casa e a escola e o mundo. Na Suíça, há crianças filhas de imigrantes portugueses que falam português em casa com os pais, alemão ou francês na escola e que chegam às aulas de português como língua de herança sem saber exatamente onde se situam. São bilíngues. Mas o que significa isso na prática para quem as ensina? Páginas de Português recebe hoje Maria de Lourdes Gonçalves, coordenadora do ensino português no estrangeiro, na Suíça, pelo Camões, o Instituto da Cooperação e da Língua, e investigadora da Universidade de Aveiro. Vamos receber também Cristina Flores, professora da Universidade do Minho, investigadora do Centro de Estudos Humanísticos, especialista em bilinguismo e aquisição de línguas de herança. Juntas publicaram o artigo As Visões de Professores de Português Língua de Herança sobre o bilinguismo dos alunos, propostas para a prática, incluído no volume O Polo na Europa, Português como Língua de Herança. Quando falamos de português, língua de herança, do que estamos realmente a falar? Que português é este e que lugar ocupa na vida dos alunos?
11: Neste momento, e como sabe, eu estou na Suíça e nós trabalhamos com os professores e com os alunos na Suíça. Língua de herança na Suíça é a língua que os nossos alunos, que são a esmagadora maioria portugueses, falam nas suas casas e começam a aprender desde criança com as famílias. E, portanto, e por isso é a primeira língua com a qual as crianças contactam no seio familiar e depois começam a contactar com as outras línguas que são línguas nacionais na Suíça. Portanto, esta língua de herança desenvolve-se desde pequeninos, acompanha-os, e o que nós tentamos com o ensino do português no estrangeiro, o EPE, é que mantenham as competências que começam a desenvolver no seio das famílias, que as desenvolvam, que as complexifiquem e que consolidem. E para isso incentivamos as famílias e os alunos a continuar e a frequentar o EPE, pelo menos até ao final da escolaridade obrigatória na Suíça, que é aos 15 anos. Portanto, aqui só é obrigatório até ao nono ano de escolaridade, e em Portugal até ao 12º. E, portanto, esta língua de herança é naturalmente diferente para cada aluno, que tem a ver com as condições de cada família, as condições socioeconómicas, culturais, interesses. Também já há muitos casais mistos, há casais que já nasceram na Suíça e eles próprios já frequentaram também o ensino do português no estrangeiro. Portanto, há uma matriz muito diferenciada em relação aos alunos de português língua de herança.
5: De facto, as pessoas perguntam porque é que usam este termo língua de herança e não usam o termo primeira língua ou língua materna. Na verdade, uma língua de herança é uma língua materna, é uma primeira língua, mas porque a necessidade de usar um termo diferente? Porque o que caracteriza a língua de herança é esta situação particular que já foi mencionada, é o facto de ser uma língua que é minoritária no contexto em que vive o falante de uma língua de herança, ou seja, não é a língua oficial do país onde a família vive. E, portanto, surgiu sobretudo para caracterizar as línguas minoritárias de famílias imigrantes, portanto, crianças de segunda geração ou terceira geração, que falam a língua de origem dos pais em casa. Hoje em dia, o termo língua de herança também é usado, por exemplo, para caracterizar as línguas, as chamadas línguas étnicas nos países africanos, por exemplo, porque são línguas que são, sobretudo, faladas no seio da família, e há aqui mais uma marca: geralmente não são línguas de instrução, não é? Não são as línguas da escola oficial, e muitas vezes as crianças adquirem a língua de forma natural, no contacto com a família, mas não são escolarizadas nessa língua. E daí também a importância das aulas de língua de herança, que são um complemento, não é, à instrução que os alunos têm na língua oficial.
12: No vosso artigo defendem que excluir as outras línguas do aluno é desperdiçar o seu repertório. O que é que a escola ainda não compreende bem sobre o funcionamento de uma mente bilíngue?
11: Eu não sei se é a escola que ainda não compreende bem ou se são, se calhar, as práticas dos professores que ainda não são capazes de incluir todo o repertório linguístico dos alunos. Neste momento, e aqui na Suíça, um país com 4 línguas oficiais, poder-se-á pensar que, à partida, todos os falantes seriam falantes das 4 línguas nacionais e que ao fim e ao cabo, lidar com várias línguas seria algo muito comum. Não é essa a realidade, porque na grande maioria das salas de aula de línguas ainda há uma tradição monolingue de falar uma língua, comunicar numa língua e não rentabilizar todo o repertório linguístico das crianças para a aprendizagem. São práticas que têm vindo a evoluir bastante, e a todas as recomendações do Conselho da Europa e todo o trabalho que tem sido feito, nomeadamente inscrito no quadro europeu como de referência e no volume complementar, todos esses documentos apontam para práticas nas salas de aula que têm a ver com a inclusão de todas as línguas do repertório de cada aluno. O que é certo é que isso são competências que nem todos os professores ainda desenvolveram. E, como sabe, muitas vezes aquilo que nós não dominamos acaba por nos afastar desse tipo de práticas, acaba às vezes por nos criar algum receio, acaba por podemos achar que não estamos à altura de ser capazes de fazer determinadas práticas. E, portanto, o que me parece que falta ainda à escola é a capacidade da escola, dos diretores escolares aqui na Suíça e também, creio que em Portugal, de se abrirem a esta experimentação em deixar que o repertório linguístico dos alunos possa ser incluído na sua aprendizagem, possa ser rentabilizado, sem qualquer receio de estar a retirar poder à língua de escolarização, ou sem receio também de não estar a fazer o seu trabalho, porque muitas vezes também o professor se questiona assim, mas eu sou professor de inglês, sou professor de francês, sou professor desta ou daquela disciplina, porque é que eu vou deixar de estar os alunos em determinada situação, em determinada atividade, utilizar outra língua? Se calhar estou a roubar espaço, se calhar não estou a ir ao encontro do objetivo. E isso é algo que precisa de ser trabalhado, e precisa de ser trabalhado sobretudo em termos da formação de professores e desta mentalidade em relação àquilo que é aquilo que diz, que se chama o hábito dos monolingues de Bourdieu, que é preciso nós sermos capazes de compreender e ajudar os professores a promover práticas na sala de aula que incluam todas as línguas.
5: De facto, existem ainda muitos receios e muitos mitos em relação ao bilinguismo. E os receios não vêm só dos professores, mas também dos próprios pais e da sociedade. E esta ideia de que as línguas ocupam espaço na mente, não é? E, portanto, para um aluno, uma criança, desenvolver bem uma língua, poderá ser problemático ter outra ali a ocupar espaço. É esse mito que leva, de facto, a receios de implementação de uma educação verdadeiramente bilíngue, mesmo por parte dos pais. E, portanto, há muitos pais que têm receio de falar o português em casa porque o português poderá eventualmente prejudicar a aquisição, a aprendizagem da língua da escola, ou francês, ou alemão. Não há evidência nenhuma de que isso seja de facto, de que o bilinguismo ou a presença de várias línguas seja prejudicial. Portanto, são mitos que passam, muitas vezes também dos professores para os pais, e depois há essas recomendações, não falo português em casa, porque seria bom falar só francês em casa para desenvolver bem o francês. Sabemos que não há evidência e, para além disso, portanto, a evidência que temos até é a contrária, não é? Há muita evidência de vantagens da educação bilíngue. E as vantagens não são só vantagens puramente linguísticas, não é? São vantagens também emocionais e de relacionamento da criança com familiares que falam a língua de herança, muitas vezes os avós em Portugal, e, portanto, a fomentação do bilinguismo e a aposta na língua de herança muitas vezes também traz essas vantagens emocionais, não é? De felicidade, de dar à criança também aspectos não apenas linguísticos, mas culturais e de afeto também ao país de origem.
12: Maria de Lourdes Gonçalves e Cristina Flores, autoras do artigo As Visões de Professores de Português, Língua de Herança, sobre o bilinguismo dos alunos, propostas para a prática.
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12: Entre línguas que se cruzam, há também lugares de escuta e de espera. Ficamos por instantes na música. O Cais, de Gabriel Gomes e Francisco Ribeiro.

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2: currículo. O estudo escutou os professores, não os alunos, não os pais. Os professores, aqueles que estão na sala de aula todas as semanas, que sabem o que é ensinar português a uma criança que o fala em casa, mas nunca o viu escrito ou que o perdeu aos poucos à medida que o alemão foi tomando o seu lugar. Retomamos a conversa com Maria de Lourdes Gonçalves e Cristina Flores. O vosso estudo centra-se nas percepções dos professores de português língua de herança na Suíça. Qual foi a pergunta de fundo que guiou a investigação?
3: Este projeto tem exatamente a ver com as línguas e o contacto das línguas e o facto dos nossos alunos estarem num contexto multilingue e contactarem com mais do que uma língua todos os dias, ou pelo menos com duas, no mínimo. E, portanto, foi a partir daí que foi feito então, o estudo, levantando as percepções dos professores em relação ao bilinguismo, em relação às línguas, em relação ao uso de várias línguas e ao contacto das línguas. Porque muitas vezes, foi esta a ideia principal que deu origem à formação com os professores e depois então e também ao estudo que acompanhou a formação, os nossos alunos que estão em contacto com estas línguas que se falam na Suíça e que eles aprendem na escola, utilizam muitas vezes no seu discurso expressões que ou são de uma língua ou de outra, ou ainda outras expressões que são provenientes do contacto linguístico. E muitas vezes, quando vão para Portugal ou quando estão aqui, podem ser, a sua competência linguística pode ser entendida de uma forma que não é realmente a adequada. Podem ser entendidas as competências linguísticas de um falante que vive na Suíça como tendo um déficit, porque utiliza determinadas palavras em francês ou outras até afrancesadas ou francesas aportuguesadas, e não se trata disso. E muitas vezes esta falsa percepção em relação às competências linguísticas destes falantes de herança podem originar naturalmente algum preconceito linguístico. E foi nesse sentido que pensámos nesta formação, para que os nossos alunos tenham consciência das suas práticas linguísticas, que são práticas onde várias línguas estão em conjunto e que não são, é uma prática rica, ao contrário da percepção de quando vão para um país maioritariamente monolíngue, que é o caso de Portugal, e terem consciência da sua prática para poderem adaptar o seu discurso aos contextos para não sofrerem preconceito linguístico. Portanto, foi a partir desta ideia que surgiu então o estudo que depois nos acompanhou e que foi realizado e do qual saiu o artigo.
4: Este questionário aos professores foi só um dos instrumentos que usámos nesta formação e depois na investigação que juntámos à formação de professores. Bem, para além do questionário aos professores, nós também aplicámos um questionário aos próprios alunos, para perceber as visões dos alunos em relação às práticas linguísticas no dia-a-dia. E também aos pais, portanto, não aplicámos o questionário aos pais, mas perguntámos aos alunos o que é que os pais achavam dessas práticas e quando juntavam várias línguas. E para além disso, também desenvolvemos uma experiência com misturas. com mistura, ou seja, as crianças ouviam frases, tinham misturas e depois tinham que repetir as frases. Portanto, uma experiência linguística que é usada na investigação linguística e tinha um objetivo muito concreto, que era mostrar que mesmo quando misturam as línguas, as crianças ou os falantes bilíngues misturam com uma gramática, ou seja, há regras inconscientes, não é? Que não são ensinadas, obviamente, mas que são adquiridas de forma muito natural, e esse estudo mostrou que havia padrões de uns a todas as crianças quando misturavam, nesse caso, o português e o alemão. Isto serviu também para mostrar que mesmo o chamado switching, a alternância de códigos, faz parte da mente bilingue e é natural. Isso também é importante, porque também ajuda a desconstruir estes mitos de que misturar muito as línguas que é prejudicial ou é sinal de uma baixa competência. Portanto, também há esta ideia de que uma criança ou mesmo um adulto que misture muito é porque não sabe nem uma língua nem outra. O que os estudos mostram é o contrário, é quem consegue misturar várias línguas num discurso consegue, tem alta competência nas duas. Portanto, quanto mais elevada é a competência nas várias línguas, mais fácil é misturar. Há uma chamada gramática das misturas que é inconsciente, que é adquirida de forma natural e que faz parte. Claro que isso não significa que se deve misturar ou se pode misturar em todos os contextos, e estou retomando agora o que disse a Lourdes no início. Portanto, essa foi a questão de partida também, sensibilizar para as situações em que se pode misturar as línguas e os registros a usar. Mas foi de facto muito interessante também mostrar que há estes padrões que são inconscientes e que fazem parte também da mente bilíngue e que não são sinal de baixa proficiência portuguesa, bem pelo contrário. Portanto, aquelas crianças que se avaliavam até muito bem a português e que diziam gostar muito de português mostravam estes padrões de alternância que correspondiam às hipóteses de investigação que tínhamos definido no início do estudo.
0: As vossas propostas mostram então alunos capazes de ajustar-se ao interlocutor e refletir sobre as suas escolhas linguísticas. Que imagem de aluno bilingue emerge daqui?
3: Eu acho que a imagem de aluno bilíngue que emerge daqui é pelo menos dos alunos da Suíça, que os contextos são sempre muito determinantes em relação à população estudantil. É um aluno que adquire proficiência linguística na língua de herança até a um nível elevado. Nós todos os anos temos cerca de 20% dos alunos que fazem exames de certificação que chegam ao nível C1, e isso de facto é muito. São alunos que se sentem bem na sua pele enquanto portugueses, enquanto suíços, na sua identidade plural, e é esse o grande objetivo do ensino português na Suíça e também do Camões em termos de EPE, ensino português no estrangeiro, é que os falantes e os portugueses se sintam bem enquanto portugueses, se sintam bem a falar a sua língua, se tenham sintam essa pertença. Há pouco a Cristina falou também na ligação afetiva à língua de herança, e de facto esse é primordial no ensino de língua de herança, é cuidar esse lado da afetividade que liga os alunos e as suas famílias ao país de origem, neste caso a Portugal, às nossas raízes, à tradição, à cultura. E portanto é um aluno bilíngue que se sente português e também, neste caso, suíço, detentor de competências linguísticas várias que lhe abrem horizontes. É esse o perfil, acho eu.
4: O exemplo suíço, de facto, é um excelente exemplo, porque nós temos muitas famílias que falam português em casa, sobretudo na parte alemã, não é? Sobretudo nos cantões alemães, talvez também na parte italiana. São em todas as regiões, mas nota-se alguma diferença entre a parte alemã e as outras regiões. Portanto, são famílias que falam português em casa e depois as crianças frequentam estas aulas de língua de herança e temos este resultado de alunos que são bilíngues e não sentem vergonha em falar também o português, sentem-se confortáveis com as duas línguas, e isso viu-se também no questionário que aplicámos aos alunos. Tínhamos nesse questionário uma tabela com adjetivos e pedíamos para caracterizarem o português e a outra língua, portanto o francês, ou o italiano, ou o alemão, em relação a esses adjetivos. Adjetivos como, por exemplo, útil, inútil, bonito, feio, agradável, desagradável. E analisámos o resultado de 350, à volta de 350 questionários, E a análise mostrou, de facto, o quão positiva é a atitude dos alunos face ao português, ou seja, a pontuação dada ao português era sempre superior à outra língua. Isso, de facto, mostra que esta junção de falar português em casa, no seio da família, e depois ter este complemento, este contacto com o português também um pouco mais formal, através das aulas de língua de herança, tem este resultado de crianças bilíngues que estão à vontade em falar as várias línguas. Estamos aqui agora a falar de duas, mas muitas vezes são mais, não é? Porque depois há as outras línguas que também dominam e o inglês, não é? Muitas vezes estas crianças são multilíngues e nós temos um excelente exemplo depois em Portugal, na Universidade, aqui na Universidade do Minho, todos os anos temos alunos que vêm da Suíça para frequentar o ensino superior em Portugal. E que também mostra o sucesso da formação e da formação, não só na escola suíça, mas também do desenvolvimento das competências em português, porque são alunos que conseguem frequentar as nossas licenciaturas em línguas aplicadas, estudos portugueses, estudos culturais, e com sucesso, e não têm dificuldade em acompanhar as aulas em português, e portanto isto também é um bom exemplo, depois, do sucesso que têm no ensino superior em Portugal. E depois de eu terminarem também, claro.
2: Maria de Lourdes Gonçalves, do Camões, Instituto da Cooperação e da Língua e da Universidade de Aveiro, e Cristina Flores, do Centro de Estudos Humanísticos da Universidade do Minho, sobre o artigo As Visões de Professores de Português Língua de Herança sobre o Bilinguismo dos Alunos, Propostas para a Prática, publicado no volume O Pol na Europa Português como Língua de Herança. Qual o significado do provérbio "o primeiro milho é dos pardais"? A resposta de Carla Marques.
5: Este provérbio é usado muito frequentemente para indicar que os fracos ou os inexperientes se precipitam para colher as primeiras vantagens, que normalmente não são nem as melhores nem as mais pertinentes. De acordo com Orlando Neves, no seu Dicionário das Origens das Frases Feitas, no tempo dos romanos, os agricultores lançavam às aves os primeiros frutos que surgiam, oferenda que os seres divinos recebiam da boca dos pássaros. E assim, este gesto mecânico de atirar os primeiros cereais às aves permaneceu na memória popular com as substituições inevitáveis: o milho, que surgiria na Europa só no século XVI, os pardais como símbolos de todas as aves e a deturpação do significado devotivo que passou a irónico, ligeiro. Deste modo, o provérbio "o primeiro milho é dos pardais" usa-se com um tom ligeiramente irónico, apontando a falta de experiência ou de inteligência de quem se precipita para colher os louros de alguma situação.
2: Carla Marques, linguista.
6: Eu, El Rei, faço saber aos que este alvará virem que hei por bem me apraz dar licença a Luís de Camões para que possa fazer imprimir nesta cidade de Lisboa uma obra em octava rima chamada Os Lusíadas.
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2: Alexandre O'Neill foi surrealista, publicitário e poeta. Nasceu em Lisboa em 1924 e morreu em 1986. Deixou uma obra breve, densa e cheia de humor. A língua como jogo, como armadilha, como descoberta. Num programa sobre o que a língua é para quem a herda, sem a ter escolhido, pareceu-nos justo terminar com quem a escolheu de todas as formas possíveis. Que vergonha, rapazes! Na voz do ator Sinde Felipe, com música de Laurent Philippe.
8: Que vergonha, rapazes! Nós para aqui caídos na cerveja ou no uísque, a enrolar a conversa no disque e a desnalgar a fêmea, viste? Que miséria, meus filhos! Tão sem jeito esta videirunha à portuguesa que às vezes me soergo do meu leito e vejo entrar quarta invasão francesa. Desejo recalcado, com certeza. Mas logo desço à rua, encontro o Rock abre-lhe a porta, nunca toque, e desabafo. Oh, Rock, com franqueza, você nunca quis ver outros países? Bem queria, Sr. O'Neill. E as varizes?
2: Que vergonha, rapazes, de Alexandre O'Neill na voz do ator Cinto Felipe, com música de Laurent Felipe. Ouviram páginas de Portuguesas Despedidas, de José Manuel Matias, Luís Carlos Patraqui e Miguel Van der Kellen.
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Olá, bem-vindos ao 26º episódio de Sopros no Coração, um programa de Jorge Salgueiro. Hoje vamos conversar com o compositor e etnomusicólogo Vítor Rua.

0: outra raposa lenta e outra em francês, que não me estou agora a recordar o nome, mas é raposa lenta em francês. Há de ser qualquer coisa. E é interpretada nos saxofones, porque cada uma é sax alto, sax tenor e sax barítono, cada versão, e é interpretada pelo Daniel Kienzi. A orquestra é a Orquestra Nacional da Roménia, dirigida pelo Cristiano Brancusi. Há uma coisa curiosa, que é, eu colaboro há muitos anos com o Daniel Kienzi, não é há anos, é décadas, com o Daniel Kienzi, ele também com o Stelecto e comigo e assim, e uma vez, era um ano, acho que era 2012, em que não tinha quase encomenda nenhuma, e em vez de ficar parado em casa sem fazer nada, escrevi-lhe um e-mail a dizer, vou escrever um concerto por mês para sax e orquestra. E ele disse, ok, merci. E comecei a escrever e enviar-lhe, enviei. E, de repente, ele um dia, anos mais tarde, foi à rádio da Roménia para passar para digital e levava as fotocópias todas das peças. E, de repente, apareceu o Cristiano Marcuse e disse, olá, então o que é que estás a fazer de um compositor português? E ele, posso ver? E olhou e disse, isto é extraordinário, podíamos fazer com a orquestra. E ele, ok. E gravaram logo esta e agora faz a intenção de gravar as 12
1: Fantástico.
0: concertos. Foi uma sorte, uma coincidência muito boa.
1: E pronto, e vamos continuar com a música do nosso convidado de hoje,
0: Ok.
1: o compositor Vítor Rua. Vamos ouvir a peça Cyberpunk, que é uma obra também para saxofone e também tocada pelo mesmo Daniel Kienzi.
0: Kienzi.

0: Bravo.
1: Ok.
0: Ouvimos Cyberpunk, uma obra para saxofone composta por Vitor Rua, aqui o nosso convidado de hoje, e interpretada por Daniel Kienzi. Vitor, esta obra é marcada por uma certa repetição, por um certo minimalismo.
1: Sim.
0: Quais são as tuas referências musicais? Tu vens do rock?
1: Bem,

0: quem não te conhece...
1: Eu venho do rock, mas quase logo a seguir, aos 10 anos já tinha uma banda de rock. Depois, aos 12, 13, entrei para uma banda, os Kingfishers Band, que era de country e folk, e estive até aos 17, 18, em que tocava todos os dias, e onde comecei a ganhar dinheiro com a música.
0: Tu vives há muitos anos em Lisboa, mas sim, nasceste no Porto.
1: No Porto, né? Exatamente, nessa altura era tudo no Porto. E depois, o que aconteceu é que eu gostava mesmo de rock e assim, vinha de rock progressivo, mas apareceu a New Wave, que me atraiu. O punk não atraiu assim tanto, mas a New Wave...
0: Só para esta peça?
1: E só para esta peça. A New Wave atraiu-me e depois passei para o GNR, fundei o GNR, etc. Mas eu, ao longo da minha vida, passei por quase todos os estilos musicais, de fado à ópera, de música contemporânea, concreta, eletrónica, espectral, serial... Serial com C e não com S, porque fazia batota quando não gostava de uma nota, dizia assim: não, ponho esta antes, soa melhor. Então eu dizia que era música serial.
0: Há quem critique o Pierre Boulez porque nas sequências que fazia, sim, quando dava um acorde perfeito, ele alterava.
1: Aí eu é ao contrário, era quando ficava imperfeito, punho ao perfeito. Mas pronto, mas é a mesma lógica. Nesta peça, há uma coisa curiosa, só para dizer que é. O Daniel Kanz é um virtuoso, talvez dos mais virtuosos saxofonistas, e quando fui ver, ele disse: ah, eu gostei muito desta peça, e foi tocar. E fui vê-lo ao vivo a tocar, e deixou para o fim, era a última peça. E quando ele terminou, eu fui cumprimentá-lo, as pessoas estavam até a ver, e olho para o chão e vejo assim sangue, gotas de sangue, e não disse nada, porque estava a agradecer, até que o professor foi embora e disse: oh, está aqui ele. Ah, sempre que toca esta peça. Mas eu disse: mas está tudo ok. Mas porquê? Então, a peça toda
0: é um slap.
1: E ele é um perfeccionista e coisa, e então força para ser aquilo. Coisa,
0: e estão muito bem feitos estes slaps.
1: E termina, não sei, são 4 minutos, assim, e terminava sempre com sangue.
0: Então, já que falaste no serialismo e no serial com C, exatamente, vamos ouvir precisamente uma peça
1: com C.
0: Que se chama Serial com C.
1: Exatamente.
0: Já agora, isto é um jogo de palavras. Do serialismo,
1: exato,
0: com os cereais de comer.
1: Exato,
0: não é?
1: O cornflakes, a música é cornflakes. É como disse, fazia batota.

0: Ouvimos Serial, com C e com E no final, uma obra para saxofone soprano composta por Vítor Rua, na interpretação do Daniel Kenzie. Vítor, a tua relação musical com o Daniel Kenzie foi uma relação de vários anos, como já falaste aqui. Queres falar um bocadinho sobre isso? Quando é que começou? Há muitas obras escritas para ele, não é?
1: Ele editou um disco com
0: Ele é
1: peças
0: francês?
1: minhas, ele é francês, editou até um disco com peças minhas. E conhecemos graças a uma coincidência que eu e o Jorge Lima Barreto tínhamos Telecto, e que ainda existe, mas na altura com o Jorge, e dávamos muitos concertos na Gulbenkian. E uma vez éramos amigos do Jorge Peixinho e fomos ver um concerto do Jorge Peixinho, e que era com tinha a participação do Daniel Kenzie, que por sua vez eram amigos também já há muitos anos, ele e o Kenzie. E fomos ver a peça, no fim gostamos, fomos falar ao camarim, com o Peixinho assim, e ele apresentou o Kenzie, e imediatamente dissemos que éramos músicos, improvisadores, e lá eu adoraria improvisar, eu adoro improvisar, e marcamos um concerto com ele, e a partir daí tocamos em Cuba, toda a Europa e cá, que era convite nosso, que era convite dele, e estabeleceu-se uma relação não só musical, mas também de amizade e assim.
0: Quantas obras escreveste para ele tens
1: E
0: nas,
1: são
0: Vitor?
1: dedicadas bem, à vontade já uma dezena, mas talvez mais. E peças assim muito importantes que foram tocadas em toda a Europa. Por exemplo, esta ganhou um prémio em Paris, já não me recordo o nome do prémio, mas que era a peça que ganhasse o concurso. Depois era interpretada em todas as regiões de Paris, então foi de Paris, de França, foi interpretada em vários sítios. Eu cheguei a ir a Châtellerault também, onde ele. Portanto, foi dos músicos que colaboramos, nós colaboramos com
0: Tens concertos
1: dezenas
0: agora marcados com o Daniel
1: de.
0: Kenzie?
1: Era para ter um agora em junho na Bienal de Jorge Lima Barreto, mas por razões de
0: Essa
1: datas
0: Bienal decorre onde?
1: decorrem Vinhais, que era a terra onde nasceu o Jorge, e já foram lá nomes como o Johann Arbeit, de rock, dos anos de Neubauten, ou Chris Cutler, Kirsten Gledian, que era do soul relacionada com paisagens sonoras, e assim, portugueses, o Carlosinho, Carlos Barreto, o Tó Tripes, o GP Simões, pessoas fantásticas, de várias áreas e estilos musicais, mas pronto, é muito pouco
0: Em
1: conhecido,
0: que
1: por
0: mês
1: ser
0: é que é?
1: lá. Costuma ser em junho. Já foi também em julho e uma vez foi em setembro, mas
0: Este
1: nunca
0: ano?
1: assim. Este ano é em junho, 26 e 27 de junho.
0: Fica aqui divulgado. E
1: Ok.
0: entretanto, vamos continuar a ouvir
1: Ok.
0: música de Vítor Rua, o nosso
1: Ok.
0: convidado, escrita para instrumentos de sopro. Vamos ouvir a primeira parte de uma obra que se chama Duplicator 3, com Catherine e Peter Bennett, nas flautas, não é, Vítor?
1: Sim,
0: São
1: flautas de
0: flautas.
1: bisel.
0: São flautas de
1: Também
0: bisel.
1: tem um suporte digital, assim, com umas vozes
0: Que foste tu que fizeste?
1: que fui eu que criei,
0: Ok,
1: exato.
0: vamos ouvir.

0: Ouvimos a primeira parte da obra Duplicator 3, com Catherine e Peter Bennett, nas flautas, flautas de Bizzle,
1: Sim.
0: e a obra foi composta por Vítor Rua, o nosso convidado de hoje. Vítor, vou-te fazer uma pergunta difícil, não
1: Ok.
0: sobre esta peça ainda,
1: Ah,
0: porque
1: ok.
0: já vamos falar sobre este lado
1: Ok.
0: teatral da tua música, o
1: Exatamente.
0: porquê, este gosto, mas
1: Ok.
0: vou-te fazer uma pergunta difícil. Se
1: Ok.
0: fosses ministro da Cultura, o que é
1: Uau.
0: que farias?
1: Acho que a primeira coisa que faria era demitir-me a mim próprio, logo no primeiro dia. Não, mas vou tentar resumir uma coisa que seria, que daria
0: Que é
1: mais 10
0: complexo.
1: programas, mas que é o seguinte, que é uma das coisas que eu gostaria de alertar é, eu quando digo que demitia, era porque parece que é um cargo que põe-se lá qualquer pessoa. Porque é irrelevante qual é a pessoa que está lá, porque o que se pretende é que essa pessoa aguente o mandato e não faça absolutamente nada. Quer dizer, estou a exagerar, mas não estou, porque são raros os exemplos de ministros de cultura ou secretários de Estado de Cultura que fizeram alguma coisa pela cultura em Portugal. Podem-se contar pelos dedos de uma mão.
0: Bom, e tu o que é que farias?
1: Eu
0: Isso é que é o
1: faria.
0: mais difícil,
1: Pronto, o
0: não é?
1: que eu faria era o seguinte: era alertar o governo, seja ele qual fosse, que me tivesse convidado, que fosse logo o suficiente para me convidar, alertar para que existe uma coisa que se chama indústria da arte. E, ou seja, na cultura existe a indústria da arte, como existe a indústria do mar, ou indústria das pescas, ou indústria da agricultura, existe a indústria da arte. E eles parecem se esquecer desse pormenor. Ou seja, anda toda a gente a lutar há décadas para nos darem 1% para a cultura, quando a minha sugestão é dar 4, 5, 6, o que eles quiserem, porque lucrariam com isso, ao contrário do que eles pensam, porque eles, sempre qualquer governo que entra, é assim, que chatice, temos aqueles gajos da cultura, os artistas, que chatice. Aí depois, ah, eles estão sempre a pedir, ah, não sei o quê. E não se apercebe, por exemplo, isto que eu vou dizer parece ficção científica, mas já existe em muitos outros governos, como por exemplo na Holanda e assim, e há décadas, que é, por exemplo, um artista agora aparece, um jovem artista surge, seja na pintura, cinema, música, não sei o quê. E, por exemplo, havia três escalões, vamos supor, os principiantes, os que já têm, por exemplo, exposições feitas de pintura, ou que já têm discos editados, ou que já têm um filme feito, ou que já têm, seja lá em que arte for. Esses, e depois os já consagrados, pessoas que já. Agora imagina, vamos supor isto, agora eu estou a inventar. Imagina que davam 300 euros por mês, assim, por exemplo,
0: Ao
1: aos
0: jovem.
1: jovens por mês. Um jovem artista hoje, dar 300 euros por mês, parece que não é nada, mas é alguma coisa, e assim. E depois, aos que já têm coisas editadas, por exemplo, 600 ou 750. E aos coisas, para 1.000 euros, vamos supor, isto não é nada, parece que não é nada. E agora, ai, oh, então agora íamos dar dinheiro. Repare, eles pediam contrapartidas. Por exemplo, assim, ao jovem, era pintor, tens que dar no fim do ano três quadros, tens de fazer uma exposição, ou não sei o quê, ou disseste que querias dinheiro porque vais fazer uma exposição, dás-nos três quadros. Aos outros dizia assim, ah, damos-te 600 ou 700 € por mês e tu dás
0: Um
1: também
0: protocolo.
1: uma encomenda de uma peça, uma ópera, uma música
0: Sim.
1: ou um filme, dás coisa. E outro, aos consagrados a mesma coisa, tens que nos dar três. Repare, se isto acontecesse, reparem, artistas quando começaram como o Rui Chaves, por exemplo, escultor, no cinema, o Pedro Costa, por exemplo, na música, um compositor, António Pinho Vargas, qualquer um de nós. Imagine, no início, hoje ter-se, eles terem uma escultura do Rui Chaves ou terem e terem um espólio de anos, décadas a receber obras e a terem depois a poder ser mostrada em museus, galerias, eram recompensados. Muito, muito dinheiro que nos dariam para isso. Portanto, a resposta é muito simples. Não pensem que é um sacrifício dar 1%, que ainda não se conseguia chegar a 1%. Pelo contrário, se pensarem em grande e se perceberem que existem dos testes, seriam recompensados de certeza absoluta. Era este o meu conselho.
0: Muito obrigado e vamos continuar a ouvir música do futuro Ministro da Cultura, Vítor Rua, ouvindo Bruit Rose Libre.
1: Ok.

0: Ouvimos Bruit Rose Libre, uma obra de Vítor Rua. Vítor, esta obra está num CD muito bonito, por acaso, chama-se Música Erudita, Vítor Rua, e gostava que explicasses como é que nasceu esta obra e quem são os intérpretes.
1: Ok.
0: O instrumento está tão trabalhado que é um saxofone que está a tocar?
1: É um saxofone e neste caso para o disco é só um percussionista, mas ao vivo são seis percussionistas, okay. E saxofone e percussionista. Pois esta obra, Bruit Rose Libre, é interpretada no saxofone contrabaixo Daniel Chienzi e na percussão Alexandro Moté.
0: É um saxofone contrabaixo, é isso?
1: É dos poucos no mundo que tem todo, toca e escreve e tem escrito para os sete saxofones. Há muito poucos saxofonistas que usam. Aliás, na altura que eu falei com o Daniel Chienzi, acho que creio que havia 11 saxofones contrabaixos no mundo, assim, pronto, segundo a indicação que ele me tinha dito. Mas pronto.
0: Ok, passamos do saxofone para os clarinetes, okay. E vamos ouvir uma obra que se chama Aerofonia. Vamos ouvir só a primeira parte, okay, dessa obra, e a interpretação é do trio de clarinetes de Palmela.

0: Ouvimos a primeira parte da obra Aerofonia, de Vítor Rua, na interpretação do trio de clarinetes de Palmela. Vítor, ouvem-se nesta obra sons concretos, como o
1: Sim.
0: acender de fósforos.
1: E vou raspar com os pés no chão, agora na fase final.
0: Mas na música no concreto, no teu caso, já não é só um ato sonoro, de exploração sonora. Ela deriva também de um gesto teatral, não é? Tantas
1: Sim.
0: vezes presente nos teus
1: Sim.
0: concertos. Gostava que falasses um pouco sobre este aspecto e de como o rock e o teatro têm influenciado o teu
1: Ok.
0: gesto composicional.
1: Duas coisas. Uma é, realmente é interessante ver uma coisa curiosa, que é, há assim certas frases que uma pessoa tem na cabeça desde muito cedo. Por exemplo, não gosto de uma, dizemos o nome de uma comida, não gosto de caviar, ou não gosto de sardinha, não gosto de peru, qualquer coisa assim. E também na música eu tinha uma frase que era, sempre que alguém me falava de ópera, eu dizia, não gosto de ópera. Era, ah, não sei o que, já ouvi esta ópera, eu não gosto de ópera. E durante anos disse essa frase, até o dia que me pediram para eu escrever uma ópera. E lembro-me de estar a dar uma aula com três alunos meus, compositores e assim, e um deles dizer: então você vem do rock, tem humor, está habituado a fazer letras e canções com letra e música, porque é que não faz uma ópera? Eu nunca hei de compor uma ópera na vida, disse eu assim, muito zangado. E então estava um piano que eu estava a dar aula e estava a servir-me do piano, e assim, o que é que eu ia fazer numa ópera? E então pego e com os dois braços dou um cluster assim no piano, faz assim, pão! E disse, e cantei assim, porque estamos assim a cantar desta forma ridícula. E
0: Eu
1: eles
0: conheço isso de algum lado.
1: morreram a rir e disseram, está a ver, é isso que tem que fazer. E eu fiquei pensando aquilo e disse assim,
0: Essa
1: realmente.
0: estreou na Cultura Gesto, não foi, Vítor?
1: Foi
0: Como é que se chamava já agora
1: uma
0: para
1: vaca flatterzunga.
0: Exatamente.
1: E realmente foi inacreditável que comecei com uma anti-ópera, que era, essa era uma crítica ao bel canto, essas coisas todas,
0: Sempre com muito humor, não é?
1: sim, mas de repente tive um prazer enorme e lembrei-me que tinha trabalhado com tantos performers, bailarinos, ao longo da vida, cineastas, de várias, e de repente assim, por que não aproveitar? E de repente, até hoje já vou na 18ª ópera, que estreou há pouco tempo no Oculto da Ajuda, e adoro. E por mim, se toda a gente me encomendasse óperas, a todo tempo eu não fazia outra coisa, porque sinto-me uma pessoa, uma coisa é escrever umas bolinhas no papel, outra coisa é escrever as bolinhas no papel e pôr. E aqui acende-se a luz por cima do coisa,
0: Pois
1: que
0: é, pois é.
1: rasteja de joelhos e que diz a frase e que sussurra, não sei o quê, e acende-se, abre o fumo. Pronto, e eu comecei a introduzir isso aos poucos, dizia assim, mas espera aí, eu posso fazer isso sem ser só nas óperas.
0: E já que falamos em ópera, vamos ouvir uma obra do Vítor Rua que se chama Saxópera,
1: Ok.
0: na interpretação do Daniel Kenzi.

0: Ouvimos Sax Ópera de Vítor Rua, na interpretação de Daniel Chienzi. Vítor, a propósito de ópera, fala-nos um pouco dos projetos que tens agora em mão.
1: Quer dizer, assim, eu tenho sempre, por exemplo, neste momento, há uma editora, Profundo Whatever, que tenho 3 discos para sair nos próximos tempos, e este ano já saíram 4 nessa editora. Por mim próprio já editei 9 discos este ano, e assim, pronto. Mas
0: ainda se fazem discos em
1: CD,
0: suporte físico?
1: Também, ainda se fazem. E, embora saiu também em LP, saiu um dos Telex, vinil, e vai sair outro também em vinil agora.
0: E nas plataformas digitais tens?
1: Tenho muitas coisas. Tenho nas plataformas digitais, a última vez que conferi, porque recebo mensalmente uma tabela, onde é que vendo mais, quais são as plataformas que vendo mais, quem é que me compra os discos, que país, até por idades e assim. E então, a última vez que vi, tinha, assim, em 30, mais de 30 plataformas digitais, tinha 186 discos editados, pronto, desde solos, duos, quartetos, ensembles, orquestra, desde música contemporânea ou clássica, contemporânea, jazz, rock, fado até também, músicas etnográficas, em diversos instrumentos, eu próprio a tocar diversos instrumentos e assim, por isso, mas tenho, agora recentemente vou participar numa ópera com o libreto da Isla Teresa Castro, e com a música minha, que vai participar também, por exemplo, a Vera Mantero na performance, vai estrear no Oculto da Ajuda, com a performance da Vera Mantero, com o Tó Trips, também na guitarra,
0: e a
1: cantora português.
0: O mês.
1: O mês vai ser 4 de julho, dia 4 de julho, no Oculto da Ajuda, e com a Bárbara de Cantos Lagido na voz também.
0: Queria também dizer que hoje recebi uma oferta tua, que é um livro muito bonito, que se chama Vítor Rua, Manual de Inutilidades Cósmicas, e que tem lá dentro um CD
1: e um DVD
0: com
1: a ópera de 16 poemas Gen, que foi também estreada na Oculto Ajuda, e que teve a colaboração do Phoebus Ensemble, um grupo de músicos jovens do Norte.

0: E estamos a ouvir Reset, de Vítor Rua, não sei se é assim que se diz.
1: Reset por ferro e um sorri, é a receita para fazer um rato.
0: Ok, ok. No pouco tempo que nos resta, gostava que falasse um pouco sobre esta obra e, essencialmente, sobre um certo azedume, uma certa frustração que senti numa entrevista recente tua, mas que não compreendi totalmente. O que é que gostavas ainda de dizer sobre... Portugal.
1: Ok, muito rapidamente, só para dizer que o Saxo Opera já ganhou 3 concursos, um em Paris com o Daniel Chiesi, depois ganhou o Miguel Asguim, me levou, teve a vontade de enviar para um concurso de multimídia também, porque a peça tinha vídeo, não sei o quê, e ganhou o prémio multimídia, já não me lembro, na Eslovénia ou na Estónia. E depois ganhou o prémio regional também em França, aquele concurso que se tocava em toda a peça em todas as regiões. A Recette, a particularidade é ser para 2 saxofones contrabaixo, que já um é raro, este é 2, e também tem suporte digital. Quanto ao azedume, é assim, eu normalmente não tenho, como é que se diz, não guardo essa, tento exteriorizar, deito para fora tudo e assim, já não me recordo o que é que te terás escutado e assim, mas quer dizer, se tivesse que dizer uma coisa é, mais uma vez, não vou insistir na falta de, na pouca ajuda que dão aos artistas, assim. Mas como se isso não bastasse, ainda há aquele termo pejorativo de dizer que muitas pessoas, eu por exemplo posso retirar dessa lista, mas mesmo as pessoas que pedem subsídios, acho muito bem que peçam subsídios, porque há certas músicas e certas artes que não vivem por elas próprias se não tiverem subsídios. Por exemplo, se for uma música comercial ou um filme comercial, uma telenovela, não precisa com certeza de subsídio. Mas se for um filme como o Pedro Costa, ou se for música mais experimental, avança de vanguarda e não sei o quê, provavelmente precisa, porque não tem, não vou tocar, não estou a ver uma peça espectral a ser tocada num estádio para 50 mil pessoas com todos os pinchos.
0: Ou é apoiado ou desaparece essa forma de arte.
1: Exatamente. Portanto, agora, chamarem-nos ainda de subsídio ou dependente, não é que é agora um termo muito usado quando querem atacar a cultura, eu acho, é inacreditável. Quer dizer, reparem, um jovem, nos tempos de hoje, o que ele tem que ser para ser, querer ser pintor, ou querer ser músico, ou querer ser cineasta, o que é que ele tem que passar com as dificuldades que existem? Eu, no meu tempo, por exemplo, ainda ganhava, eu ganhava 30 contos quando um professor universitário ganhava 19, 20 contos, e tinha 15 anos e já ganhava, depois passei a ganhar 60 contos porque tocava em todas as noites coisas. Parem de criticar, assim, no sentido de ver, parece que ser artista é uma loucura, realmente é uma loucura, porque eu acho que um jovem hoje querer ser artista é escolher a precariedade e escolher, dizer assim, eu nunca vou ter dinheiro para viver, vamos ver se consigo aquela, viver, não é?
0: Aquela história meio engraçada, meio desesperada, que é o filho diz para o pai que quer ser músico, e não, mas qual é a profissão?
1: Não é assim, sim, mas o que é que queres fazer mesmo, não é?
0: Exatamente.
1: De verdadeiro. De verdade.
0: Muito bem, então, Vítor, o nosso tempo não é...
1: Olha, só para, eu sei que não é, que é curto, esta frase demora 3 segundos e meio, que é, foi, é dos melhores programas que participei nas últimas décadas. Porque ouviu-se música, falou-se de música, e mandaste com o timing, com noção de tempo, e assim, adorei.
0: Olha, obrigado pela tua música, Vítor, pela tua alegria e pelo conhecimento que nos tens trazido. Obrigado. E obrigado por teres estado no Sopos no Coração.
1: Obrigado, eu.

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0: Olá, estamos de volta depois de uma pausa de verão. Bem-vindos a mais uma edição de Memórias Futuras. O meu nome é Pedro Dias de Almeida e hoje vou estar à conversa com João Alpuim Botelho, diretor desde 2014 do Museu Bordal Pinheiro, em Lisboa. Aí, no número 382 do Campo Grande, ainda é possível ver, até o fim de setembro, últimos dias, portanto, a exposição Toma, 150 anos de Zé Espovinhos, com a mais célebre e imortal criação de Rafael Bordal Pinheiro, revisitada ao longo dos tempos. E pode-se aproveitar também, já agora, para visitar a nova exposição de longa duração num museu remodelado. Olá, João.
1: Viva, bom dia.
0: Vamos começar precisamente por aí, pelo Zé Povinho, que apareceu pela primeira vez no jornal A Lanterna Mágica, em 1875. Vendo esta exposição, que assinala os seus 150 anos, ficamos com a ideia que o Zé Povinho se tornou uma espécie de página em branco, um molde sempre pronto a usar de acordo com o contexto de quem o usa.

0: de 1875, e é uma criação que nasce do nada. Não havia nenhuma tradição, nem na literatura, nem no desenho do humor, em nenhuma das disciplinas artísticas, da criação de uma personagem que representasse Portugal e os portugueses, o povo português. E o Rafael Bordal Pinheiro fez isso nessa página, e desde então acabou por ser uma personagem que nós percebemos que teve uma... estavam a passar 150 anos, portanto começámos a trabalhar dentro do museu a personagem muito a sério, e começámos a perceber como ela teve uma expansão, hoje diríamos viral. É muito engraçado porque, passado pouco tempo, já há dezenas de outros cartunistas a desenhar o Zé Povinho, já há imensa gente a usá-lo em capas de jornais, em capas de outras revistas, com publicidade, em peças de teatro, pessoas no Porto que se vestem de Zé Povinho, tudo e mais alguma coisa.
1: Pegou.
0: E começámos a perceber que isto era uma coisa que nunca tinha sido muito bem estudada, e começámos a ir buscar todo o tipo de... nós, a exposição foi comissariada por mim e pelo Jorge Silva, portanto um historiador e um designer, e começámos a ver toda a quantidade de objetos que há. Um dos sítios onde nós encontramos bastantes coisas foi na Feira da Ladra, e porque estes objetos são objetos que, por si só, são coisinhas que nós usamos, deitamos fora. Às vezes é um selo de correio, um calendário, um cinzeiro, aqueles 10 povinhos que estavam nas tabernas, diziam: queres fiado, toma. O Bordal nunca disse queres fiado, disse só o toma.
1: E nunca desenhou o Manguito, é curioso, aprendemos, não é? Foi outro ilustrador que fez o primeiro Zé Povinho a fazer o Manguito.
0: Exatamente. E o Bordal nunca desenhou o Manguito, mas modelou o Manguito.
1: Portanto,
0: já agora convém dizer, o Manguito é um gesto que na sua origem era um gesto obsceno, é um gesto que não é um gesto português, nem é um gesto inventado pelo Bordal, é um gesto muito antigo, mediterrâneo, é um gesto ofensivo, fálico. Nós no sul da Europa insultamos mais com coisas relacionadas com o sexo, enquanto no norte da Europa mais relacionadas com o inferno. Nós não dizemos a ninguém vai para o inferno, nem que sejas amaldiçoado, não é? Nós mandamos para outros sítios. Agora, o Manguito perdeu esse lado obsceno e ganhou um lado de reivindicação. Há um texto da professora Raquel Henriques da Silva que diz que o Manguito é um gesto filosófico. E, de facto, há ali uma filosofia de lutar pelos nossos direitos, que é muitíssimo de resistência, que é muitíssimo importante, e que nós no museu exploramos. Nós, inclusivamente, o nosso serviço educativo tem uma atividade que se chama exatamente Manguito, um gesto filosófico, que é feito para as escolas. Ao longo de... Já temos talvez há 10 anos esta atividade, nunca tivemos nenhuma queixa de ninguém dizer: ah, estão a ensinar um gesto feio.
1: Aliás, na exposição pode-se ver a professora Raquel Henriques da Silva e outras figuras a fazer Manguitos.
0: Exatamente,
1: num ecrã.
0: Nós convidámos um conjunto muito grande de pessoas para fazer o Manguito, para o banalizar e para mostrar exatamente este lado filosófico, este lado
1: rebelde,
0: de revolta, este lado de incitar à ação. Porque, e pegando outra vez no que me disse no início, o Zé Povinho que o Bordal criou é um Zé Povinho num momento em que Portugal está a passar de um absolutismo régio para um parlamentarismo. Portanto, onde há partidos políticos, onde há eleições, onde há um parlamento, mas há um povo que não sabe como é que isso funciona. E nós sabemos que as mentalidades são aquilo que custa mais a mudar. Então, naquela altura, um povo analfabeto, desinteressado, que não tinha nenhuma referência anterior, não sabia como é que aquilo funcionava. E o Bordal do Zé Povinho, o Zé Povinho do Bordal, é uma espécie de um espelho que é posto à nossa frente a dizer: estás a ver, estão-te a fazer isto, tu tens de reagir.
1: Isso. Também é por isso que muda tanto. Como é um espelho, vai mudando com o contexto histórico.
0: Exatamente, é? Exatamente. E depois cada contexto histórico, cada pessoa que usa o Zé Povinho, usa à sua maneira. Eu acho muito engraçado porque, e aquilo que acabou de dizer, que o Bordal nunca desenhou o Zé Povinho, há imensas pessoas que falam do Zé Povinho, do Bordal, como sendo

0: Que nunca desenhou, desculpe.
1: Desenhou muitas.
0: Que há imensas pessoas que falam do Zé Povinho como uma figura que lhe fazem mal e depois ele vai por trás e faz um manguito, portanto ele não, é um cobarde que vai pelas costas e não sei o quê. Não, isso é a ideia que as pessoas têm do Zé Povinho.
1: Do
0: o que o Bordal fez não foi isso. O Bordal fez uma coisa muito mais interessante, muito mais inteligente do que isso. Portanto, o Zé Povinho é de facto uma figura absolutamente genial e que eu acho que devia estar. Apenas estar tão ligado à história política do século XIX, porque eu acho que estaria muito bem ao lado de um Dom Quixote e de um Sancho Panza como uma figura absolutamente universal e que lá está, e que se aplica a cada momento da nossa história.
1: Acaba
0: da nossa
1: por
0: vida.
1: Ser simbólico de acordo com quem usa. A mim surpreendeu-me essa, era uma capa de uma revista, não me lembro qual, em que aparece José Povinho a fazer frente ao resto da Europa e ao mundo e a defender as colónias e o Império, sim, que não é nada ao que associamos ao Zé Povinho, mas portanto,
0: pois, é muito
1: nesse sentido eu digo que é quase uma página em branco.
0: Exatamente,
1: não é?
0: Não, exatamente, mas é mesmo porque o Zé Povinho começa como republicano em tempos de monarquia, mas logo ali nos anos a seguir a 1910, 1911, 1912, há jornais, nomeadamente o Talassa, em que o Zé Povinho se torna monárquico no tempo da República, fazendo as mesmas críticas, exatamente. Por exemplo,
1: já...
0: Almada Negreiros desenha um Zé Povinho monárquico nessa altura, portanto, ele vai se adaptando, e isso é a genialidade deste boneco, desta personagem, tem exatamente a ver com isso. É o facto de se poder, não é uma personagem que está ligada a uma facção política, é uma personagem de resistência, e isso é o lado mais importante e mais interessante desta figura, e que nós procurámos que ficasse mostrado na exposição. Mas deixe-me dizer que é muito engraçado ter notado exatamente esses desenhos do Zé Povinho durante o Estado Novo a defender as colónias, porque foi a altura que nos foi mais difícil encontrar imagens do Zé Povinho, foi durante o Estado Novo, porque o Estado Novo não se dá bem com o humor,
1: claro,
0: não se dá bem com a crítica, o autoritarismo não admite, claro. Não admite esta crítica.
1: Já falou um pouco, mas ia perguntar como foi o processo de investigação e criação desta exposição. Deve ter tido um lado divertido também, já me falou na Feira da Ladra, imagino que é um trabalho até divertido,
0: foi
1: procurar
0: bom.
1: Zé Povinhos naquela manancial de objetos. Foi muito trabalhoso, e por onde começar? Porque sendo que o Zé Povinho está presente em imensos suportes, como já disse, políticos, comerciais, artísticos, portanto, como começar a organizar este caos?
0: Olha, foi de facto muito divertido, e foi fruto também de uma parceria com o Jorge Silva, que foi ótimo. Trabalhámos com o mesmo comprimento de onda, com a mesma vontade de ir buscar coisas, e de repente contagiámos muita gente à nossa volta. Posso lhe dizer, por exemplo, que nas Caldas da Rainha há muitos colecionadores, há o Sr. Joaquim Saloio, há o Sr. João Maria Ferreira, que entretanto morreu, mas que as suas herdeiras mantêm a sua coleção, a Isabel Castanheira, há um conjunto de pessoas...
1: Colecionavam Zé Povinhos?
0: Que colecionam Zé Povinhos. E que foram fantásticos em prestar-nos peças. Depois nós fomos buscar peças específicas a alguns sítios. Nós sabemos que havia um Zé Povinho quando veio a Rainha de Inglaterra. O Zé Povinho foi sempre contra o John Bull, que é uma espécie de Zé Povinho inglês, mas que nos maltratava no século XIX por causa das questões coloniais. Mas quando a Rainha de Inglaterra veio em 1957, foi feita na fábrica de Sacavém uma estatueta de um Zé Povinho abraçado ao John Bull. Nós procurámos, fomos lá buscá-la, fomos buscar o que estava no Museu de Sacavém, fomos buscar o Zé Povinho do Contra Informação, que nos entrou durante 10 anos pela casa adentro, durante antes do telejornal, e que nós fomos também buscar. E a peça que nos deu mais trabalho, mas mais gozo, foi um automóvel.
1: Surpreendente ver
0: um automóvel.
1: O Prozé, não é?
0: Isso, pois, exatamente. As pessoas estão a pensar: o que é que tem um automóvel a ver com o Zé Povinho? É que em 1975, num ano de grande austeridade, um senhor que decidiu lançar um automóvel muito barato, aliás, é um triciclo, e que fez um protótipo com o qual tentou arranjar financiamentos, que infelizmente não conseguiu, mas por ser um carro muito barato, um carro para o povo, ele chamou-lhe exatamente o Prozé. Portanto, E aí não vale a pena dizer mais nada, não é? Então, fica absolutamente definido para quem é aquele carro. E por causa deste nome nós fomos, fomos buscar o carro.
1: Peça do, única, não é? Foi um protótipo,
0: peça única, do, também de um colecionador do Algarve, o Sr. José Barros Rodrigues, que tem a particularidade de ser o concessionário da Porsche. Portanto tem os Porsches e tem um Prozé. mas foi muito divertido. E depois, como digo, também contagiámos imensa gente à nossa volta, que nos foi dando coisas, que nos foi entregando.
1: Repente,
0: que,
1: olha, tenho aqui, não sei o quê. Tenho um cinzeiro que não sei.
0: Tenho a dar quase a medo. Olha, tenho aqui este caderno que até está escrito, mas tem os 10 povinhos, quer? Claro que quer. E fizemos um. Ah, e já agora deixa-me dizer, também dizer, também tivemos a colaboração da Efémera,
1: José Pacheco
0: Pereira, que nós falámos também um bocadinho a medo. Olha, desculpe, nós estamos a fazer isto, não se importa. Entusiasmou-se imenso, arranjou-nos imensas coisas, recebeu-nos. Aliás, a peça mais recente é uma peça já de 2026, que vem da Efémera, que é um cartaz usado na manifestação contra o pacote laboral. E, portanto, esta exposição vem desde 1875 até 2026, portanto já não é 150, já é 151 anos de Zé Povinho.
1: A prova de que está bem vivo,
0: está bem
1: Zé
0: vivo,
1: Povinho.
0: É.
1: E o próprio Museu Bordal Pinheiro, com mais de um século de existência, já tem uma vida longa. E foi o primeiro museu em Portugal dedicado exclusivamente a um artista português, o multifacetado Rafael Bordal Pinheiro, que morreu em 1905 com 58 anos. O João já está há 12 anos à frente do museu. Como tem encarado esse desafio? Não é cada vez mais difícil, sobretudo na programação, no desenvolvimento de novas exposições temporárias, conseguir ângulos novos, novidades e novas abordagens no museu com tantos anos e centrado numa só figura? É um desafio.
0: É engraçado fazer-me essa pergunta, porque de facto o que acontece é que o Rafael Bordal Pinheiro é uma figura tão fascinante. Ele navegou completamente o século XIX, aquele final do século XIX, que foi um século em que se foram formando tudo aquilo que nós depois vivemos ao longo do século XX e estamos a viver agora. Politicamente foi quando começou, de facto, o parlamentarismo, as eleições, mas também os transportes públicos na cidade de Lisboa, também os mercados, também as relações internacionais. E a obra do Rafael Bordal Pinheiro foca todas estas questões. E há duas coisas que estão sempre presentes na obra dele e que nos permitem tocar em muitos aspectos, que é, por um lado, os valores. Ele era um homem de valores. Ele lutava pelas liberdades, ele lutava pela igualdade, ele lutava pela liberdade, nomeadamente contra as leis de censura que foram surgindo nessa altura. Portugal tinha uma enorme liberdade, mas foram surgindo uma série de leis, nomeadamente a seguir ao ultimato inglês, com a violência das críticas, o governo sentiu-se na necessidade de começar a fazer algumas leis, as leis das rolhas, e o Bordal lutou sempre contra essas leis.
1: A explosão da imprensa, não é? Que era muito viva, não é?
0: E portanto, por um lado, os valores, por outro lado, o humor. E o humor é uma coisa fascinante, é uma coisa fabulosa, porque é uma forma de desmontar todos estes discursos e que nós ouvimos cada vez mais, destes populismos completamente ocos e bacocos. Eu acho que uma gargalhada desmonta muito mais do que não sei quantos artigos de jornais ou não sei quantas declarações veementes. Uma boa gargalhada desmonta completamente uma quantidade de tolices que nós vamos ouvindo cada
1: portanto,
0: vez.
1: Há sempre pontas por onde pegar, sente isso, ao
0: Sim.
1: longo destes 12 anos.
0: Sim, há sempre. Por exemplo, o nosso próximo... A nossa próxima exposição.
1: Ia perguntar isso, podia Sim. levantar o véu sobre a próxima exposição temporária. O que é que será agora?
0: A nossa próxima exposição temporária, que o nosso investigador, o Pedro Babiano Braga, está a preparar, é feita sobre o japonismo, portanto, sobre a moda do orientalismo e, sobretudo, do japonismo que existiu no século XIX e que influenciou grande parte dos artistas europeus e que influenciou também o Bordal. E é impressionante.
1: Mais como ceramista ou em geral?
0: Como ceramista e como desenhador. Vemos que ele conhecia bastante bem estampas e objetos e vai buscar elementos que introduz nos seus cartoons. E é interessantíssimo ver essa ligação e as pessoas vão ficar muito, muito, muito surpreendidas com a forma como ele dominava também o orientalismo e como ele estava, mais uma vez, mergulhado e navegava esse ar do tempo do final do século XIX.
1: É um bom exemplo, de facto, de encontrar ângulos novos.
0: Sim, exatamente.
1: E a figura, a própria figura de Rafael Bordal Pinheiro, presta-se muito a isso, porque ele era, quer dizer, ele não chegou a viver 60 anos, mas fez imensa coisa, não é? Era uma figura muito multifacetada e que não parava quieto, digamos.
0: Exatamente, não parava quieto, só porque ele, por exemplo, os jornais onde ele fazia as suas caricaturas e os seus cartoons eram propriedade sua. Ele não era um homem não era um homem rico, ele vivia do seu trabalho. Portanto, por um lado, tinha os jornais como modo de viver, mas por outro lado não se coibia de fazer críticas severas que podiam levar ao encerramento dos próprios jornais, como aliás chegou a acontecer. E portanto, desse ponto de vista, é também é importante perceber esse lado de empreendedor e de envolvimento na sociedade. Fez também uma fábrica de cerâmica, a fábrica de cerâmica que se chamava Fábrica de Cerâmica das Caldas da Rainha, e que hoje, através de uma história complicada, acaba por se transformar na fábrica Bordal Pinheiro, que nós conhecemos e que está com um enorme sucesso. Ele, dentro da fábrica, ele tinha o lugar de diretor artístico e, a certa altura, a direção da fábrica teve de o proibir de fazer mais do que, eu já não me lembro, 200 peças diferentes por ano, porque ele estava sempre a criar, com uma fã criador. E isso é uma coisa que nós tentámos pôr agora também na nova exposição permanente, temporário, de longa duração, como dizemos, de uma forma museologicamente correta, tentar mostrar que ele vai desde o naturalismo ao historicismo, que procura estas influências orientais, que ele toca tudo aquilo que estava a acontecer.
1: Tem um grande virtuosismo em algumas peças que impressionam, ainda hoje, virtuosismo técnico. Assim. Os entrelaçados e...
0: Ele tem essa a variedade de peças. É uma coisa que nos espanta, pensar que aquilo vem da mesma mão. Como é que é possível? Mas depois todas essas peças não saem do nada. Tem uma ligação a alguma coisa que estava a acontecer naquele momento. Tem ligação ao movimento Arts and Crafts. Tem ligação ao movimento dos nacionalismos. O tipo de decoração que ele faz com as varinas, que leva as varinas e a Torre de Belém, que leva a símbolos nacionais. Aliás, é engraçado porque há pratos em que junta o monumento Torre de Belém com o monumento humano Varina como decoração, portanto mostrando uma ideia de um nacionalismo e de através de tantos monumentos como das pessoas, e que são coisas que estavam a acontecer naquele momento. Na Europa estava a haver a união da Alemanha e da Itália, a desagregação dos impérios, estava tudo isso a acontecer, e o Bordal, através daquele prato, mostra que também está dentro desse seu tempo.
1: E ao mesmo tempo que eu digo que pode ser difícil trabalhar sempre à volta do mesmo criador e num museu que existe há mais de 100 anos, ao mesmo tempo Rafael Bordal Pinheiro parece uma figura bastante contemporânea. Até já deu um pouco a entender isso. Aquela resposta rápida dele, o humor, o comentário político em cima do acontecimento, o gosto por coisas diferentes, da cerâmica à imprensa. É um exercício difícil, mas não acha que o Rafael Bordal Pinheiro se adaptaria bem aos dias de hoje, à era dos memes, do imediatismo, de um humor muito presente na vida social? Ele não gostaria deste...
0: Eu acho que sim. A coisa que nós ouvimos mais no museu e que está escrito mais vezes no livro dos visitantes é o que é que seria o Bordal hoje, ou parece que ele está vivo e está a comentar os nossos dias. Portanto, eu acho que ele se encaixaria muito bem neste tempo. Porque no caso do Bordal também muitas vezes é impossível separar o artista da sua obra. O Bordal, por exemplo, no primeiro jornal que ele teve, o António Maria, que se chamava António Maria porque era o nome do primeiro-ministro, António Maria Fontes Pereira de Melo. Então, logo no primeiro número, no editorial, ele escreve qualquer coisa como: este jornal vai ser sempre contra todos os governos. E vai ser sempre contra todas as oposições, porque a única coisa que me vai reger é a minha própria consciência. Eu acho que foi isso que fez que permitiu também que ele fizesse críticas tão severas a alguns dos políticos, porque eles sabiam que era aquele momento, que não era a pessoa, era aquele momento.
1: E depois Melo era uma das suas obsessões.
0: Pois, critica-me a mim hoje, critica amanhã o outro, portanto, não é um artista faccioso, é um artista documentário de
1: momento,
0: situações,
1: da
0: de momento. Sim.
1: E de uma... Mostrando uma liberdade.
0: Exatamente, isso é a liberdade última. É podermos criticar quem queremos de acordo com os nossos valores. Não estarmos agarrados a uma facção, a um lado da
1: Isso é curioso,
0: situação.
1: Porque hoje atualmente fala-se muito de humor, dos limites do humor, do direito ou não a ser ofendido, gozado, criticado. Então foi agora um assunto muito falado a propósito do processo movido por dois cantores, a humorista Joana Marques, por ter brincado com a forma como eles interpretaram o hino. Bordal Pinheiro era muito truculento e os jornais humorísticos estavam muito na moda na segunda metade do século XIX. Será que paradoxalmente havia mais liberdade no humor e mais poder de encaixe até?
0: Havia. Havia, e acho que nós neste momento estamos no tempo dele, havia mais liberdade. Era de facto um tempo com muita liberdade.
1: É arriscado dizer, não? Dizer assim claramente que na segunda metade do século XIX havia mais liberdade do que agora, 51 anos depois. Do 25 de Abril, 52.
0: Eu diria que agora, neste momento, porque o politicamente correto, e é engraçado ver, por exemplo, coisas do Ricardo Araújo Pereira, que nós todos nos rimos com os gatos fedorentos, não é? E algumas coisas que nós vamos ver atrás e dizer, pá, isto hoje não podia ser dito. E passaram 5 ou 6 anos, portanto, eu digo em relação a este momento, se calhar em relação a 10 anos atrás, acho que seria muito semelhante. Mas o...
1: Estava a dizer que havia mais liberdade e mais poder de encaixe, provavelmente.
0: E havia mais poder de encaixe, exatamente. Isso porque, mesmo em relação às caricaturas, os próprios políticos gostavam de ser caricaturados. Eu penso que foi o Índice Ribeiro que uma vez lhe perguntaram se ele não se zangava com as caricaturas do Bordal, e ele disse: não me zango, eu gosto delas, até porque se eu algum dia tiver de escrever as minhas memórias, eu vou folhear os livros, os jornais do Bordal, porque estão lá muitas das coisas que eu fiz. Portanto, havia esse poder de encaixe, e também provavelmente porque as pessoas... Isto foi uma coisa que disse o professor Guilherme Oliveira Martins no museu e que me ficou a propósito do Fontes Pereira de Melo, que era uma das principais vítimas. Do Bordal. E ele disse é que o Fontes Pereira de Melo aceitava aquilo porque o Fontes Pereira de Melo teve de lutar pela liberdade nas guerras liberais. Teve com armas na mão a lutar. Portanto, ele sabia o preço da liberdade e sabia que isto era uma consequência dessa liberdade.
1: Algo a valorizar.
0: É. E, portanto, não é estes lutadores que se indignam com grandes coisas, mas que estão sentados no sofá com um telemóvel na mão. São posições muito diferentes e o humor tem aí um papel, de facto, muito importante.
1: Parece quase que estamos a falar de valores democráticos e de liberdade, porque havia, portanto, era o alvor do parlamentarismo, havia essa discussão, mas ao mesmo tempo, como falámos no início, era um povo tremendamente analfabeto. A maioria da população portuguesa era muito analfabeta, impreparada.
0: Sim.
1: Ou seja, era uma pequena elite, se calhar, que estava...
0: Sim, era cerca de 80% das pessoas eram analfabetas, e aí também o papel quase pedagógico das críticas do Bordal, porque é muito fácil olhar para um desenho e perceber o que é que está ali a acontecer. E se aquilo for descrito em palavras, é um lençol que vai para ali fora. E deixe-me só dizer uma coisa também, é que o Bordal, no início da vida dele, o pai dele trabalhava no Parlamento, era um amanuense no Parlamento, mas era também um artista amador, até com algum sucesso. E o Bordal, no início da sua vida, pensou também ser artista e chegou a expor em algumas exposições nas belas artes.
1: E o irmão foi
0: O irmão vem mais tarde, o irmão é bastante mais novo, o Columba.
1: Sim.
0: Mas houve um momento, por volta de 1870, em que ele já estava casado com filhos, portanto, com responsabilidades, em que percebe: não, eu não sou artista, eu gosto de fazer estas caricaturas. E começou a fazer jornais. E era um caminho que em Portugal não existia. Não havia praticamente jornais de humor. Havia alguns caricaturistas anteriores, mas eram suplementos em jornais. Jornais de humor não havia.
1: Depois explodiram.
0: E não só ele os fez, como mostrou que era um caminho a fazer. E a partir daí há uma explosão de jornais de humor, mas em que ele é o homem que desbrava esse caminho.
1: E Rafael Bordal Pinheiro acabou por morrer 5 anos antes do fim da monarquia, da implantação da República. Como acha que ele teria vivido essa grande mudança na vida política e social portuguesa? Olha, aqui é um exercício talvez um bocadinho mais simples do que pensar como é que ele seria hoje.
0: Pois. É uma coisa que eu me pergunto muitas vezes, porque por um lado ele teria uma enorme felicidade, isso não tenho a mais pequena dúvida, mas por outro lado, aqueles inícios da República, aquela Primeira República, não foi fácil, portanto, o Rafael Bordal Pinheiro, eu penso
1: caótica,
0: que ele
1: alimentaria muito impacto humorístico. Certamente.
0: Portanto, é muito curioso, é um exercício muito interessante pensar se ele manteria, se ele próprio manteria o seu Zé Povinho como republicano, ou se pensaria que se calhar estava melhor antes. Eu pensei que, sobretudo, ele continuaria a criticar os momentos, as situações.
1: Então,
0: e isso é o grande.
1: Queria ser contra os governos e contra as oposições, portanto,
0: exatamente,
1: rapidamente iria talvez criticar muitas coisas da Primeira República.
0: Exatamente, eu acho que seria isso. Mas realmente foi uma pena. Mais 5 anos.
1: Era um período.
0: Olha, se calhar fica aqui uma mensagem anti-tabagismo, porque ele morreu exatamente por causa de problemas de fumar muito e de bronquite, e se não fosse por aí, provavelmente tinha vivido mais esses 5 anos para chegar à República para ter essa grande alegria.
1: Fica essa mensagem. E hoje estamos à conversa com João Alpuim Botelho, diretor do Museu Bordal Pinheiro, no regresso do Memórias Futuras depois de um período de férias. E antes de assumir este cargo no Museu Bordal Pinheiro, já conhecia bem esta figura, que marcou tanto, como já vimos, a segunda metade do século XIX português? Já tinha um grande interesse por ele e pela sua época? Ou fez, digamos, um curso intensivo em Bordal Pinheiro para assumir esse desafio?
0: Não, olha, é engraçado porque já tinha. Lembro-me, por exemplo, que fiz um dos trabalhos na faculdade, foi sobre um outro jornal, sobre o Talassa. Descobri imensos livros em casa que fui comprando sobre o Zé Povinho e sobre o Bordal. De repente comecei a juntá-los todos, e eram muitos. E estas questões do humor e da ilustração e do sempre me interessaram muito. Eu tive também a sorte de redescobrir um artista do primeiro modernismo, o Luís Filipe, que foi um homem que trabalhou entre 1907 e depois até 1940, e que também é um dos filhos, um dos herdeiros do Bordal. E, portanto, era um mundo que já me interessava muito e é interessantíssimo, sim.
1: E
0: não tinha a noção da grandeza, isso não tinha, porque eram coisas soltas. Quando se junta tudo, percebe-se a dimensão. E a forma como ele está presente em tudo e isso não tinha noção. Isso foi uma coisa que fui adquirindo.
1: E o João estudou história. A museologia surgiu um pouco por acaso na sua vida, ou quando decidiu estudar história já tinha esse interesse particular?
0: Já tinha bastante este interesse particular. Aliás, vou-lhe contar uma história. Eu estudei história na Faculdade de Letras, em Lisboa. E houve um dia em que fui ao museu e estava uma exposição exatamente sobre Fontes Pereira de Mel, que é uma exposição que tem um catálogo grossíssimo, um catálogo que tem para aí 600 páginas. E eu não tinha dinheiro, contava aos tostões, e o guarda do museu, e estava hesitante em comprar o catálogo ou não. E o guarda do museu disse-me que não compre, porque sabe, fizeram-se poucos e este catálogo vai ser uma raridade e vai valer muito dinheiro. Portanto, se você comprar hoje, está a fazer um investimento. E eu achei que estava ali a descobrir a pólvora e tal, comprei o catálogo, que foi um dos tais que redescobri agora. Passados 35 anos, venho para o museu, entro na sala das reservas, o que é que eu vejo? Umas prateleiras cheias do catálogo. Há catálogos que nunca mais acabam. E, entretanto,
1: não vale assim
0: contei esta história e disseram-me logo que era o senhor Santiago, com certeza um dos guardas daqueles senhores que vivem o museu, e com certeza que terá sido ele a fazer isto. E eu pensei, olha, bom homem, bom vendedor. Foi.
1: Ainda tem lá esse.
0: E esse catar está guardadinho com
1: à espera de valorizar.
0: À espera de valorizar, exatamente, mas com guardado com muito carinho, até por causa desta história.
1: Portanto, o interesse pela museologia vinha. Sim, começou a nascer aí durante.
0: Porque na altura quase toda a gente ia para professor. E eu não quis ir para professor. E comecei a trabalhar também no Centro Nacional de Cultura, com a Helena Vaz da Silva e com a Maria Calado. E comecei a perceber que a cultura se podia fazer coisas, atividades. Participei em gincanas culturais, num encontro de ambiente, turismo e cultura, enfim, numa série de coisas que. Começar a perceber.
1: Com a ligação à história.
0: Com a ligação à história, exatamente. E portanto, sempre houve esta proximidade. A museologia, de facto, veio depois. O mestrado em museologia, quando. Depois fui trabalhar para Viana do Castelo, no Departamento Cultural, num início em que a cultura era toda muito pouco especializada. Na altura havia um teatro, havia as festas de rua, havia museus, havia uma série. Não havia propriamente uma grande especialização, e depois, à medida que. E de facto é interessante ver também a forma como o poder autárquico foi evoluindo, as coisas foram se especializando. E foi aberto um museu do traje e eu nessa altura decidi tirar museologia e fazer e foi aí, portanto, uma ligação mais em que segui o caminho mesmo.
1: Aliás, esteve muito envolvido na criação desse museu.
0: Sim.
1: E convém dizer que foi para Viana do Castelo, a sua terra, a cidade.
0: Sim,
1: onde nasceu.
0: Eu sou de Viana, exatamente.
1: Foi estudar depois, para aqui, mas depois passou alguns anos a trabalhar ligado à cultura em Viana do Castelo.
0: Sim.
1: E o museu do traje tem muito da sua visão e o seu dedo. Pode
0: sim.
1: falar um pouco do que foi esse projeto e do que é esse
0: sim,
1: projeto?
0: Sim, claro. Eu nasci em Viana porque nasci nas férias, porque a minha família já vivia em Lisboa. São de Viana, mas já vivia em Lisboa. E eu, quando acabei o curso...
1: Cresceu em Lisboa?
0: Fiz tudo em Lisboa, portanto, vivi em Lisboa até aos 22 anos e depois decidi voltar para Viana e acabei por conseguir entrar trabalhar na Câmara. E este projeto do Museu do Traje, porque o traje em Viana é um elemento fundamental, é um elemento identitário e é de facto um elemento único e interessantíssimo. Mas,
1: estamos a falar, e foi há pouco tempo, as festas da Senhora da Agonia, onde se vê toda essa exuberância.
0: Exatamente, aquela forma de viver as coisas.
1: Portanto, isso é muito identitário.
0: É engraçado ver como as raparigas discutem. Tem o traje como em Lisboa se discute se a roupa é da Zara ou da Máximo Dutti ou de não
1: ou
0: sei
1: seja,
0: o quê.
1: Está muito vivo mesmo nas
0: está
1: novas gerações.
0: Completamente
1: não é?
0: Vivo.
1: Não é uma coisa artificial.
0: Não, não. É completamente. Está agarrada à pele. É tatuagem, não é? Não é
1: o traje e os ouros, não é?
0: Sim.
1: Toda essa,
0: e
1: toda
0: o ouro.
1: A questão do ouro e da exibição das joias. Mas diga-te sobre
0: e,
1: a criação do Museu do Traje.
0: E havia não havia um museu do traje, era um desejo muito antigo. Eu não estive ligado à criação exatamente do museu, mas estive ligado depois a uma das primeiras exposições e o que me deu gozo foi perceber exatamente o lado criativo dos trajes. Porque as coisas estavam muito ligadas àquela definição, se o traje deve subir, se a saia deve subir acima do tornozelo ou abaixo do tornozelo, se o avental deve amarrar à frente ou amarrar atrás, se o lenço deve... Isso não me interessa, sinceramente. Ou melhor, interessa muito pouco. Não é que não me interessa, interessa muito pouco. Interessa muito mais ver aquele ritmo daquelas cores, a forma como houve umas raparigas que, no meados do século XIX, que se vestiam de uma forma... que nós hoje não sabemos, mas indiferenciada, e de repente começaram a pôr cor no traje e começaram a vestir-se de vermelho e depois as outras viram que elas estavam de vermelho e puseram também mais um bocado de amarelo, mais um bocado de azul e depois porque o traje é uma roupa de sedução, elas vestem-se para se mostrarem mais bonitas, é a história da natureza, não é? As plumagens, é como se fosse isso, e esse lado criativo é de facto o lado que eu acho mais engraçado, e eu acho também que foi um bocadinho na minha altura que se foi dado um salto para uma coisa que hoje acontece muitíssimo, que é todo a utilização de elementos do traje em objetos do dia-a-dia. Carteiras, sapatos, alguns com muito mau gosto, devo dizer, mas alguns com bom gosto e, sobretudo, as pessoas gostam deles, querem-nos. Isso é o mais importante. É esse lado mais antropológico. Aliás, como no Zé Povinho, não é? O lado antropológico de ir buscar o Zé Povinho para fazer aquele cinzeiro, aquela garrafa, aquela coisa. Esse lado antropológico da pessoa que quer ter uma carteira com
1: um elemento traje. Que não é artificial, que é natural.
0: Sim, e faz parte disso. E isso é que eu acho...
1: O Museu do Traje contextualiza e conta um pouco essa história.
0: O Museu do Traje faz a parte histórica propriamente dita e depois dá esse salto, porque há uma base científica, não é? Porque aquele traje era de facto usado, havia de facto diferenças entre as freguesias, havia tipos de uso. Um traje de festa não era usado para ir trabalhar, um traje de trabalho não era usado em dias mais especiais. Portanto, há todo um lado mais histórico, digamos assim. Mas depois, a partir daí, há esse lado da criatividade, da beleza, que eu acho que é de facto o mais interessante, e que era uma coisa que estava um bocadinho escondida pelo aquele desejo de rigor, e é mais importante este salto, esta alegria, este gosto, o movimento que aquelas roupas têm, com as danças, tudo isso é bastante mais interessante do que uma coisa que estava a ficar um bocadinho fechada.
1: Aqui está,
0: e eu
1: parada.
0: Tenho o orgulho de achar que consegui dar um bocadinho esse salto dentro do museu. Tive também a sorte, lá está, de vir de Lisboa, portanto, de vir de fora. Se eu tivesse vivido sempre em Viena, com certeza estaria ligado a um dos lados e as pessoas olhariam, olha, aquele é... Mas como vim de fora, acho que consegui algum consenso e tenho esse gosto, e continuo a ir a Viena e a dar-me bem com toda a gente. E é uma...
1: Eu imagino algum gozo, a criação e pensar esse museu de raiz, não?
0: Sim, sim, sim, foi...
1: Um museu que, além de estar aberto a visitantes, imagino que tenha uma vida dentro da comunidade importante, que as pessoas gostam de ter aquele museu ali, ou do reconhecimento.
0: Sim, uma das coisas que foi feita nessa altura foi uma ligação do museu ao território, com uma criação de núcleos museológicos, que eu penso que agora estão abandonados, e ir a cada uma das freguesias e perceber o que é que nessas freguesias havia de especial. E então fazer, em vez de ser um museu geral, em que há um arado, mais uns socos, mais um tiar, mais, não é, tudo misturado, não. Em Outeiro foi dedicado ao pão, em Carreço foi dedicado às atividades agromarítimas, na Montaria foi dedicado aos moinhos de água, no Castelo do Neiva foi dedicado ao sargaço. E, por exemplo, este do sargaço é muito engraçado. O sargaço são as algas da praia, que depois são apanhadas secas e são usadas como fertilizante dos solos. E era uma atividade que antes toda a gente fazia, que agora está cada vez mais em declínio, e que eu saiba que continua a haver uma sargaceira, que é a Dona Céu. E a filha desta senhora tinha vergonha na escola de dizer que a mãe era sargaceira. E depois nós fizemos este núcleo museológico, levámos lá a televisão, levámos lá, saiu em jornais, saiu em revistas, a senhora foi entrevistada, fizemos sabonetes de algas para mostrar a importância das algas. As algas são comestíveis, portanto fizemos alguns pratos ligados juntando as algas, e de repente a filha, que tinha vergonha de dizer que a mãe era sargaceira, estava a fazer trabalhos sobre a mãe, a apresentá-las na escola. Portanto, isto também, esta ligação à comunidade, este mostrar aquele recurso que ali está, também acho que é um papel do museu.
1: Sou quase a vergonha, o orgulho. Quase,
0: Eu acho que os museus são de facto máquinas fantásticas de comunicar e de criar.
1: São instrumentos também.
0: Quer seja sobre o traje, quer seja sobre o Zé Povinho, quer seja sobre... este é que é o lado...
1: É isso que o fascina também na museologia.
0: Fascina, É isso.
1: Essa ligação também à contemporaneidade.
0: E já agora deixa-me dizer-lhe uma coisa também, porque eu acho que é muito importante. Porque nós muitas vezes ouvimos falar nos museus pelas piores razões. Pelo museu que não tem dinheiro para as lâmpadas, que as salas têm de fechar porque não há vigilantes. Ouvimos isso em N sítios. E eu tenho a sorte de, tanto em Viena como agora em Lisboa, o Museu Bordal Pinheiro pertence à EGA, que é a Lisboa Cultura, portanto uma empresa municipal dedicada à cultura, em que nós temos de facto condições absolutamente invejáveis ao nível da museologia. Nunca aconteceu qualquer espécie de problema destes, de não haver lâmpadas, de não haver o que é que seja. Quando há algum problema, eles são suprimidos pela nunca falta dinheiro para coisas essenciais.
1: Atenção,
0: gostava de ter mais dinheiro, mas não, nunca falta para as coisas essenciais.
1: E há uma escala de proximidade para resolver os problemas.
0: Exatamente. E aliás, a Lisboa Cultura também permite que o que está o que diz sobre o Museu Bordal Pinheiro, e que eu agradeço, porque fico contente e orgulhoso, mas é partilhável, por exemplo, com o Museu de Lisboa, com todo o tipo de atividades que eles fazem. Agora estão a trabalhar sobre questões como a escravatura em Lisboa, questões difíceis, ou como o Museu do Teatro Romano, em que vão pegar na parte de teatral mesmo, portanto, fazer teatro dentro de um museu. O que é isto? Isto era possível, antes não era difícil. O Museu de Santo António, que também trabalha com o santo, não de um ponto de vista de um ponto de vista muito mais lato, de um santo querido, da sua ligação à cidade, das devoções, a ligação também com as festas de Lisboa, e isso é possível porque são criadas condições.
1: Acha que neste momento há um dinamismo
0: grande
1: nos museus de Lisboa?
0: Sim, e que se afirmam e que dão aos visitantes e aos lisboetas. Eu estou, confesso, muito mais preocupado com os lisboetas do que com os visitantes, porque estou mais preocupado com a nossa comunidade, com as pessoas que não sabem o que é que vão fazer ao fim
1: Vamos
0: do dia
1: disso.
0: Pegam na agenda cultural e olha, está ali, não sei o quê, se calhar vou até lá.
1: És um bom exemplo, está mesmo do outro lado do Museu Bordal Pinheiro.
0: Exato,
1: não é?
0: O Museu de Lisboa também.
1: As pessoas ainda chamam o Museu da Cidade, com os dois pavilhões, não é? Também tem um bom dinamismo de exposições.
0: Sim. Mas os outros também, o Museu do Aljube, a Marioneta, há de facto uma... E lá está, isto tudo por causa das condições que são criadas. Quando elas são, eu acho que há ótimos profissionais. A Associação Portuguesa de Museologia, a APOM, criou os prémios da APOM. E depois há uma cerimónia de entrega desses prémios. E é muito engraçado ver que nessas cerimónias nós vemos projetos feitos pelo país todo, por pequenas cidades, às vezes vilas, projetos interessantíssimos de ligação à comunidade, projetos com um arrojo em termos até de ligação à informática, e lá está, quando há condições, há ótimos profissionais. Quando há condições, os museus devolvem muito mais do que o investimento que é feito neles. É um verdadeiro investimento, não é? Devolvem um bem-estar, devolvem um sentido de pertença, devolvem conhecimento, e isso é de facto importante, e acho que sou essencialmente a paixão pelos museus é muito grande.
1: E o João trabalhou também na Cultura Porto, logo nos anos seguintes ao Porto ter sido do Capital Europeia da Cultura em 2001. Como olha para esses grandes eventos, e se calhar um pouco até no sentido do que estávamos a falar? Olha, agora que Portugal vai ter de novo em 2027 uma Capital Europeia da Cultura, Évora, são marcantes a médio e longo prazo, deixam lastro. Podemos falar do caso do Porto 2001, por exemplo, que conhecerá melhor.
0: Olha, eu fui para o Porto em 2002, portanto foi exatamente no fim do Porto 2001.
1: Mas aproveitando todo um movimento.
0: E devo-lhe dizer que houve uma enorme expectativa durante 2001. Eu já estava em Viena, portanto ia muitas vezes ao Porto, frequentei muitos espetáculos do Porto 2001 e muitas atividades, e viu-se de facto o Porto 2001. A cultura foi um enorme motor para a cidade ganhar consciência de si, para a cidade. As pessoas queixavam-se, está em obras e não sei o quê. Claro que está em obras, são precisas as obras, e hoje estamos a aproveitar. Os portuenses estão a aproveitar aquelas obras que foram feitas, a Casa da Música.
1: Demorou a ser inaugurada,
0: mas foi. E com uma atividade também muito boa. O problema é que na ressaca do Porto 2001 a Câmara mudou e a cultura deixou de ser uma prioridade. Foram tempos muito difíceis porque havia uma enorme expectativa criada pelo Porto 2001, havia aquela vaga que vinha, as pessoas queriam espetáculos, queriam coisas a acontecer, estavam habituadas e de repente deixou de haver dinheiro, deixou de ser possível fazer coisas. E foi nessa altura que eu entrei. Portanto, foi um período difícil, de alguma maneira. Foi muito difícil. A Cultura Porto era uma empresa municipal que geria o Teatro Rivoli e as festas da cidade e foi sentir muito esse impacto negativo de uma vontade de fazer coisas e de uma incapacidade de não haver dinheiro.
1: Haver uma visão estratégica, se calhar, pois, também partindo da autarquia.
0: A cultura deixou de ser prioridade e deixou de ser possível fazer coisas. Portanto, exatamente, é engraçado falar na Cultura Porto, a seguir a forma como hoje vivo dentro de uma outra empresa municipal, da EGA, que Lisboa Cultura, face à Cultura Porto, são dois mundos que não se tocam. Tenho muito orgulho de algumas coisas que fizemos. Apanhei o ano do Euro, nós fizemos um programa de atividades relacionando a cultura e o futebol.
1: O Euro 2004.
0: Exatamente. Trouxemos cá o inventor dos matraquilhos. Fizemos com o Estocarro Faro um concerto para matraquilhos e bombos na Praça Dom João I. O inventor dos matraquilhos era um homem que se chamava Alejandro Finisterra, que foi ferido durante a Guerra Civil Espanhola e estava num hospital a ver miúdos a jogar a bola ao lado de outros miúdos no hospital com pernas partidas e, portanto, que não podiam jogar a bola, e ele pensou: se há ténis de mesa, porque é que não há de haver futebol de mesa? E a partir daí inventou ele era um galego. E portanto fizemos-lhe uma homenagem. Ele entretanto morreu, já era velhote na altura também, mas teve essa particularidade. Portanto, mais uma vez, a cultura mostrar que pode ter um lado também humanista e que se pode, mas
1: portanto, esta questão das capitais europeias da cultura, então, na sua opinião, dependem muito do que vem a seguir, do contexto político. Ou seja, por si só não garantem um dinamismo.
0: Eu acho que fica sempre qualquer coisa, porque depois, entretanto, a seguir, Serralves também foi inaugurado nessa altura. Eu penso que não foi no âmbito da capital, mas foi inaugurado para essa altura. E a Casa da Música, e houve uma série de outros equipamentos, e acho que houve ali uma onda que ficou lá a semente. E depois, quando passou quando a Câmara voltou a mudar, as coisas voltaram a acontecer. E isso foi importante.
1: Portanto, há sempre um lastro que fica.
0: E Guimarães. Nós temos também Guimarães, eu não me lembro exatamente o ano em que Guimarães foi também capital da cultura, mas foram criados uma série de equipamentos e Guimarães ficou a ser uma cidade com importante, o centro José Guimarães, o Vila Flor,
1: muitos festivais,
0: Guimarães passa a ter. E agora voltamos a ouvir o Presidente da Câmara dizer que se investe muito e que a cultura não pode ser aquilo.
1: Era o que eu ia dizer, também é um exemplo recente de como as coisas podem mudar.
0: Fica a esperança que esteja lá a semente e que obrigue a que as coisas de facto mudem e voltem a ficar bem.
1: E a perguntar, portanto, o João tem muita experiência de vida em Lisboa e no Porto e em Viana do Castelo.
0: Sim.
1: Eu sei que não se devem fazer generalizações, mas estamos aqui a homenagear um caricaturista que trabalha com estereótipos e com exageros. Estava de falar um bocadinho de como compara. Eu não sabia que tinha crescido em Lisboa, associava-o à Viana do Castelo. Sim. Como compara a vida em termos de cotidiano, dia a dia, quando vive no Porto e em Viana e em Lisboa? Há uma série de ideias feitas que eu não vou reproduzir, vou deixar para si, porque já deve ter pensado sobre isso, divide-se.
0: Sim, há muitas ideias feitas. Há a ideia feita de que a vida em Lisboa é caótica e que não e querem é descanso.
1: As pessoas não
0: que
1: se encontram.
0: Dizem-me as pessoas de Viana. E eu depois vejo que elas moram nos arredores e todos os dias para entrarem na cidade, para já têm de vir de carro. carro, porque é muito espalhado, portanto os transportes não conseguem acompanhar todo um povoamento completamente espalhado, e se calhar passam mais tempo dentro do carro do que eu, mas continuam a achar que a vida em Lisboa é caótica, e eu, por acaso, tenho a sorte de ir a pé ou de bicicleta para o trabalho, mas movimento metro para todo o lado, não tenho problema absolutamente nenhum. No Porto era muito engraçado também, porque eu de facto nunca ganhei muito o sotaque de Viana. A não ser quando chego a Viana, começo logo a falar que o sotaque vem logo ao de cima. Mas no Porto brincavam comigo por essa ligação a Lisboa, e eu dizia-lhes sempre: não, desculpem-me, eu sou de Viana, eu já era cristão, ainda vocês foram mouros durante muito tempo.
1: Exato, mais a norte.
0: E há estas brincadeiras, esta coisa norte-sul, que eu acho que não faz sentido. O país é bom porque temos estas diferenças entre nós, não acho que faça absolutamente sentido nenhum. Agora, uma coisa que eu senti em Viana, obviamente que as coisas que eu fiz tanto em Lisboa como no Porto foram mais importantes, mas em Viana tiveram muito maior impacto. Eu ainda hoje tenho um enorme gosto de pessoas que vêm ter comigo a lembrar-se de coisas que foram feitas. Algumas eu já não me lembro, confesso, mas que as marcaram. Isso é de facto muito bom. E as terras pequenas e médias...
1: É mais fácil de avaliar esse impacto, talvez.
0: Sim, é muito mais presente esse
1: direto,
0: impacto. É uma coisa que se nota, e é de facto uma zona com muito mais afetos. Aqui estamos na grande cidade, é um outro nível.
1: Mas mesmo em nível Porto-Lisboa sente-se, porque isso também é uma das ideias feitas, que em Lisboa é mais difícil conviver e o Porto... Quer dizer, também há a ideia que no Porto trabalha assim. Há muitos clichês, há muitos estereótipos.
0: Temos todos.
1: No Porto, por exemplo, eu sinto que ainda há muito aquela presença da vida de café, de cada bairro, cada quarteirão tem o café onde as pessoas se encontram. Isso perdeu-se um pouco em Lisboa. Não sente, ao nível do dia-a-dia, do convívio, não sente essas diferenças?
0: Sabe que eu, quando estive no Porto, eu não estive muito tempo no Porto, tive 3 anos, não foi muito. E foram 3 anos muito intensos. Portanto, não tive propriamente uma vida muito social no Porto. Tive uma vida muito de gabinete, de ir para casa. Não tive propriamente não tive esse lado, como em Lisboa tenho, e como, portanto, não lhe sei exatamente dizer, mas eu tenderia a concordar, porque até pela existência dos cafés, que já não há muitos em Lisboa, e no Porto continua a haver. Eu acho que agora talvez comece a haver também o problema de eles começarem a fechar e haver uma certa descaracterização. Mas há um... Mas isso parece-me que sim, que há esse lado mais de convívio.
1: E essa questão, as queixas de uma turistificação exagerada e gentrificação que se ouvem já há bastantes anos em Lisboa, parecem ter chegado em força
0: também
1: ao Porto também,
0: ao Porto,
1: nos últimos anos, hoje falam,
0: e a todo lado.
1: Sente esse peso e acha que há mesmo risco de uma diluição da identidade cultural das cidades ocupadas por Airbnbs e lojas iguais em todas as cidades da Europa e do mundo? É algo que o preocupa?
0: Lamentavelmente, acho que sim. Acho que é uma coisa mesmo preocupante. Acho que aquelas lojinhas estão a desaparecer. No meu bairro havia aquelas lojinhas no resto do chão das casas, uma padaria, uma
1: qual é o seu bairro?
0: Uma livraria, uma...
1: Qual bairro?
0: Em Alvalade.
1: Em Alvalade.
0: E uma livraria havia, e que estão a desaparecer e a ser transformadas em casas. Nós vemos a Avenida de Roma, por exemplo, que era uma avenida com um comércio interessantíssimo. Neste momento tem hipermercados. Tem para aí 3 hipermercados na Avenida de Roma, mais uma quantidade de lojas que nós encontramos em todo lado, absolutamente desqualificadas. Aquela ideia de entrar numa loja, de falar com a pessoa que nos conhece, que nos trata pelo nome, está a desaparecer. E aqueles pequenos comércios de coisas pequeninas, de pequenos arranjos, o que fará com que nós não possamos continuar a arranjar as coisas, portanto vamos deitá-las fora e estamos a entrar numa lógica de consumismo sem querer, mas que é possível. E eu acho que a cidade está de facto... É a tal história da tosta de abacate que está a tomar conta de tudo, e tenho alguma pena. Acho que é cada vez mais difícil encontrar assim aqueles sítios que a gente gostava de ir. aqueles sítios onde, onde havia uma,
1: e às vezes
0: onde
1: descobrimos...
0: havia uma figura do Zé Povinho lá em cima a dizer que és fiado, toma.
1: Oh, e às vezes descobrimos que não existem, nós chegamos lá e vemos, olha, já não está cá. Acontece muito. E no Porto também. Imagino.
0: No Porto eu tenho, agora não tenho ido tanto ao Porto, mas havia sítios onde eu ia que vejo que desapareceram. Acho que há de facto uma perda desta identidade e há também um lado social que é um bocadinho preocupante. Não sei onde é que estas pessoas que trabalhavam aí, onde é que elas estão a trabalhar agora.
1: Não, para não falar da questão da habitação.
0: Da questão da habitação,
1: que é grave neste momento.
0: Então.
1: Voltando ao seu museu, recebem muitos turistas estrangeiros no Museu Bordal Pinheiro. Quem é o visitante tipo do museu? Está ali, é uma casa pequenina, está ali aparentemente muito discreta.
0: Olha, eu acho que são aquelas pessoas mais interessadas e que, porque não é um museu, não estamos no centro. Nós houve uma altura em que fizemos uma exposição aqui junto à praça do município, e essa exposição aqui junto à praça do município, e essa exposição que era numa sala que, onde não era habitual haver exposições, e essa sala teve mais visitantes do que o museu que está há 100 anos no Campo Grande. Portanto, o nosso sítio não é o melhor local, sobretudo para turistas.

0: A exposição anterior, como disse no início, nós agora mudamos a exposição. A exposição anterior estava muito pouco virada para o turismo, explicava muito pouco. Esta está mais, e nós agora estamos a apostar muito mais.
1: Correto
0: Temos a exposição
1: esforço.
0: traduzida, temos uma ligação a referências de outros países e, portanto, estamos a abrir a porta aos turistas, coisa que até aqui não havia.
1: Não se tinha
0: Os nossos
1: pensado.
0: turistas andam na ordem, eu penso que andaram na ordem dos 10%. É muito pouco, não
1: E
0: é?
1: o número geral de visitantes, desde que assumiu a direção, tem aumentado? É estável?
0: Não, tem aumentado muito. Nós o ano passado, 2025, foi um ano muito mau, porque tivemos exatamente em obras, e foram umas
1: Ah,
0: obras
1: claro.
0: que demoraram mais do que aquilo que nós esperávamos, e foi um ano mau, mas este ano recuperamos e ultrapassamos em muito o que estava o número de visitantes de 2024. Estamos a notar que há uma vontade muito grande. Que o Bordal e o Zé Povinho são figuras que estão a começar a estar presentes nos sítios. Por exemplo, olha, entrevistas de rádio, né?
1: Com
0: Fica
1: interesse.
0: já o convite, quem nos está a ouvir, para ir até ao Campo Grande. Não, não, não vou perder a oportunidade de lhe agradecer
1: Claro.
0: esta possibilidade também de divulgar o museu. Mas achamos que esta mudança da exposição nos vai permitir atacar
1: Chamar ainda mais gente.
0: também o turismo, que é de facto o que nos falta ali
1: Muito bem.
0: naquele canto da cidade.
1: E com esse convite, essa proposta, vamos mesmo ter que ficar por aqui. Obrigado, João.
0: Foi um gosto, eu é que lhe agradeço a oportunidade.
1: E recordo que esta e as outras conversas do Memórias Futuras estão sempre disponíveis em rtp.pt. Obrigado por estar desse lado e até à próxima entrevista.

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Olá e bem-vindos a mais um programa Divina Harmonia. Vamos, como sempre, deambular pelas várias épocas da história da música, tendo por base os instrumentos originais e as interpretações próprias de cada época. E vamos iniciar o programa de hoje com música francesa para cravo, escrita no século XVII por Jean-Henri d'Anglebert, que nasce em abril de 1629, e que se tornaria um dos grandes cravistas desse século XVII, tendo estado durante a sua carreira ao serviço

E ouvimos de Jean-Henri d'Anglebert, compositor e cravista virtuoso francês do século XVII, as peças iniciais da suite número 1 em Sol Maior, uma gravação com Elisabeth Farr, intérprete num cravo alaúde montado com cordas de tripa, como os alaúdes. E vamos, durante os próximos minutos, mudar de ambiente, mergulhar nas sonoridades que marcaram os primórdios da história da música na Europa. Francesco Landini foi um dos mais importantes compositores do período medieval. Terá nascido em Florença, em data desconhecida, por volta de 1325, e morre em fevereiro de 1397. Landini, como outros notáveis, foi um personagem multifacetado, ocupando-se não só da música, mas também da poesia, e consagrando-se também à construção de instrumentos musicais, nomeadamente de órgãos. Devido a esse facto, foi conhecido como Francesco degli Organi, mas também surge apelidado de muitas outras formas em vários manuscritos medievais: Magister Franciscus de Florencia, Francesco il Cieco, Magister Franciscus Cecus Organista de Florencia, que designam então as suas características: Mestre de Florença, Mestre Organista e o Cego. Landini ficou cego desde tenra idade, segundo se pensa, devido a um surto de varíola. Vamos ouvir dois madrigais. Primeiro, Si dolce non sono con lira Orfeo, e de seguida o insólito madrigal Musica son che mi dolgo piangendo, com três vozes, cada uma com um texto diferente. Vamos ouvir então música de Francesco Landini, O Cego, com o agrupamento La Reverdie.

Uma viagem até ao distante período medieval com dois madrigais de Francesco Landini, figura maior do Trecento italiano. Terá nascido por volta de 1325, em data desconhecida, e morre no ano de 1397. Escutámos dois madrigais, Si dolce non sonò con lira Orfeo e o insólito Musica son che mi dolgo piangendo, com três vozes, uma obra escrita, um madrigal escrito ao estilo do motete, com três textos diferentes, cada um para as três diferentes vozes. Francesco Landini, O Cego, com o agrupamento La Reverdi. E vamos continuar pela Península Itálica, mas quão diferente a música escrita uns séculos mais tarde. A 3 de setembro de 1695, nascia em Bergamo um dos ilustres violinistas do Barroco tardio, Pietro Antonio Locatelli. Tal como muitos outros virtuosos, também Locatelli viajou imenso e durante as primeiras décadas do século XVIII apresentou-se em várias cidades europeias. Mas o seu destino seria Amsterdão, na Holanda, onde se fixa no ano de 1729, e onde morre a 30 de março de 1764. Nessa cidade holandesa, o editor Michel Charles de La Seine publica em 1733 uma notável obra de Locatelli, L'arte del violino, uma coleção constituída por 12 concertos para violino e orquestra e um conjunto de 24 caprichos para violino solo, para serem inseridos nesses concertos como uma espécie de cadências. Vamos ouvir desse opus 3, L'arte del violino, de Pietro Antonio Locatelli, o concerto número 1 em Ré maior.

Escutámos de Pietro Antonio Locatelli, compositor e violinista italiano do Barroco Tardio, o Concerto para Violino e Orquestra em Ré Maior, da coleção L'Arte del Violino, o Opus 3, número 1, uma gravação com o ensemble Violini Capricciosi, direção a partir do violino solista de Igor Rohatge. Estamos no final de mais um programa Divina Harmonia. Vamos encerrar com o contratenor Filipe Jaruski e a música de António Caldara. Vamos ouvir a ária Mentre dormi amor fomenti, da ópera L'Olimpiade. António Caldara, Filipe Jaruski, contratenor, e o agrupamento Concerto Köln, direção de Emanuele Aima.

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1: Setembro é sinónimo de rentré e na Cinemateca também se iniciam novos ciclos, destacando-se este ano uma imensa retrospectiva da obra do produtor Paulo Branco. Nem podia ser de outra forma, estamos a falar de um percurso de expressão internacional com mais de 300 de títulos a serem redescobertos em 10 sessões por mês, a partir de agora e ao longo dos próximos meses, contemplando um período de pelo menos 2 anos. E desta grande operação resultará também um catálogo da Cinemateca, o objeto escrito, sendo que o produtor também estará presente em várias sessões. Justamente comigo aqui em estúdio tenho o Paulo Branco, que entre as distinções dos últimos anos conta com uma homenagem na Cinemateca Francesa em 2021, depois de outro tributo nessa casa em 1992 e agora é a vez da Cinemateca Portuguesa. Paulo, tenho de começar por perguntar-lhe: todas as homenagens são especiais, ou aquelas que partem de instituições de cinema, como é o caso das cinematecas, são mais especiais ainda, têm outro sabor?

0: uns meses, ele voltou com essa ideia. E eu lancei uma espécie de um desafio, mas mais como uma butada com outra coisa, nunca pensei que eles aceitassem, mas mesmo, nunca. Dizer, eu não posso escolher entre os filmes que produzi, não, maneira nenhuma, para mim são todos, cada um à sua maneira, importantes, e portanto ou passam todos, ou então mais vale a pena não fazer homenagem e vamos todos, continuamos todos amigos e pronto. Ah, e para minha surpresa, a resposta foi imediata e positiva. E, portanto, depois tivemos que pensar um pouco como organizar, porque também não, isto tem que ser em doses homeopáticas, e dei a ideia de se fazerem 10 filmes por mês e ir mantendo os filmes enquanto eles se justificar. Se passarem realmente todos, que é um pouco o desafio que está em cima da mesa, são, não sei, são 30 meses, daqui até lá, já não sei onde estarei.
1: O Paulo iniciou-se ainda nos anos 70, nesta vida aventureira de exibidor, produtor, distribuidor, chegou a ser estudante de engenharia química no técnico, mas depois deu uma volta de 180 graus para chegar aqui. E antes de falarmos especificamente do exibidor, isso é mais para a frente, queria saber o que é que mudou dos anos 70 para cá na sua filosofia de trabalho como produtor?
0: Eu, quando comecei a produzir, foi uma inconsciência total. Porquê? Porque eu não fazia a mínima ideia do que era produzir. A ideia que eu tinha dos produtores eram de pessoas que arriscavam, e que depois o retorno dos filmes é que fazia que eles continuassem ou não. Mas, portanto, não tinha a mínima ideia nem de sistemas que existiam, nem de toda a parte burocrática, oficial, como obter financiamentos, nada, zero. Quando me lançaram o desafio para ser produtor, o António Cunhatelos, o António Pedro Vasconcelos, foi na altura em que em Portugal os filmes eram diretamente financiados pelo Estado e paravam sistematicamente depois de terem acabado os fundos e terem gasto os fundos. Mas não havia nenhuma responsabilidade da parte da gestão desses fundos, de quem quer que seja. E, portanto, aí o António Cunhatelos, que na altura era presidente do ICA da altura, que chamava IPC, achou que era absolutamente necessário de criar em Portugal a figura do produtor. E vieram buscar, eu tinha 29 anos, 28, quer dizer, estava clandestino em Paris, e foi uma possibilidade que eu encarei só porque me permitia de vir a Portugal ou de fazer a vida entre os dois países sem ir pagar os aviões, que a minha pequena sala em Paris não teria a mínima possibilidade, e de poder vir e voltar, porque na altura, de maneira nenhuma, eu queria abandonar Paris. E, portanto, foi assim que começou a produção. Começou com o Oxalá, com a segunda fase do Oxalá. O Oxalá já tinha tido uma primeira fase e tinha parado. E, portanto, só se queria que o António Pedro, o António Cunhatelos exigia como presidente do IPC que houvesse um responsável, portanto, um produtor. E começou com o Oxalá, com a segunda fase do Oxalá, e pronto, e a partir daí fui descobrindo ainda o que era ser produtor, mas não fazia a mínima ideia. Palavra de honra, digo-lhe eu. E daí todas aquelas inconsciências, aquelas loucuras feitas, muitas delas sem se me aperceber em que onde é que estava, onde estava metido. Tais que o financiamento de todos esses primeiros filmes, esses 10 anos, mais 10 anos, era como ir ao casino, praticamente, não era uma aventura diária. E tentando ver onde é que havia dinheiro, como é que podia ser, e daí ter só os filmes portugueses é que tinham uma parte do financiamento garantido, mas todas aquelas primeiros filmes internacionais que eu fiz na altura, com o Território, o

0: Aspen Papers, o Estado das Coisas, a Cidade Branca, etc. Foi tudo feito de uma maneira completamente, como pode-se dizer, entre aspas, selvagem, clandestina, praticamente. Sem...
1: Então, de lá para cá, o que mudou foram as circunstâncias, mas a filosofia do produtor ainda é a mesma?
0: A filosofia do produtor é sempre, manteve-se, no sentido em que, para mim, cada filme é um projeto particular, é um protótipo, portanto, não podemos, de maneira nenhuma, adaptar regras iguais para todos, para cada um dos projetos. Cada um dos projetos tem a sua necessidade, cada um dos projetos pode nascer de situações completamente diversas, alguns não, sem argumento, outros com argumento, outros é preciso trabalhar o argumento, outros nem é preciso lê-los, quer dizer, e sobretudo também cada filme é também algo que fica ligado profundamente, porque depois a minha preocupação também é ocupar-me deles depois deles existirem. Portanto, tanto em termos nacionais como em termos internacionais. E isso é um trabalho que eu sempre fiz, sempre gostei e continuo a fazer, para que os filmes possam ficar e que na memória das pessoas e que possam ser revistos. E isso tem muito a ver com a cinefilia, de conhecer grandes filmes que na altura em que estrearam tinham sido um desastre absoluto, Citizen Kane, A Regra do Jogo, muitos deles, não é? E que anos e anos depois, de uma certa maneira, tornaram-se os grandes clássicos. Para mim, portanto, um filme nunca fica limitado à sua, como é que se diz, exploração imediata e à sua visibilidade imediata, mas pelo contrário, são situações que se têm sistematicamente continuar a trabalhar. É um pouco, e bom, passa-me um bocadinho o exagero, como cada filme é como se fosse um filho, e que nos temos que ocupar durante toda a nossa vida. Portanto, é isso. E sobretudo também o relacionamento, aí eu percebi também a complicidade tem que existir sempre entre os dois polos, que é o produtor e o realizador, que no fundo são casamentos obrigatórios, no sentido que um sem outro não existe, e que qualquer divórcio é sempre trágico para qualquer um, para cada deles. Portanto, é sempre a noção que essa ligação ao realizador, que é uma coisa que se terá que, e que todos os conflitos têm que se tentar, quando há, não é? Têm que se tentar resolver. Portanto, é algo que sempre eu tive, nisso tive a consciência absoluta que isso era absolutamente essencial, que o poder não está, que eu não, o produtor não tem poder, assim como o realizador também não tem o poder que pensa.
1: E um equilíbrio de forças.
0: E esse equilíbrio que tem que continuar sempre a existir, às vezes tensões, com tudo isso, que sempre existem, e sobretudo também outra coisa é que não se pode, de maneira nenhuma, quer dizer, ter uma relação, sobretudo um produtor não pode ter uma relação com um realizador como se fossem iguais. Cada um deles é um personagem, cada um deles tem o seu mundo, cada um deles vive a vida e vive a relação com o cinema de uma maneira particular, e isso o produtor é que tem que se adaptar. Portanto, eu sou um pouco, quer dizer, nesse aspecto, sou quase um camaleão, quer dizer, quando tinha, na altura, sobretudo, que falar com realizadores extraordinários, mas todos diferentes, eu tinha que, em 5 minutos, ou às vezes em segundos, quando passava de um para o outro, adaptar-me a cada um dos mundos. Isso é que era o grande desafio, e para mim era o mais fascinante, era poder, ao mesmo tempo, estar a trabalhar com o Oliveira, estar a trabalhar com o Ruiz, estar a trabalhar com o César, estar a trabalhar com o João Mário Grilo, estar a trabalhar com o António Pedro, estar a trabalhar com a Chantal Akerman, estar a trabalhar com, quer dizer, todos esses, Teresa Vilaverde, estar a trabalhar com tantos deles, não é? E ao mesmo tempo tentar, de uma certa maneira, corresponder ao que eles poderiam esperar de mim. Aí é que eu aprendi. E ao mesmo tempo aprender com eles, não é? Aprender, porque perceber o que é realmente a fragilidade, muitas vezes, de muitos deles, as dúvidas, e ao mesmo tempo a força e a integridade, e corresponder a isso tudo. E, portanto, e manter uma relação que, com muitos deles, a maior parte deles, que se atravessou anos e anos e anos de vida de cada um de nós. Portanto, isso é talvez a coisa mais que mais me enriqueceu, se quiser, de toda esta experiência, que continua de produtor e faz que a minha vida seja, no fundo, um enriquecimento permanente através da obra de outros. No fundo, um produtor, o que é o princípio devia ser, muitas vezes não somos, mas devíamos ser, o princípio da realidade relativamente à existência das obras que nós, quer dizer, todo um esforço temos que fazer é para que depois as obras possam chegar nas melhores condições ao fim e que possam depois inclusivamente ter a visibilidade maior que possamos dar.
1: Uma bela expressão, princípio da realidade. Fui olhar para a lista de setembro, dos filmes que vão passar em setembro na Cinemateca, e o Paulo já aqui abordou o Oxalá, do António Pedro Vasconcelos, mas também está nessa lista o Non ao Vanglória de Mandar, do Manuel de Oliveira, o Branca de Neve, do João César Monteiro. Estes três casos, por exemplo, que são títulos um pouco paradigmáticos do cinema português, são todos histórias certamente diferentes de bastidores, e não sei se o Paulo quer entrar um bocadinho por aí.
0: Não, eu gosto imenso de contar essas histórias e passo horas inteiras a contar essas histórias. Cada um desses filmes dava conversas que se arrastariam pela noite dentro. Portanto, é difícil estar aqui, se quiser, a resumi-las. Vou tentar dar, quer dizer, alguns aspectos
1: as
0: dele mais do lado.
1: As diferenças de trabalhar, por exemplo, com estes três realizadores.
0: Vamos ver. Já o Oxalá foi a minha primeira experiência. Portanto, o Oxalá foi algo que, como eu lhe disse, não sabia absolutamente nada. Portanto, apenas tive a responsabilidade perante o IPC de levar até ao fim o projeto e sabendo o que já estava filmado, tentar completar para que o filme existisse. Portanto, o meu diálogo com o António Pedro foi mais a organização da rodagem, o começar a conhecer e a tentar perceber o relacionamento com os técnicos, uma coisa que para mim era completamente diferente. E curiosamente, ainda um dos técnicos, João Paulo Nogel, ainda agora acabou de fazer o Aqui Comigo, portanto, teve no primeiro filme, e no outro dia estive com outro, o Tinho Gonçalo, que também começou comigo nesse filme, o Vasco Pimentel também começou comigo, portanto, há um grupo de pessoas que trabalharam no Oxalá que depois prolongaram a relação comigo durante 50 anos, quase, não é?
1: Estão aqui, literalmente.
0: Estão aqui, literalmente. Mas, portanto, para o Jean Paul era o primeiro filme, como engenheiro de som. Para o Toninho, também penso que era. Não sei se ele teve ligado. O João Pedro Benar, o próprio João Pedro Benar, também teve no Oxalá. E, portanto, foi uma aventura eu perceber o que era uma rodagem, que eu nem isso sabia. Tinha passado uns dias no Perdido por 100, ou isso. Aí eu tinha conhecido o António Pedro Vasconcelos, que, portanto, teve uma imensa influência neste desafio para ser produtor. E, portanto, para mim foi só o perceber o que era uma rodagem. Eles sabiam todos mais do que eu, e mal acabou isso. Fui logo desafiado pelo Oliveira, pelo César e pelo João Botelho para, já que havia um produtor, que fosse o Paulo, não é? Pronto, porque eu, através do trabalho que eu tinha feito com os filmes deles, como sobretudo com o Manel, com o Amor de Perdição em Paris, não é?
1: Como exibidor,
0: pronto, já que há um, já que é obrigatório haver um, que seja o Paulo, não é? E pronto, e aí eu descobri outra coisa. E, por exemplo, o Oxalá foi selecionado para a Veneza, logo o primeiro filme, para a secção na altura equivalente ao Horizonte de agora, não é? Eu não fui lá, porque nem nessa altura percebi a importância do festival, sabia a importância do Festival de Veneza, sabia a importância do Festival de Cannes, tinha lá ido como, sobretudo em Cannes tinha lá ido, a Veneza nunca tinha, mas não de maneira nenhuma sabia, e portanto o filme foi sem sequer eu estar presente, porque na altura fiquei com uma tal necessidade de continuar nesta história, de estar nas rodagens, o prazer era de tal maneira, quer dizer, de poder fazer, reinventar novos filmes, que essa parte depois de se ocupar do filme veio a seguir quando eu percebi a importância que era. Mas nem isso eu sabia. Pensava que os filmes existiam assim. E portanto, o Manuel de Oliveira, o Nono, aí já não era o primeiro filme do Oliveira, eu já tinha feito o Francisca, tinha feito esse filme absolutamente, tinha produzido esse filme absolutamente único, era o Solia de Satã. Como é que eu saí vivo disso, ainda estou para saber. O próprio Manel, já na altura, antes do Solia de Satã, pensando que realmente estava a chegar ao fim da sua carreira, quis fazer as Memórias e Confissões, e aí ele veio ter comigo e perguntou-me se eu queria produzir, mas que era um filme que ele queria fazer, que só poderia ser visto depois da morte dele, e eu disse-lhe: Manel, acho que não tem sentido, você tem acesso direto ao Ministério da Cultura na altura, eu estou convencido que lhe dão um financiamento, mas não preciso de produtor para isso, porque um produtor não tem sentido estar a produzir um filme que fica depois fechado até o Manel não estar cá, e isso tudo, portanto, acho que o Manel é que via. Eu posso ajudá-lo em tudo, mas o Manel, isso é feito também com uma equipe muito pequena, em sua casa, essas coisas todas, portanto, acho que é uma coisa que pode fazer com e foi o próprio Manel que produziu as Memórias com Confissões. E, portanto, enquanto nos lançámos na aventura do Solia de Satã. Quando acabou o Solia de Satã, eu agora já me esqueci um pouco da... Houve o meu caso, esteve em Veneza, portanto o Manel começou a ter uma consideração internacional enorme. Depois houve os canibais que tiveram em competição em Cannes, e aí o Manel falou-me de um projeto que já me tinha falado várias vezes, que era talvez o projeto com que ele tinha, quer dizer, que era realmente o grande projeto dele, que era um projeto, o Non, ou a Vanglória de Mandar, porque era realmente o projeto que é um pouco a relação dele com o país, com a identidade portuguesa e com tudo, quer dizer, eu não vou falar muito disso, mas sobretudo como é que um país se não só se reforma, se vence todos os obstáculos, os grandes, no fundo, as grandes derrotas, e vai buscar a energia a essas derrotas para se reconstruir e continuar. Portanto, e era um projeto realmente absolutamente fascinante, mas extremamente complicado em termos de produção. E ele perguntou-me se achava que era a altura de avançarmos com isso, e eu disse: Manel, eu acho que é agora. Não, mas foi, portanto, depois uma aventura absoluta, cada dia de rodagem, eu tive praticamente, tirando a parte do Senegal, tive em quase todos, não é? Mas ao mesmo tempo, sempre com aquela necessidade de tentar arranjar financiamentos para o filme, ao mesmo tempo que cada parte em que se rodava, aquilo era uma aventura louca, onde tudo aconteceu. Eu lembro-me perfeitamente, quando estava a preparar o filme, ele queria, à força, ir filmar a batalha, vou-lhe só dar um exemplo, de Alcácer-Quibir, em Marrocos. Foi lá e eu convenci o Manel que em Marrocos isso era absolutamente impossível, não tínhamos meios para isso, tinha que ser em Portugal. Ah, mas tem que ser assim, tem que ser um terreno muito parecido, isso tudo. E arranjou-se um terreno ali perto de Ferreira do Alentejo. Estou só a dar um exemplo. Era uma batalha que era preciso 200 cavaleiros e 800 figurantes, não é? Pé. Além de tudo, nós construímos tudo, os estandartes foram todos feitos. Nós tivemos um ateliê ali no, onde é agora a Lusófona, ali no Campo Grande, onde havia 200 pessoas a construir. Construímos os canhões, era preciso uma, como é que se diz, uma máquina para fazer moldes para os Comarelo queria que as armaduras fossem exatamente como eram. Portanto, era preciso uma máquina para construir, para fazer os moldes, para depois fazer as armaduras. A máquina só existia não sei em que país, demorava não sei quanto tempo para voltar. O que é que aconteceu? Fabricámos a máquina. Só para perceber, foi até uns tipos estranhos para fazer isso tudo. Portanto, tudo, as tendas, tudo, foi tudo fabricado, tudo de início. Depois, só para dizer, era preciso os chaimites para irem para o Senegal. Já não havia chaimites em Portugal. Tive que comprar chaimites em França, trazer os chaimites para Portugal, pintar os chaimites como eram antigamente, durante a Guerra Colonial, para os mandar depois para Casamance, para o Senegal. Portanto, para ver a loucura que era isso. E eu lembro-me perfeitamente, na altura, estávamos a começar, começámos a rodar no. O único sítio onde eu fui foi a Serra da Estrela, as cenas do Viriato. E um dia disse, não sei porque isso, a única. Isto pode tudo acontecer, mas penso que nós conseguimos dar conta do recado. Agora, se houver uma peste equina. Eu disse assim. Se houver uma peste equina, uma coisa dessas quaisquer, é que eu não sei como é que faço isso. Bom, um dia estou na Tobis a mostrar as restos do que já tinha sido filmado a uns italianos para ver se arranjava dinheiro, não é? Se vendia o filme para a Itália, até era feito assim, e telefonam-me. Entretanto, não havia estúdio e era preciso construir um estúdio. Portanto, eu desenhei um estúdio e ao mesmo tempo que filmávamos, estava a construir o estúdio, que é agora o estúdio da Barroca, que está lá. Construído e desenhado por mim, não é? Porque era preciso filmar algumas cenas em estúdio, os estúdios estavam todos ocupados, não sei o que é e tal, então o Manel, isso não prescindia, então, bum, constrói-se um estúdio. E a certa altura telefona-me o Tuxa, que trabalhava comigo, e no outro dia tivemos a recordar isso, e diz-me assim: ó Paulo, telefona-me, eu estou na Togos, e disse assim: está aqui a Guarda Republicana, os cavalos vinham ser da Guarda na altura. A dizer que as filmagens têm que ser canceladas porque foi declarada peste equina em Portugal e não pode haver nenhuma.
1: Isto é inacreditável.
0: E eu digo assim, meu Deus. Eu sei que o Manel tinha ido passar o fim de semana ao Porto, nunca mais me esqueço. E de repente eu chego à Barroca e digo ao engenheiro Lupi, que era o dono, não é? Dizia, olha, preciso ir. A batalha tem que ser feita, filmada aqui. E ele diz-me: ó Paulo, eu, por mim, eu, não há problemas. E agora? Mas ele disse: não pode haver movimentação de cavalos. Mas eu dizia, como ele tratava, 200 cavalos já cá estão. E ele diz: pois claro, já cá estão, já me esquecia. Lógico que durante essa noite entraram 200 ou 300 quadrúpedes vindos lá da região toda, à noite, não é? Mas no dia a seguir a gente telefonar para lá para a direção-geral, não sei de quê, do veterinário, isso tudo, dizer: não, os cavalos já cá estão, isso tudo, etc. Quando os cavalos vieram, quadrúpedes, quer dizer, havia cavalos e havia, então, algumas mulas, talvez, ou isso. E depois, de repente, de um dia para o outro, arranjaram 800 figurantes, ou 900. E então nunca mais me esqueço que o Tuxa diz-me: e agora? E agora disse eu assim: agora depois da manhã tenho que estar a filmar. Eu digo: mas tu és maluco, como é que estás depois da manhã a filmar? Temos que estar, porque estamos em outubro, eu sei que se começar a chover o Manel não filma. Uma das coisas que o Manel quer é o pó. E então havia 5 ou 6 assistentes de realização, e eu disse: um vai para a Baixa da Manheira, o outro vai para o Barreiro, o outro vai para o Seixal, o outro vai não sei para onde, outro para o Montijo, outro não sei o que e tal. E cada um de vocês, lá nas juntas freguesias, tem que arranjar o que forem, podem ser raparigas, coisas, que isto depois tudo disfarçado com coisas, aquilo passa tudo. Bom, e de um dia para o outro eu tive que arranjar alojamento para 250 pessoas e tive que arranjar 800. E tive que arranjar transportes para as 800 pessoas todos os dias. Por acaso, quem estava a dirigir a Rodoviária Nacional era o antigo presidente do IPC. Sorte, telefonei-lhe e disse: preciso 15 coisas da Rodoviária Nacional, não sei como é que vou pagar, mas fiz de 15 e durante 20 dias, todos os dias, uma vem daqui, outra dali, outra dali, outra. Eles lá, na altura, participar numa rodagem era assim um, para as pessoas era assim talvez um, uma ideia absolutamente extraordinária e que e fascinava todas aquelas pessoas. Portanto, arranjaram-se os 800 figurantes. Havia de tudo, traficantes, foragidos da polícia, quer dizer, havia de tudo, ex-presidiários, raparigas, tudo. Eu pedi duas tendas Cardinal, quer dizer, ao circo, para poder ter duas tendas montadas e isso tudo. E de repente o Manel chega e diz ao Paulo e não sei o quê, e agora? Eu digo assim, o Manel, é um único sítio. E aquele sobrante, não, sobrante não posso arrancar, o Manel tem é que... Ele, logicamente, percebeu que era a única hipótese e disse-lhe, meu Paulo, mas olha, se chover eu não filmo. Eu disse, está bem, vamos embora, não vamos perder nem mais um dia. Chego ao Presidente da Câmara de Alcochete e agora, como é que eu ponho estas pessoas? Só havia uma pequena pensão onde eu pus o Manel, porque não havia ponto. Na altura, não havia ponto, portanto, Alcochete era uma pequena aldeia, não é? E ele disse: mãe, eu posso-te arranjar dois armazéns. Então, comprámos para aí 300 colchões, tá, e um armazém para o sexo feminino e um armazém para o sexo masculino, e pusemos em camarada 150 colchões, e assim ficou a equipe. E depois era arranjar, depois houve histórias à volta disso incríveis, e a batalha tal, e filmámos 20 dias seguidos, não parámos, nem sábados nem domingos, e no dia em que acabámos de filmar a batalha, eu disse agora pode chover, e meia hora depois começou a chover, durante um mês choveu o tempo todo. Por isso é que há uma certa aura.
1: Divina
0: que
1: providência.
0: As pessoas dizem que eu tenho um pago o diabo, porque situações dessas aconteceram várias vezes em alguns filmes, em que realmente houve uma sorte absolutamente. Não se percebe. E pronto, e a batalha teve muito mais pormenores, teve situações absolutamente. Às vezes rocambolescas, mas só para dizer uma pequena parte do que foi.
1: Portanto, essa foi uma das rodagens mais agitadas em termos.
0: Ainda agora, as pessoas que participaram, muitas delas, falam desta rodagem como algo que nunca. E mesmo os técnicos participaram nisso, como algo que foi absolutamente surrealista. Quer dizer, como é que acabou tudo por funcionar. E sobretudo com o Manuel Oliveira, que tinha uma energia que era 10 vezes maior que a nossa, que é isso que também que nos era uma espécie de um exemplo, não é? Que o Manuel passava aqueles 20 dias, podiam ser duros para nós todos, mas para o Manuel também era, na altura já tinha 83 anos, é preciso não esquecer isso, não é? Portanto, foi quando a gente se sentia cansados, eu dormia 2 horas por dia, não é? Mas quando se sentia cansado, eu dizia, bolas, tens ali o Manel com 83 anos, andamos nós aqui a queixar-nos. E, portanto, era daquelas coisas absolutamente que foi única, e a maneira como ele filmou. O Rivette disse que foi, talvez, as batalhas, a maneira de filmar as batalhas mais impressionante que alguma vez que ele tinha visto no cinema. Nos tempos atuais era absolutamente impensável. Não existiria.
1: E 10 anos depois faz um filme, isto é, o Branca de Neve produz o Branca de Neve, que
0: não
1: é um
0: foi
1: filme.
0: Foi 10
1: que...
0: anos, para aí, mais alguns anos, foi 2000, de 89, 2000, são para aí, eu, sim, 12 anos.
1: É um filme que não tem nada a ver, suponho, em termos de
0: tem que nada a ver, trás, tem tudo é? A ver. Porquê? Porquê? Porque tem a ver a mesma coisa, era um dos sonhos do João também. Era de uma certa adotar aquele texto do Robert Walser que tinha surgido numa conversa, né, que eu estava presente com o Danei, em que ele falou do Walser, falou-lhe do Branca de Neve, e que o João não conhecia, e quando leu o texto ficou absolutamente, como é que diz, impressionado, e tocava-lhe muito aquela a ideia da Branca de Neve a seguir à fábula. E ele tinha, sobretudo, um enorme respeito pela obra. Portanto, queria estar o mais próximo da obra possível. E foi daí que surgiram todas as dúvidas e todas... Foram 2 anos de trabalho. 2 anos. Portanto, houve 4 Brancas de Neve. diferentes, só que as angústias do César são quando escolhia uma atriz, era logo assegurar a atriz e assegurar o guarda-roupa toda da atriz. E quando havia qualquer coisa, ou na voz, ou na fala, ou nas conversas que tinha com a atriz, que de repente tornava impossível que filmasse com essa atriz, passava-se a outra. Portanto, houve uma francesa, que é bastante conhecida, depois houve uma francesa, eu não digo os nomes, que não era atriz, mas que ele tinha ficado absolutamente ebloui, como se diz, por ela, também não. Depois uma italiana, que eu descobri não sei como, eu tive que ir logo a Roma para fazer logo uma coisa, logo, porque isso com o João era uma das coisas que tinha, quer dizer, aí eu tinha que estar logo presente, porque era aquela...
1: É impulsivo.
0: E aquela ansiedade permanente que ele tinha. E depois, de repente, havia uma brasileira que ele descobriu em Portugal, que eu nunca cheguei a ver. Porquê? Porque acabou por só ser a voz dela, não é? E isso, a mesma coisa com os locais. Era para ter sido feito em França, depois era para ter sido feito em Itália, depois era para ser em Portugal, e depois de repente ele disse: vamos chamar no Museu Botânico. Depois de muitas dúvidas. E eu disse: está bem, quanto tempo de rodagem quer? Ele disse: não, isto faz em poucas semanas, assim, 4, 5 semanas, 6, porque é o texto, mas para isso eu tenho que gravar o texto antes. E eu já estava à espera de que alguma coisa pudesse. E, portanto, gravou-se o texto todo. E depois ele, pouco a pouco, começou a dizer: não, afinal, eu acho que só algumas das cenas é que eu vou filmar. E eu aí já, pronto. Eu já tinha havido uma tentativa do Sade, que eu também. Da adaptação de um dos romances do Sade, que eu também percebi que ele tinha ficado absolutamente, como é que se diz, bloqueado com a. Como é que iria fazer aquilo. E, portanto, eu já estava a ver que não havia maneira, quer dizer, de transformar em imagens normais, quer dizer, a relação que ele tinha com o texto. E isso foi o que aconteceu. A certa altura eu vou para Paris, porque eu na altura andava sempre para trás e para a frente, não é? Não era só esse filme. Em 2001, acho que eu perdi 17 filmes, acho, já nem me lembro. E telefona-me o Alexandre Oliveira, que era diretor de produção na altura, e diz-me: ao Paulo, o João fez esticar uma flanela preta ali contra uma parede e pediu ao Mário para filmar uma hora, exatamente uma hora e dez, da flanela preta. E agora, depois de ter filmado isto, diz que a rodagem tinha terminado. O que é que nós fazemos? E eu digo assim ao Alexandre. Ele disse que a rodagem tinha terminado. Disse: então, olha, se ele disse que a rodagem tinha terminado, assina um papel a dizer que a rodagem terminou, que já tem o material. E então, o que é que queres que eu faça? Quer dizer, eu não vou aí agora, quer dizer, substituir o realizador para filmar uma coisa que eu nem sei o que é que ele quer filmar. E depois eu vou ter com o João e tal. Eu digo: João, então, não, o filme está feito. Está feito. E, portanto, neste momento vamos montar o filme e tudo. Eu disse: está bem, agora então a montagem deve ser alguma coisa de aquilo é tudo a negro, não é? Portanto, qual é que é o problema? E aí a frase dele: não, o Paulo, não é assim tão simples, porque há negro e negro, não é? Portanto, temos cá a ver como é que é. Ah, e depois fez aquele filme que para mim é extraordinário, que é A Branca de Neve, com todo o escândalo que isto aconteceu a todos os níveis, na Europa. A gente abriu o telejornal em Espanha também com a coisa do filme preto. A angústia terrível que ele ficou, para já, de perceber que não tinha estado à altura para... Não tinha estado à altura, não, não tinha conseguido, de uma maneira tradicional, adaptar o texto, mas as consequências que ele podia ter para o resto da carreira dele, porque ele apercebeu-se logo que isto ia ser depois muito difícil ele conseguirmos obter financiamentos para qualquer outro filme dele. Comecei eu a defender, se quiser, o filme, e como um gesto artístico, que foi e que é considerado agora, e utilizei o exemplo do Malevich e de algumas coisas do Jarman e da própria Duras, não tão radicais como esta, mas sobretudo o quadro do Malevich, que também tinha vindo, quer dizer, numa evolução do trabalho dele e numa recusa dele relativamente ao realismo socialista. Mas ele, durante muito tempo, até o seu leito de morte, ele sempre ficou com algo de um filme que ele tinha falhado. E só no leito de morte, pouco tempo antes de eu morrer, quando eu lhe anunciei, por exemplo, que o Vai-Vem ia a Cannes, que para ele era para a grande sala, não é? ao grande auditório, que para ele era uma das, se quiser, um dos sonhos dele, poder, que ele, a certa altura, numa das conversas, me disse: ó Paulo, acho que tinhas razão, acho que o Branca de Neve é uma das minhas melhores obras. Só aí é que ele fez as pazes com o seu próprio filme, que neste momento, mesmo quando há uma retrospectiva do César, eu esgotei a sala do Nimas duas vezes com o Branca de Neve, e o Branca de Neve é dos filmes mais pedidos internacionalmente do João César Monteiro. Portanto, é para se perceber que o que é o papel de um produtor. O papel do produtor é tentar perceber o universo de um artista e tentar estar à altura, minimamente à altura, de estar a dialogar com ele. Porque isto só foi possível porque há um produtor.
1: Uhum.
0: Se houvesse cinco produtores ou cinco operações, se houvesse alguém, quer dizer, no dia de hoje, quer dizer, a maneira como a direção do ICA reagiria a isto não tem nada a ver com a maneira como reagiu na altura. Eu, quando parei a rodagem do primeiro filme do César, ainda não tinha gasto o dinheiro todo, o Silvestre, mas que eu percebi que aquilo não ia lá daquela maneira, parei. Foi a primeira vez que um produtor parou um filme em Portugal, antes de gastar o dinheiro, o financiamento todo. Se não tivesse na direção do ICA alguém que percebeu o que era um papel do produtor, a minha carreira tinha acabado nesse dia. Olha, teria sido mais fácil para a Cinemateca. Teria havido só dois ou três filmes para passar num dia em que me lembrassem de mim.
1: Aqui estamos a falar de relações diferentes, com realizadores diferentes, todos portugueses, mas no seu panorama, tanto português como internacional, que realizadores destaca como os mais estimulantes? Eu não estou a dizer que...
0: são melhores ou piores.
1: Que seja melhor ou pior, porque ou é mais pacífico ou é menos pacífico. Não. O que é que foi mais estimulante?
0: Olha, curiosamente, pronto, além do Manel e do César, não é? Em Portugal, foi o Raul Ruiz, logicamente, porque realmente aquilo era uma caixa de surpresas permanentes. Nós éramos surpreendidos todos os dias pela sua genialidade. Foi a minha relação com a Chantal Ackerman, foi extraordinária. Um cineasta que eu não era próximo e que fiz os seus dois últimos filmes, o Zulawski. Isso foi uma aventura absolutamente extraordinária. E são dois filmes, a Fertilidade e o Cosmos são duas obras completamente diferentes. E só para dar cinco ou seis exemplos, de uma certa maneira também a complexidade de trabalhar com a Teresa Vilaverde, que não é fácil, não é? E para dar mais um exemplo, o Taner. Mas o Taner, houve só quatro ou cinco filmes, eu fiz vários com eles, mas houve só quatro ou cinco em que realmente o papel do produtor teve algum peso nos outros, e era alguém que era das pessoas mais fáceis com quem trabalhar, mas era estimulante também ver como ele trabalhava. Isto é só para dar, se quiser, alguns exemplos. E, logicamente, uma experiência muito particular, muito diferente, mas que foi muito enriquecedora, foi o Cronenberg.
1: Com quem mantém ainda uma relação, ele vem regularmente ao festival. Tenho uma curiosidade, Paulo. Ainda este ano há dois filmes que me parece que terão sido projetos muito particulares e são ambos adaptações literárias, portanto, ainda há pouco estreou em Cannes o Aqui, do Tiago Guedes, nem vale a pena estar com meias palavras, é uma magnífica adaptação de Cutsy, e mesmo agora em outubro vai chegar às salas As Memórias do Cárcere de Sérgio Graciano, a partir de Camilo Castelo Branco. São, como disse, projetos especiais, imagino. E queria também, já agora, tirar esta dúvida. O Paulo é um leitor ávido, está sempre a ler. E sempre de olho nos livros que pode adaptar. Mas eu queria saber se gosta mais de produzir adaptações ou argumentos originais. Ou seja, se isto é uma questão para si.
0: Para mim não é uma questão. Só que neste momento, vamos lá ver, os realizadores geniais com que eu trabalhava já cá não estão. Eu sobrevivi a eles. E eu aprendi muito com eles, mesmo a relação com a literatura. Portanto, tanto o Oliveira na literatura portuguesa, o Ruiz na literatura em geral, o César. E muitas vezes falávamos dos filmes, e muitos dos projetos deles vieram de adaptações. O Oliveira, a Agostina, o Camilo, pronto. Também a sua ligação com o Régio, que ele me falava o tempo todo. Tudo isso era um mundo com que eu vivi também e que também me fez descobrir autores que, na altura, eu não dava a importância que tinha dado. E dessas leituras, por exemplo, surgiram projetos que eu estou agora a concluir, como, por exemplo, os Tênis Guerreiros, da Agostina Bessa Luís, que eu tinha lido quando era muito jovem, antes mesmo de conhecer o Manuel Oliveira, e tinha ficado absolutamente estupefacto com o livro. Que nunca percebi porque é que, na altura, não foi dos livros mais considerados da Agostina. Não é que tenha sido considerado, não. Acho que, como dizia a Mónica, que a filha dizia que ela tinha medo daquele livro, tal era a amoralidade que o livro comportava, quer dizer, como é que também não se percebe como é que passou pela censura, etc. Portanto, pela sua modernidade, do seu feminismo avant la lettre, felizmente ainda acabámos a rodagem dessa adaptação ainda agora, com uma primeira obra do Chico Botelho. Portanto, essa relação vem do princípio, que eu lia muito vivi anos e anos a ler. Não se esqueça que na nossa juventude a gente pouco mais tinha que fazer do que ler. Quer dizer, a televisão praticamente não era interessante, não existia. O cinema eu fui descobrindo pouco a pouco, portanto a leitura para mim foi sempre algo que, de uma maneira autodidata, e que depois fui corrigindo com os encontros que eu fui tendo e fui pouco a pouco afinando, se quiser, o meu gosto, porque isso é, os gostos afinam-se, sobretudo em França. Conheci muitos grandes autores franceses, famosos, com quem eu me cruzei, com quem eu falei, com quem eu discuti, e pouco a pouco fui afinando esse gosto. Porque, quer dizer, a qualidade dos diálogos, essa situação dessas, é muito difícil arranjar neste momento pessoas que tenham a capacidade de escrever diálogos, tirando o César, que era realmente absolutamente extraordinário, porque os diálogos do César são para alguém, para um português, é uma fonte de prazer enorme, com os jogos de palavras, com os pequenos provérbios, o cinema do César é baseado na língua portuguesa, o que é absolutamente, tirando o Branca de Neve, mas é para perceber que para ele, portanto, havia uma relação diferente, que era um verdadeiro escritor, o João, não é? Portanto, eu fui pouco a pouco ganhando esse prazer e pouco a pouco comecei a tentar passar esse prazer aos realizadores com quem comecei a trabalhar. E daí as minhas propostas. Uma obra literária dá uma possibilidade enorme, um vasto campo, quer dizer, à imaginação do realizador, porque a mesma obra pode ser adaptada de...
1: Não é uma questão de fidelidade,
0: não,
1: para
0: não.
1: si.
0: Não, a Princesa de Cleve, por exemplo, o que é que há de filmes mais, quer dizer, como é que se diz, diferentes, que é a Carta e que é a fidelidade, quer dizer, que são duas adaptações do processo de crédito. É para se perceber que é um mundo, percebe? É um mundo que nos enriquece.
1: A propósito de livros, vou tomar a liberdade de lhe fazer eu própria uma sugestão a que acabei de ler. Este livro chama-se Ver Mais Além, é da escritora alemã Esther Kinski, e fala da tentativa de recuperar um cinema que estava encerrado, abandonado, numa pequena localidade húngara, e é um gesto que se baseia apenas na crença de que ainda precisamos do grande ecrã para ver mais além, como diz o título. A certa altura, Kinski escreve: o cinema é um espaço de expectativas em que raras vezes se fica desapontado, nem mesmo por um filme mau, pois a regra permanece sempre a mesma: ver mais além do que antes, explorar um horizonte que sem a tela nem sequer existia. Fim de citação. Paulo, o papel de exibidor está-lhe no sangue desde os anos 70 em Paris.
0: Desde sempre.
1: Fale-nos do prazer de ter um espaço destes, um cinema, programá-lo, cultivar a cinefilia diversa, lá está, dar a ver mais além aos espectadores.
0: Eu, quando comecei, a minha experiência em Paris é muito diferente desta de agora, e o prazer é o mesmo. Quando eu comecei como ter uma pequena sala, eu tinha trabalhado, não vou contar a história, por acaso tinha-me cruzado com o Frédéric Mitterrand e ele tinha-me convidado a trabalhar no Olympique, que eram as salas dele na altura, e eu tinha visto como é que ele programava e como é que era. E na altura a única coisa que ele me disse é que me deu um espaço para eu estrear um ou dois filmes que eu gostasse. E eu fui buscar um dos mais fáceis de todos, que é o Le Son d'Histoire do Straub e o Lé, como deves calcular, fez para aí meia dúzia de espectadores. E a seguir já não me lembro qual é que fez. E de repente, por questões de reestruturação que ele teve, eu deixei de colaborar com ele. E pouco tempo depois, para sobreviverem, aí começou a minha relação com os Cahiers de Cinema. Propus aos Cahiers de Cinema as semanas dos Cahiers de Cinema. E aí, que como eu já não estava a trabalhar com ele, foi no Ursulino, numa sala que já acho que já não existe, que eu fiz a primeira semana. Depois a seguir fiz numa sala que já não era do Frédéric, mas que eu na altura programei por muito pouco tempo, que era o Artístico Voltaire. E a semana que eu de cinema veio a Portugal, etc, etc. Aí já começou, se quiser, a minha relação com a escolha de filmes. Não era eu que fazia diretamente, fazia isso com o Danei, mas falávamos muito quais eram os filmes que se podiam obter e como é que era e como é que estava a visibilidade desses filmes. E portanto fui um pouco um inventor dessas semanas. E a certa altura o Carlos Saboga pôs-me na cabeça porque é que eu não tinha uma sala de Paris, quando eu na altura não tinha nenhum tostão, era clandestino isso tudo. Mas quando comecei a programar a Salta, comecei logo a dizer o que é que eu faço com uma sala em Paris, sendo Paris a capital do mundo em termos de exibição cinematográfica. E portanto foi algo muito mais, como se diz, radical. E lembro-me perfeitamente que aproveitando uma reaproximação dos Cahiers ao Godard, fui com o Dané e com o Tubianá ver o Godard a rolo, enquanto eles estavam a combinar o número especial dos Cahiers de Cinema. Eu fui propor-lhe passar todos os filmes invisíveis na altura, que ele não deixava passar, daquela fase
1: do grupo de
0: Ziga Vertov. E ele aceitou. Mas nessa viagem, mas pôs-me como condição que não podia ser logo, porque tinha algumas cópias que tinha que recuperar, portanto só podia ser 2 meses depois. E eu aproveitei e passei em casa do Taner, que eu já tinha-me encontrado com ele, mas já não sei porquê, uma vez, para tentar fazer algo com o cinema suíço, porque o cinema suíço estava num período áureo, não é? Que era o Taner, era o Souter, era o Claude Goretta, mas também em termos de documentaristas como o Richard Dindot e coisas assim, isso tudo. E, portanto, porque é que não fazer algo à volta do cinema suíço em França, que nunca se tinha feito? Mas, a certa altura, faltava-me ali os primeiros 15 dias. Bem, e fui buscar um tema que na altura para mim julguei que era banal, que era o sistema e a resistência, o cinema e a resistência. Mas onde fui buscar, isso graças também a alguma cinefilia que eu já tinha, alguns, e também às conversas com, sobretudo com o Biet e com o Danei, alguns títulos que descobri depois que eram raríssimos em França, dos quais alguns filmes russos, que já há muitos anos que não passavam, do Donskoy e outros, e quando abro a sala, vou comprar o Le Monde, como habitualmente, e vejo que na primeira página do Le Monde, sem ter feito nada, estava um artigo que começava a falar que uma nova programação em Paris começava com o ciclo do cinema e resistência, e depois um texto enorme do Jacques Siclier, isso tudo. E eu fiquei assim, estúpido. É daqueles acasos, ao mesmo tempo sorte, que fez que a sala começou logo a ser referenciada. E depois comecei também com a vontade de mostrar filmes que não distribuíam em França, porque a dificuldade para alguns filmes serem distribuídos era a mesma. Filmes, porque há uma produção cinematográfica era, na altura, então, era ainda por cima de uma riqueza extraordinária. E aí depois estreiei, por exemplo, os dois primeiros filmes que o Ruiz tinha feito para o Liná, que era A Hipótese do Quadro Roubado e A Vocação Suspendue, que eram filmes que teoricamente não podiam ser estreados em sala, mas eu consegui um acordo com o Instituto Nacional do Audiovisual Francês, que os tinha produzido integralmente, e estreei-os em sala. O Torre Bela, encontro com, por exemplo, e depois das minhas idas a festivais por causa do Frédéric Mitterrand e por causa também de conversas, foi a primeira vez que se mostraram os filmes do Johan van der Keuken em França, que eu fui buscá-lo. E depois consegui um acordo para ter o exclusivo da reedição dos filmes do Miss Auguste em Portugal, portanto também o lado, se quiser, com a história do cinema, e O Amor de Perdição e O Trás dos Moldes. Portanto, tudo isso era
1: casos de muito sucesso no Action République.
0: Exato. Portanto, a partir daí, se quiser, era aquela invenção permanente do que é que fazemos para a semana ou daqui a 15 dias.
1: E não, isso continua.
0: E isto foi. Agora, voltei ao mesmo, com uma sala de cinema em Lisboa, fazer o mesmo tipo de trabalho, também num espaço em que não se pode dizer que a oferta cinematográfica em Portugal seja fraca, pelo contrário, há muitos filmes, muitas pessoas não têm noção disso, há muitos filmes de cinema independente que são raros os países onde estreiam, e um deles é Portugal. Nós temos praticamente tudo o que passa em Cannes ou em Veneza, ou mesmo em alguns de Locarno, o que é raríssimo nos outros países da Europa, tirando a França, que é um caso à parte, mas mesmo em França. Depois, que os filmes façam poucos espectadores, que tenhamos alguma dificuldade em fazê-los existir, porque às vezes já não há o espaço na imprensa que havia no passado, que há poucas salas onde eles passam, mas passam. Não há. Mas, portanto, como é que criar isto? Tentar passar o nosso prazer, transmitir o nosso prazer ao público, porque muitos dos filmes que eu passo ali são filmes que me apetece ver ou rever. Não é só... E há alguns filmes que eu passo que eu tenho uma relação difícil com eles, ou que não gostei, mas que acho que é importante serem... Porque no contexto mesmo histórico da cinefilia são importantes de voltarem a ser passados. Eu sou mais próximo de uns cineastas do que de outros, mas eu não estou ali só para que seja o meu gosto. Estou ali também para transmitir um pouco o que é importante, tentar esta minha paixão pelo cinema, que passa através da programação que faço.
1: Muito bem, vamos ficar por aqui. Recordo que a retrospectiva dedicada a Paulo Branco na Cinemateca, que não são só os filmes produzidos, mas também os exibidos, sobretudo em França...
0: Não, sobretudo a primeira parte vai ter alguns filmes que têm a ver com esse começo do Action République, uhum, para situarem de onde é que eu venho como produtor. Só aí, pois no futuro não. E também queria dizer que eu vou estar presente e vou tentar estar presente o máximo possível, sabendo que uma vez por mês haverá uma grande conversa, pelo menos eu comprometi-me perante a Cinemateca, se quiser, para enquadrar o trabalho que fiz, por exemplo, pelos filmes, cada mês fazer uma reflexão sobre os filmes que passaram, mas também, algumas vezes, espero poder ter, ter a possibilidade de estar lá para, para também falar dos filmes, muito particularmente de cada um dos filmes.
1: E começa este mês 10 sessões mensais, então, ao longo de pelo menos 2 anos. Paulo, obrigada por este bocadinho, porque podia ter sido uma conversa ainda maior, como é óbvio. Os cuidados técnicos foram de Leão Matos.

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10: Boa tarde. Espero que tenham tido excelentes férias. Nesta rentrée, e depois de termos realizado, ao longo da primeira metade de 2026, um extenso périplo pela Europa, pela África e pelas Américas, gostaria de vos propor um olhar musical sobre a Península Ibérica, chão comum aos habitantes de Portugal e de Espanha. Como é sabido, a Idade Média na Península Ibérica foi um período de cruzamento e convivência entre culturas e religiões diferentes, durante o qual a coabitação entre cristãos, muçulmanos e judeus fazia parte integrante do cotidiano. Na série de episódios que hoje se inicia, proponho recordar a herança cultural judaica no espaço ibérico. Essa herança encontra-se em Portugal em vestígios muito antigos, que remontam ao início da nossa era. Nas ruínas da vila romana de Amaia, mas também em Cortes, perto de São Bartolomeu de Messines, Mértola e Lagos, foram encontrados vestígios materiais que provam a presença judaica no território desde os séculos II e III.

abrir o programa de hoje, escutámos Ki Eshmeras Shabbat, Se Eu Guardar o Shabbat, pelos intérpretes Luís Delgado, Eduardo Paniagua e Jorge Rosenblum. Trata-se de um Piyut Itzemer, canto de mesa sabático muito popular, composto no século XII pelo rabino Abraão Ibn Ezra, célebre exegeta bíblico, poeta, matemático e gramático sefardita, que viajou extensamente pela Península Ibérica, em Córdoba, Lucena, Granada, Sevilha, antes de deixar a Espanha por volta de 1140. O poema tem 5 estrofes, cujas letras iniciais formam um acróstico com o primeiro nome do autor, Abraham. É exemplo concludente da produção poético-musical judaico-ibérica do século XII, anterior à expulsão, que sobreviveu e se espalhou pela diáspora sefardita, ao contrário de tantas outras peças que só conhecemos por via da diáspora pós 1492-1497. É exemplo disso a peça que vamos escutar de seguida, Avrix Migalanica.

Pelo Accentus Ensemble, escutamos a canção sefardita anónima e tradicional Avrix Migalanica, Abre-me, Minha Bela, com raízes prováveis no final do século XV, início do século XVI, que foi transmitida por via oral através da diáspora sefardita. Tematicamente, pertence a um subgénero muito comum do cancioneiro sefardita. O diálogo noturno entre um pretendente à porta e a jovem trancada em casa com medo da família. A letra da canção é em ladino, língua por excelência dos judeus ibéricos, que corresponde a uma forma muito arcaica do castelhano, com elementos do hebraico, além do aramaico, árabe, turco, grego, francês, búlgaro e italiano. Teve origem em Espanha e foi levada para as suas atuais áreas de uso pelos descendentes dos judeus espanhóis expulsos da Península Ibérica depois de 1492. Mas, antes de adentrarmos nesse assunto, convém lembrar que a história da convivência entre Portugal e Espanha se fez, ao longo dos últimos 8 séculos, de aproximações e afastamentos, alianças e escaramuças. Bastará recordar o processo que conduziu à fundação do nosso país. Viremos então a nossa atenção para a figura de Dona Teresa, ou Tareja, de Leão, filha ilegítima do rei Afonso VI de Leão e Castela, que viria a casar com Dom Henrique de Borgonha, sobrinho neto do rei de França e cavaleiro que se distinguira ao serviço militar de Afonso VI na Reconquista. Como recompensa por esses serviços, o casal recebeu o Condado Portucalense, núcleo inicial de Portugal. Quando Dom Henrique morreu em Astorga, em 1112, Dona Teresa não assumiu apenas o papel de regente de um filho menor. Pelo contrário, enquanto filha do imperador Afonso VI, reclamou o governo por direito próprio, começando a assinar documentos como Regina, a partir de 1117, o que configura um notável gesto de autonomização política. Mais tarde, Dona Teresa aliou-se à poderosa família dos condes galegos de Trava através do conde Fernão Pérez de Trava, com quem terá mantido uma relação marital. Esta crescente influência galega na corte gerou receio entre os barões portucalenses, que viam nessa união uma ameaça de reunificação de Portugal com a Galiza, precisamente o destino que o seu filho, Dom Afonso Henriques, procurou evitar. O conflito entre mãe e filho culminou na célebre Batalha de São Mamede, travada perto de Guimarães, que deu a vitória ao primeiro rei de Portugal. Referindo-se a este acontecimento, o historiador José Matoso cunhou a célebre expressão a primeira tarde de Portugal, não como um evento isolado, mas como um momento inaugural de um processo de formação de Portugal que levaria à autonomia de 1143 pelo Tratado de Zamora e ao reconhecimento internacional formal em 1179, data da Bula Manifestis Probatum, assinada pelo Papa Alexandre III. Fernando Pessoa evocou a figura de Dona Teresa na sua célebre coletânea Mensagem como arquétipo fundador do país. O compositor e pianista Luís Pipa musicou esse poema a finalizar o ciclo de 6 canções liminianas, escrito em 2025 para comemorar os 900 anos da fundação de Ponte de Lima, cuja carta de Foral foi otorgada justamente por Dona Teresa de Leão em 1125. Vamos ouvir agora essa peça, na voz da soprano Beatriz Patrocínio, acompanhada ao piano por Vera Fonte.

Estivemos com Beatriz Patrocínio e Vera Fonte, que interpretaram Dona Tareja, de 6 canções liminianas, do compositor e pianista Luís Pipa. Dizia eu há pouco que a história de Portugal e Espanha incluiu frequentemente aproximações e afastamentos, alianças e escaramuças. A expulsão e a conversão forçada dos judeus da Península Ibérica no final do século XV resultou precisamente de uma dessas alianças. Já lá chegaremos, mas antes convém recordarmos brevemente o contexto em que tal viria a acontecer. Em 1492, os reis católicos, Dona Isabel de Castela e Dom Fernando de Aragão, completaram a reconquista com a rendição de Granada. Menos de 90 dias depois, a 31 de março, assinaram o Édito de Alhambra, obrigando os judeus de Castela e Aragão a converterem-se ao cristianismo ou a abandonar o reino num prazo de 4 meses. Faziam-no em nome de uma suposta purificação religiosa que garantiria paz, estabilidade e prosperidade ao reino. 5 anos mais tarde, a morte do jovem príncipe Dom João, herdeiro dos reis católicos, poucos meses depois do seu casamento com Margarida de Áustria, vem questionar a mesma narrativa providencialista que tinha justificado a expulsão dos hereges, como se dizia então, baseada na noção de um reino escolhido por Deus, purificado na fé e destinado à glória. Quando o herdeiro morre, essa narrativa tropeça e a nação que se dizia abençoada perde, de repente, o seu futuro. É nesse contexto que surge o lamento Triste España sin Ventura, obra musical de Juan de la Encina, compositor maior do Renascimento espanhol. A peça, que dá a voz a toda a Espanha, personificada, encontra-se no Cancionero Musical de Palacio, uma compilação de obras vocais do mesmo período que foi levada a cabo na Corte dos Reis Católicos durante cerca de 4 décadas. Vamos ouvir.

de Juan de la Encina, escutamos Triste España sin Ventura pela Capela Real de Catalunha, o Esperion 21 e Jordi Savall. Curiosamente, há evidência de que Encina era descendente de conversos judeus, termo que designa judeus sefarditas convertidos ao catolicismo romano nesse período tumultuoso, embora tenha passado a maior parte da vida a trabalhar para a Igreja Católica, sendo ele próprio capelão. Uma das suas obras vocais, Una Sañosa Porfía, adota o ponto de vista de Boabdil, o último rei mouro de Granada, lamentando assim a perda do seu reino, e cito: esmagando as muralhas, capturando as minhas vilas, os meus castelos, as minhas cidadelas, e a própria terra e mar gemem. Fim de citação. Nesse sentido, esta obra é particularmente relevante, uma vez que dá voz à perspectiva das populações expulsas da Península Ibérica, sendo que a perspectiva contrária é francamente dominante nos repertórios da época. Assim, cotejar Triste España sin Ventura e Una Sañosa Porfía, do mesmo autor, Juan de la Encina, significa ouvir dois lamentos, duas perdas, duas vozes emprestadas por um mesmo compositor, cuja própria origem familiar tinha ficado silenciada por outra perspectiva que ele próprio musicava e advogava. Fiquemos agora com o Baltimore Concert, que interpretará Una Sañosa Porfía, de Juan de la Encina.

O Baltimore Concert interpretou Una Sañosa Porfía, de Juan de la Encina, uma obra que adota o ponto de vista de Boabdil, último rei mouro de Granada, lamentando a perda do seu reino no decurso do século XV. Milhares de judeus expulsos de Espanha atravessaram a fronteira para Portugal. O rei Dom João II permitiu a entrada de refugiados, fixando locais para a sua instalação, maioritariamente ao longo da raia luso-espanhola, como, por exemplo, em Olivença, Arronche, Figueira de Castelo Rodrigo, Bragança e Melgaço. Mediante o pagamento de 600 mil cruzados de ouro, permitiu a fixação permanente de 600 famílias judias. Note-se que já anteriormente, em 1481, o rabi Isaac Aboab, último gaon de Castela, e 30 dos mais proeminentes judeus espanhóis se tinham reunido com Dom João II, conseguindo condições de acolhimento. Portugal funcionava, nesta fase, como refúgio relativo, não como parceiro na perseguição. Dom João II morreu em 1495 sem sucessor direto, subindo ao trono Dom Manuel I. É aqui que a aliança a que antes aludi se concretiza. Este último desejava a união de toda a Península Ibérica sob a sua coroa e propôs casamento a Dona Isabel de Aragão e Castela, filha mais velha dos reis católicos e viúva do príncipe Dom Afonso de Portugal, filho de Dom João II. A proposta foi aceita por Dona Isabel e Dom Fernando com uma condição explícita. O rei português teria de expulsar os judeus de Portugal. Ora, Dom Manuel não tinha qualquer animosidade contra os judeus, pelo contrário, precisava dos respectivos capitais e conhecimento técnico para o seu projeto de desenvolvimento do reino, incluindo o processo de expansão ultramarina já em curso. Tentou até que a princesa reconsiderasse a exigência, mas não obteve sucesso. Evocando esse período, ouçamos agora um excerto do célebre cancioneiro de Elvas que, de acordo com vários autores, como Joaquim em 1940, Manuel Moraes em 77, Miranda 10 anos mais tarde e Ferreira em 1989, inclui textos atribuídos ao próprio rei Dom Manuel I. Pelo agrupamento Sete Lágrimas, escutaremos A la Villa Boy.

O agrupamento Sete Lágrimas interpretou A la Villa Boy, uma peça anónima do Cancioneiro de Elvas, um manuscrito do terceiro quartel do século XVI que se conserva na Biblioteca Municipal de Elvas. De acordo com Filipe Faria, e cito, a frequência de textos não atribuídos neste cancioneiro sugere uma cultura de circulação paralela entre Portugal e Espanha, tanto de autores reconhecidos como de outros anónimos. Este diálogo de línguas e autores ibéricos reflete a permeabilidade cultural da Península Ibérica no século XVI e inscreve-se num dos momentos de maior densidade estética e simbólica da sua história musical e literária. Nesse contexto, consolida-se um repertório onde a sofisticação formal se alia a uma expressividade intensa, revelando tanto a comunidade de práticas enraizadas como a assimilação de ideais humanistas. Fim de citação. Mas regressemos ao casamento de Dom Manuel I com Dona Isabel, princesa das Astúrias e filha dos reis católicos, celebrado em Valência de Alcântara em 1497. A expulsão fora uma das cláusulas do contrato matrimonial e o rei assinara o édito de 5 de dezembro de 1496 em Muge. Judeus e mouros forros deviam deixar o reino até final de outubro de 1497, sob pena de morte e confisco de bens. No entanto, não querendo perder uma comunidade economicamente vital, Dom Manuel procurou retê-la sem faltar ao compromisso assumido com Castela. Formalmente, abriu aos judeus a possibilidade de permanecerem mediante batismo. Na prática, dificultou-lhes a partida, concentrando o embarque em Lisboa e retendo os navios. Em abril de 1497, mandou sequestrar as crianças judias menores de 14 anos para serem batizadas e criadas por famílias cristãs. Em outubro, decretou o batismo forçado dos restantes. Não houve, pois, verdadeira alternativa entre conversão e desterro. Houve, sim, uma espécie de conversão imposta. A política de integração que o rei pretendeu implementar, através de casamentos entre cristãos novos e cristãos velhos, falhou, segundo a historiadora Maria José Ferro Tavares, tanto pela persistência do sentimento antijudaico, como pelo facto de os cristãos novos, uma vez convertidos, ascenderem rapidamente a posições de poder e riqueza, o que gerou ainda mais ressentimento, culminando mais tarde na criação da Inquisição Portuguesa, em 1536.

do compositor setecentista António Teixeira e o dramaturgo coevo António José da Silva, dito o Judeu, escutamos a ária Dirás ao meu bem, do primeiro ato da ópera Guerras do Alecrim e Manjerona. Foram intérpretes Miriam Abad, a Orquestra Barroca do Amazonas e Márcio Páscoa. Se convoquei esta peça para ilustrar a Inquisição Portuguesa, não foi por mero acaso. De facto, o dramaturgo que escreveu o libreto das Guerras do Alecrim e Manjerona foi condenado e executado às mãos do braço secular do Tribunal do Santo Ofício. Consideremos essa história com algum detalhe, pois vale a pena lembrar assim o destino de tantas e tantas vítimas de perseguições religiosas de qualquer espécie. Para tal, apoiar-me-ei na investigação publicada no livro António José da Silva, As Obras do Diabinho da Mão Furada e a Inquisição Portuguesa, publicado em 2017, de Marcos Ebenor, que reconstrói os processos inquisitoriais a partir da documentação original da Torre do Tombo e da bibliografia científica de referência. António José da Silva nasceu em 1705, no Rio de Janeiro, numa família abastada de cristãos novos. Aos 7 anos, os pais foram presos e levados a Lisboa pelo Tribunal do Santo Ofício, acusados de judaísmo. Confessaram práticas judaizantes, denunciaram outros cristãos novos do Rio e foram reconciliados no auto da fé de 9 de julho de 1713. Já estudante de Direito em Coimbra, aos 21 anos, o dramaturgo foi preso, em 1726, na sequência de 4 denúncias. Os interrogatórios seguiram o regimento de 1640. Sessões de genealogia e de fé, bem como confissões sobre práticas judaizantes, como jejuns ou praticar o Yom Kippur. A 27 de setembro foi submetido a tormento, chamado trato de corda. Segundo o notário presente, só chamava por Deus e não por Jesus ou santo algum. Foi sentenciado a cárcere e hábito penitencial perpétuo, sentença lida no auto de fé de 13 de outubro de 1726, na Igreja de São Domingos, em Lisboa. 11 anos mais tarde, após uma discussão, uma escrava doméstica da família ameaçou denunciá-lo por práticas judaizantes. Silva foi preso novamente, em 1737, desta feita de forma excepcional, sem denúncia registada nem mandado de captura, por ordem direta do Conselho Geral, a instância suprema, e não propriamente da Inquisição de Lisboa. A mãe e a mulher também foram presas. No auto da fé de 18 de outubro de 1739, na Igreja de São Domingos, Silva foi apresentado como, e cito, herege apóstata, convicto, negativo, pertinaz e relapso, fim de citação, e relaxado à justiça secular, ou seja, entregue ao braço secular para execução. Ora, de acordo com vários historiadores, como Teófilo Braga, António José Saraiva e Nathan Wachtel, o tratamento dado a Silva foi anormalmente severo, quando comparado com o da mãe e o da mulher, que foram presas ao mesmo tempo, mas sem tormento, e reconciliadas, não executadas. Saraiva conclui que isto sugere que os inquisidores, e cito, estavam decididos a condená-lo, possivelmente por causa da sátira contida nas suas óperas, embora, como o próprio artigo sublinha com rigor, a produção literária de Silva nunca tenha sido tema explícito nos interrogatórios documentados. Wachtel, por sua vez, lê nos dois processos antes um vago deísmo iluminista do que um judaísmo ou catolicismo estritos. Melhor sorte do que a de António José da Silva tiveram os judeus e cristãos novos que, depois da expulsão determinada pelo rei Dom Manuel I e antes da abolição da Inquisição, das leis da pureza de sangue e da distinção legal entre cristãos novos e velhos pelo Marquês de Pombal em 1773, conseguiram disseminar-se pela Europa e pelo Próximo Oriente. Entre os judeus sefarditas da diáspora, contava-se uma certa família Duarte, composta por joalheiros e mercadores que se instalaram em Antuérpia no século XVI. Deles viria a descender uma jovem e talentosa música, Leonora Duarte, que viveu entre 1601 e cerca de 1678. Exímia cantora e instrumentista, Leonora legou-nos um conjunto de 7 sinfonias a 5 partes, para violas da gamba, que indicam um assinalável grau de proficiência na arte de compor.

Estivemos com a Sinfonia número 7, para consorte de 5 violas da gamba, de Leonora Duarte, compositora de origem sefardita, que viveu em Antuérpia no século XVII. Esta obra foi interpretada pelo Sonambula Ensemble e Elizabeth Winefield, cuja tese de doutoramento, apresentada à City University of New York em 2019, se intitula precisamente Leonora Duarte, 1610-1678, Converso Composer in Antwerp. De acordo com a autora e música, os avós paternos de Leonora, Diego

0: Duarte I e Leonora Rodrigues, viviam em Lisboa e fugiram durante a Inquisição Portuguesa, chegando a Antuérpia por volta de 1571. Uma vez que praticar o judaísmo abertamente era ilegal em Antuérpia, a família converteu-se oficialmente ao catolicismo, embora mantivesse em privado as práticas características do criptojudaísmo. Leonora nasceu em Antuérpia em 1610, como já referi, sendo a primogênita de 6 irmãos que beneficiaram de uma esmerada educação musical. O pai, Gaspar, um mercador de diamantes de grande sucesso, era amigo próximo dos fabricantes de cravos Rookers e Couchet, e a residência da família no Meir, em Antuérpia, era um centro de vida musical e artística reconhecido na cidade. Já a coleção de arte da família incluía obras de Rubens, Van Dyck, Tiziano, Bruegel e provavelmente Vermeer. Segundo Weinfeld, as sonatas para consorte de violas da gamba de Leonora Duarte representam as únicas obras conhecidas do século XVII para o referido instrumento por uma mulher. Tanto Weinfeld como De Pepe sublinham que a performance doméstica constituía então um importante instrumento de diplomacia social e legitimação da família num contexto de crescente antissemitismo em Antuérpia. A exímia prática musical dos Duarte servia para consolidar relações com a elite cristã que, de outra forma, poderiam ter sido inacessíveis a uma família de estatuto religioso incerto. Assim termina o episódio de hoje, que teve a assistência técnica de Filipe Pinto. Tenha uma excelente semana.
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1: Muito boa tarde, bem-vindos a mais um Mesa Voce. Hoje trazemos mais um clássico, Nabucco, de Giuseppe Verdi, que estreou a 9 de março de 1842 no Teatro alla Scala, em Milão. Foi apenas a terceira ópera escrita por Giuseppe Verdi e lançou definitivamente a sua carreira internacional. O libreto é assinado por Temistocle Solera, em italiano, é baseado na peça Nabucodonosor, de Auguste Anicet Bourgeois e Francis Cornu, uma peça baseada naturalmente no rei da Babilónia, baseada em relatos bíblicos dos livros de Jeremias, Daniel e Lamentações. A estreia foi um enorme sucesso e continua até aos dias de hoje a ser uma das óperas mais representadas do repertório verdiano e do repertório operático em geral. Uma breve sinopse: o ato primeiro é passado em Jerusalém, Nabucco conquista Jerusalém, Fenena, filha do rei, ama o hebreu Ismael, enquanto Abigail, filha adotiva de Nabucco, também o deseja. No ato segundo, Abigail descobre que não é filha legítima do rei e usurpa o trono. Nabucco proclama-se Deus e é atingido pela loucura. No terceiro ato,

os quatro atos da ópera Nabucco de Giuseppe Verdi, numa gravação de 1951, com a direção musical de Fernando Previtali, à frente da Orquestra Sinfónica e Coro de Roma, as vozes de Paolo Silveri no papel de Nabucco, Catarina Mancini no papel de Abigail, Antonio Cassinelli a encarnar Zaccaria, o papel de Ismael interpretado por Mario Binci, Fenena Gabriella Gatti, o grande sacerdote de Baal Albino Gaggi, ainda as vozes de Licinio Francardi no papel de Abdalo e Beatrice Preziosa Anna. Assim nos despedimos do Mezzavoce de hoje, voltamos a encontrar-nos para a semana.

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Olá, muito boa noite. Desta vez, num formato diferente do habitual, a RTP Antena 2 a acompanhar a temporada de 2026 dos Proms da BBC, mais um concerto no Royal Albert Hall em Londres, mas hoje de facto em formato late night, tardio, e com uma programação que, de resto, a cada ano corresponde sempre a uma noite diferente dentro de cada temporada dos Proms, o chamado Ultimate Calm. Música muito tranquila, desta vez inspirada por sons da natureza. Vamos contar com a City of London Sinfonia, dirigida por Alexander Woods, e também os BBC Symphony Chorus, e depois uma série de convidados especiais: Alice Boyd nos sintetizadores e na voz, Belcher no piano e também nos sintetizadores, Lucinda Chua no violoncelo e ela também vai cantar. Vamos ter Catherine Tinker no piano e nos sintetizadores, Isabel Waller-Bridge ao piano, de resto.

não podia ter começado de melhor maneira. Música, de facto, muito tranquila, a abrir este Ultimate Calm Prom, muito especial na temporada de 2026 dos Proms da BBC, que a RTP Antena 2 está a acompanhar. Começámos então com a música de Arlen Cooper, e em concreto com este Music for Glowing Flowers, contando não só com a City of London Symphonia, uma orquestra hoje dirigida por Alexander Woods, e também os BBC Symphony Chorus. Vamos continuar a avançar por propostas tranquilas nesta noite com Bell Chan, de quem vamos ouvir duas peças de 1988. Em primeiro lugar, Moonrise e Three Birds, e logo depois um excerto de Romance for String Orchestra de Gerald Finzi.

Música de facto muito tranquila neste prom especial, o Ultimate Calm de 2026. Ouvimos a música de Bell Chen e também de Gerald Finzi, contando sempre com a City of London Symphony, dirigida por Alexander Woods, e depois os BBC Symphony Chorus, e sempre uma série de convidados que vão pontuar muitas das obras que estamos a ouvir ao longo deste serão. Já a seguir vamos ficar com I Left the Earth e logo depois Something Other Than Years, de Lucinda Chua, violoncelista que vai estar em palco. Também vamos contar com o Abendlied de Josef Rheinberger, por isso a viajar brevemente até o século XIX. E depois vamos lembrar a música de Johan Johansson com A Pile of Dust.

Acabámos de ouvir A Pile of Dust de Johan Johansson com Erland Cooper e uma série de outros convidados, sempre com a City of London Symphony, dirigida por Alexander Wood, e os BBC Symphony Chorus, neste Ultimate Calm, que agora mergulha na música de Sibelius. Vamos ouvir o seu Andante Vestido, logo depois.

Symbiosis, uma obra de 1987, que vai trazer a palco de novo Alice Boyd e um novo arranjo para o clássico Clair de Lune, de Claude Debussy.

música de Debussy a passar pelo Ultima Calm de 2026 é de facto um prom com programação muito especial, pensado sempre para o horário tardio, e por isso mesmo estamos a acompanhá-lo neste serão de rádio aqui na RTP Antena 2. Falta ainda, e para terminarmos a programação de hoje, uma estreia, a estreia mundial de Solitude, de Isabel Waller-Bridge, que vai contar em palco também com a companhia de Catherine Tinker.

E são os aplausos para a estreia mundial de Solitude de Isabel Waller-Bridge a fechar assim este Ultimate Prom, um prom tranquilo na programação de 2026 dos BBC Proms que estamos a acompanhar aqui na RTP Antena 2. Hoje contamos com uma série de músicos em palco, Alice Boyd, Belle Chen, Lucinda Chua, Erland Cooper, o compositor escocês, ainda Catherine Tinker, que acabámos de ouvir, e a própria Isabel Waller-Bridge. Ao longo de toda a noite estivemos com a City of London Sinfonia, dirigida por Alexander Wood, e ainda os BBC Chorus. Ora, os proms da BBC estão de volta amanhã, às 7 da tarde, para uma sessão também especial. Todos os anos, os proms da BBC visitam, ou melhor, revisitam o imaginário do grande teatro musical e também do próprio cinema musical. E amanhã vamos ouvir a música que Alan Menken criou para alguns dos grandes clássicos recentes da Disney. Para todos então, boa noite e até amanhã.

Benjamin Frith, no Noturno número 2 em Dó menor, do irlandês John Field, o primeiro compositor da história a usar o termo noturno para designar uma peça musical.

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1: O pianista Little Brother Montgomery é uma das principais influências de Otis Spann ou de Sonnyland Slim. Nasce nos inícios do século XX, morre em 1985, acompanhando assim os inícios do blues e a eletrificação que se segue. Uriel Wilford Montgomery, Little Brother Montgomery, destaca-se como pianista e cantor blues com passagens pelo jazz. É um pianista autodidata, muito versátil, com um estilo bem próprio. Nasce no Louisiana, enquanto criança é muito parecido com o pai, Harper Montgomery, e ganha assim a alcunha de Little Brother Harper, que mais tarde evolui para Little Brother Montgomery. Começa a tocar piano aos 4 anos e aos 11 tocava já em clubes do Louisiana. Em 1928, com cerca de 20 anos, vai a Chicago fazer as primeiras gravações. Nos anos 30, lidera uma banda em Jackson, no Mississippi. Em 1942, volta para Chicago, que há servido de base para o resto da vida. Na década de 50, consegue sair do público restrito de afro-americano para uma nova audiência branca. Os anos 60 marcam outro crescendo de fama, com o surgimento da própria editora FM Records. Nos anos 70, é já considerado uma lenda viva, um digno representante dos primeiros dias do blues, em especial de Nova Orleans. Morre em 1985, no Illinois, aos 79 anos. Aqui vamos ficar em Chicago, 1954, o tema Winding Ball Blues. Na verdade, o título verdadeiro desta música é Home Again Blues, um solo de piano de Little Brother Montgomery.

1954, Chicago, Winding Ball Blues, título verdadeiro Home Again Blues, um solo de piano por Little Brother Montgomery.

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Existe um lugar, algures nas profundezas da alma, nos mais recônditos recessos do cérebro, no limiar da consciência, onde o ser humano enfrenta o absoluto, a solidão.

A verdade da morte. No mais fundo de nós mesmos, onde reina o supremo silêncio, face a face consigo própria, a alma enfrenta o enigmático abismo, a percepção total da sua identidade.

despido de todos os preconceitos, vaidades e ilusões. O ser olha o vazio e descobre-se nele refletido, numa visão lúcida e terrível.

sondando as profundezas, à procura desse lugar derradeiro, deparando com os nossos terrores mais intensos ou com as aspirações mais sublimes.

coisa inaudita. É bem dentro de nós que se deve ver o exterior. O profundo espelho sombrio está dentro do homem. Lá está o claro escuro terrível. A sombria face da verdade. Ao debruçarmos sobre o poço, avistamos a uma distância de abismo, num círculo estreito, um mundo imenso. Vitor Hugo, Contemplação Suprema.

Nestas terrificantes visões, esse fragmento do meu ser foi arrancado ao navio do horror para mergulhar nos abismos profundos. Mas desta vez, vindos do interior. Uma força omnipresente que coexistia a todas as eternidades. Era contígua a todos os espaços. Essa entidade era una e um todo. Um ser a um tempo infinito e limitado, que fazia parte de um turbilhão sem limites, que ultrapassava a imaginação. Howard Phillips Lovecraft, através das portas da Chave de Prata.

Todo homem tem o seu Patmos. É livre de ir ou não a esse pavoroso promontório do pensamento, desde o qual se vislumbram as trevas. Se lá não vai, mantém-se na vida vulgar, na consciência vulgar, e está certo. Para o repouso interior é bem melhor. Se, no entanto, se dirigir a esse cume, está apanhado. As profundas vagas do prodígio mostraram-se. Ninguém vê impunemente esse oceano. Vitor Hugo.

É esse trabalho de detectar algo diferente debaixo da matéria, no nosso âmago, feito pela nossa paixão, pela nossa inteligência. É esse trabalho que a arte irá desfazer, em sentido contrário. O caminho de regresso às profundezas, onde o que realmente existiu jaz desconhecido para nós, que ela nos levará a percorrer, despertando a consciência interior, na obscuridade e no silêncio. Marcel Proust, O Tempo Reencontrado.

O poeta torna-se vidente através de uma longa e imensa desregulação dos sentidos, de todas as forças do amor, do sofrimento e da loucura. Ele procura-se a si mesmo, precisando de toda a fé. Esgota todos os venenos para conservar apenas a sua quinta essência, para chegar ao desconhecido. E quando, perturbado, acabar por perder o entendimento das suas visões, será precisamente então que o terá visto. Arthur Rimbaud, 1871.

São raros os momentos em que um homem é capaz de suportar o espetáculo da sua própria alma nua. Visão de certo esplêndida, mas temível também. Na sua justa posição constante das alturas eternas e das eternas profundidades. Harry Miller, O Mundo do Sexo, 1960.

sondando as profundezas. O lugar derradeiro da nossa consciência. A alma humana face a face consigo própria. No fundo do oceano do pensamento.

0: O homem que contempla o assustador promontório do pensamento vê a sua consciência transformar-se. Ele começa a obstinar-se nesse abismo atraente, nesse desinteresse pela vida vulgar. Penetra lentamente no que é proibido. Olha o invisível. E ali regressa. Ali se debruça. Ali dá um passo. Depois dois. E é assim que ascende ao mistério. É assim que avança no alargamento sem limites da condição humana. Vitor Hugo.
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Muito boa noite, o Notas Azuis dá-vos as boas-vindas para mais uma emissão aqui na RTP Antena 2. Hoje dedico integralmente o programa à música de John Carroll Kirby, pianista, compositor e produtor norte-americano que acaba de editar Piano Works 2016-2026, um novo álbum para piano solo que vem agora apresentar à Europa. A digressão passa também por Portugal. No próximo dia 11 de setembro, John Carroll Kirby estreia-se ao vivo em Lisboa, na Igreja de St. George, no âmbito das The Church Sessions. E foi precisamente com música do novo disco que abrimos esta emissão. Ouvimos Bendable Pine, um dos temas que anteciparam a edição de Piano Works 2016-2026 e uma peça escrita num momento particularmente difícil da vida de John Carroll Kirby. Em janeiro de 2025, Kirby perdeu a sua casa em Altadena, na Califórnia, no incêndio de Eaton. Pouco tempo depois, estava em casa de um amigo, no Japão, a observar os pinheiros a dobrarem-se ao vento e a refletir sobre a impermanência. Foi dessa imagem e desse momento que nasceu este Bendable Pine que acabámos de escutar. E essa ideia de impermanência acabou por adquirir um significado ainda maior na história deste novo álbum. Piano Works reúne 13 peças compostas ao longo de uma década, sempre que Kirby encontrava, durante as suas viagens, a oportunidade de se sentar diante de um piano. Música que foi surgindo em diferentes momentos e lugares. Los Angeles, Roma, Tóquio, Wollongong na Austrália, Nova Zelândia rural ou até em Londres. Quando o incêndio destruiu a sua casa, Kirby perdeu também os discos rígidos, onde guardava parte deste material. Algumas destas peças tiveram por isso de ser recuperadas de antigos e-mails e de pastas sem nome. São 10 anos de música dispersa por diferentes cidades e por diferentes momentos de uma vida, reunidas agora em Piano Works 2016-2026. É por este novo álbum que começamos a nossa viagem desta noite, antes de percorrermos outros capítulos da obra de John Carroll Kirby. Por agora, continuamos ao piano.

Continuamos esta noite no Notas Azuis, inteiramente dedicados à música de John Carroll Kirby, que no próximo dia 11 de setembro se estreia ao vivo em Lisboa, na Igreja de St. George, na Rua de São Jorge, ao pé do Jardim da Estrela, no âmbito das The Church Sessions. Pianista, compositor e produtor, John Carroll Kirby nasceu em Los Angeles, em 83, e cresceu na Califórnia. Começou a estudar piano ainda jovem, por incentivo da mãe, e foi através desse instrumento que chegou ao jazz, aprofundando mais tarde os estudos de composição e orquestração na University of Southern California, onde trabalhou com o contrabaixista e compositor John Clayton. Mas antes de se afirmar, através dos discos que hoje assina em nome próprio, Kirby construiu uma parte importante do seu percurso nos bastidores da música de outros. Ao longo dos anos, o seu piano, os seus teclados, os seus arranjos e a sua produção foram aparecendo em contextos muito diferentes. Trabalhou com nomes como Norah Jones e Sebastian Tellier, integrou a música de Blood Orange e tornou-se um colaborador particularmente importante de Solange, participando em A Seat at the Table e mais tarde em When I Get Home. E a lista continuaria facilmente por Frank Ocean, Harry Styles, Miley Cyrus, The Avalanches, Bat for Lashes, Mark Ronson, Conan Mocassin ou Remy Wolf. Um percurso invulgarmente transversal, portanto, que foi colocando John Carroll Kirby em contacto com diferentes linguagens da pop, do R&B, do jazz e da música eletrónica, sem que nenhuma delas, isoladamente, pareça suficiente para definir a música que viria a fazer em nome próprio. Essa carreira a solo começou a ganhar uma identidade mais clara na segunda metade da década passada e, sobretudo, a partir da sua ligação à Stone Throw, em 2019. Kirby passou então a construir uma discografia muito própria, quase sempre instrumental, onde o piano e os teclados ocupam naturalmente o centro, mas onde cabem também o jazz, o funk, a new age, a música eletrónica e uma certa ideia de música contemplativa. É esse percurso que vamos continuar a seguir esta noite, a caminho também do concerto de John Carroll Kirby em Lisboa, no próximo dia 11 de setembro. Mas continuamos para já, na companhia dos seus Piano Works, acabadinhos de editar.

Continuamos a percorrer Piano Works 2016-2026, o novo álbum de John Carroll Kirby. Ao longo desta primeira parte da emissão, já escutámos 9 temas do disco. Começámos por Bendable Pine, que escolhemos para abrir o programa, e depois seguimos a ordem do alinhamento original com MS4, First Position 1, First Position 2, Melody, Cecilia 14, Piano No. 4, Little Mouse e Impromptu. Ficam-nos agora a faltar as 4 peças que encerram o álbum e que escutaremos de seguida: Empty Room, Santori Valentino e Rain Walking. São 4 temas que completam assim a nossa passagem por Piano Works 2016-2026, antes de continuarmos a descobrir outros momentos da música de John Carroll Kirby. Relembramos que a apresentação deste álbum motiva a vinda a Lisboa de Kirby já no próximo dia 11 para uma atuação no âmbito das The Church Sessions na Igreja de St. George, que terá Inês Condesso na primeira parte.

Depois desta passagem integral por Piano Works 2016-2026, vamos agora mudar consideravelmente de cenário e de linguagem. De seguida, ficamos com duas peças de uma das obras mais curiosas na discografia de John Carroll Kirby, a banda sonora de The Luckiest Man in America, editada no ano passado e bastante distante da austeridade do piano solo que dominou a primeira parte desta emissão. Realizado por Samir Oliveros, The Luckiest Man in America conta a história verídica de Michael Larson, um homem que, em 1984, conseguiu descobrir os padrões escondidos no funcionamento do concurso televisivo norte-americano Press Your Luck e transformou esse conhecimento numa extraordinária sequência de vitórias em direto. Para acompanhar esta história, John Carroll Kirby construiu uma banda sonora onde encontramos uma presença muito mais marcada da eletrónica, dos sintetizadores e da percussão, numa música frequentemente tensa e inquieta, mas onde continuam a ser reconhecíveis algumas das suas ideias melódicas. Kirby conta que a relação com o realizador foi desde o início muito natural e que Samir Oliveros lhe deu uma grande liberdade para experimentar. Uma liberdade que, segundo o próprio músico, lhe permitiu sentir que a música fazia verdadeiramente parte da construção da narrativa. Não era, de resto, a primeira experiência de John Carroll Kirby no cinema. Em 2021, tinha já assinado a música para o filme de animação Cryptozoo. Por agora, ficamos então com duas peças de The Luckiest Man in America, Sewing a Button e Lot Tour.

Entramos agora na segunda hora desta emissão do Notas Azuis, inteiramente dedicada a John Carroll Kirby. E estamos prontos para percorrer alguns dos títulos mais marcantes da sua discografia. Começamos por Blowout, álbum editado em 2023 e até ao momento o mais recente trabalho de Kirby, gravado com um ensemble. Um disco que nos mostra uma faceta bem diferente daquela que encontramos há pouco em Piano Works 2016-2026. Grande parte de Blowout nasceu em Puerto Viejo, na Costa Rica, onde Kirby passou algum tempo em 2021 em contacto com músicos locais e com a música da região. Foi aí, entre os sons da natureza, os pássaros que o acordavam às 5 da manhã e aquilo que descreveu como os pôs do sol psicadélicos de Puerto Viejo, que começou a escrever estas composições. O disco seria depois concluído em Los Angeles, nos 64 Sound Studios, com uma formação reduzida e conserva muito desse ambiente tropical. Música luminosa, descontraída e profundamente rítmica, onde o jazz se cruza com o funk e com outras referências que Kirby foi absorvendo durante a estadia na Costa Rica. Mas há também uma ideia curiosa por trás de Blowout. Kirby pensava, enquanto escrevia o disco, em episódios de euforia coletiva e em utopias falhadas. E o próprio título joga com dois sentidos quase opostos da palavra blowout. Tanto pode sugerir uma explosão, um momento de destruição, como uma grande festa. Nas palavras de Kirby, trata-se de desfrutar enquanto podemos, mesmo quando a vida é difícil, antes que a vela se apague. Foi deste álbum que acabámos de escutar Mates. E continuamos agora em Blowout com Hotel Johnny Chingas.

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1: Recuamos agora um ano em relação a Blowout para chegarmos a Dance Ancestral, álbum que John Carroll Kirby editou em 2022 e do qual explorou uma linguagem mais eletrónica. Para isso, contou com a colaboração da produtora canadiana Yusu, que partilha com Kirby a produção de um disco construído em torno de uma ideia bastante particular. Dance Ancestral acompanha, de forma livre, o desenrolar de um dia, refletindo aquilo a que Kirby chama os passos inatos que damos ao longo da vida. É mais um disco que demonstra a facilidade com que John Carroll Kirby se movimenta entre linguagens diferentes, aqui afastando-se do formato de ensemble que encontramos em Blowout para explorar um território onde os sintetizadores e a produção eletrónica assumem uma presença muito mais evidente. Vamos escutar duas peças deste álbum, começando por Tiptoe to the Grave e seguindo depois para Repetus for You, My Lord. E recordamos que John Carroll Kirby estará em Lisboa já no próximo dia 11 de setembro para a sua estreia ao vivo na cidade, no âmbito das The Church Sessions, na Igreja de St. George, junto ao Jardim da Estrela.

A última peça que escutámos foi já Rainmaker, tema de abertura de Septet, álbum de John Carroll Kirby, editado em 2021 e com o qual vamos ficar até ao final desta emissão. Depois dos territórios mais eletrónicos de Dance Ancestral, regressamos assim a Kirby, acompanhado por outros músicos. E como o próprio título indica, encontramos aqui uma formação de 7 elementos, reunida para interpretar, ao vivo ou em estúdio, as composições de John Carroll Kirby. Kirby ocupa, muito naturalmente, os teclados, acompanhado por Tracy Wanamay e Logan Hone nos sopros, Nick Mancini no vibrafone, John Paul Maramba no baixo, David Litch na percussão e Dean Tony Parks na bateria. É uma formação que dá à música de Kirby uma dimensão muito diferente daquela que encontramos no início desta emissão, em Piano Works 2016-2026. Aqui, as composições abrem espaço ao diálogo entre os músicos, aos ritmos de jazz funk e a uma sonoridade que remete frequentemente para algumas experiências de fusão dos anos 70 e 80. O próprio Kirby apontou para esse universo quando apresentou Rainmaker, evocando bandas como os Weather Report e as formações em constante mutação de Miles Davis. Interessava-lhe sobretudo uma ideia: músicos com identidades individuais muito fortes, capazes, ainda assim, de formar um conjunto coerente. Uma imagem que Kirby procurou transportar também para a música de Septet. Já escutámos Rainmaker e vamos ficar com este disco até ao final do programa, encerrando assim a nossa viagem desta noite pela música de John Carroll Kirby, que vão poder testemunhar já no próximo dia 11 de setembro, ao vivo em Lisboa, na Igreja de Santo Jorge, bem perto do Jardim da Estrela.

Estamos já bem perto do final desta emissão de Notas Azuis aqui na RTP Antena 2. Temos estado a ouvir música de Septet, álbum de 2021 de John Carroll Kirby. Ouvimos os temas Núcleo e também Jubilee Horns. Deixamos mesmo para o final a peça Whip. Recordamos que iniciámos esta emissão com música de Piano Works, que reúne trabalhos para piano solo de John Carroll Kirby, compostos entre 2016 e 2026. Será esse o álbum que John Carroll Kirby apresentará já no dia 11 de setembro na Igreja de St. George, em Lisboa, em mais uma edição das Church Sessions, para a qual vos convidamos muito, obviamente. 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Fiquem então com a música de John Carroll Kirby. Regresso na próxima semana com mais novidades. Até lá!